0: Aí, 21-1, agora, Robertão.
1: 9-1.
0: Pronto, tem alguém pra falar com a gente ali? Tem, solta aí, produção. A gente quer ouvir o povo falar no nosso programa. Antônio Júnior está aqui, né?
1: Mas escuta
0: ele
1: isso aí.
0: Ele tá ouvindo o nosso programa, Antônio Júnior. Já participou outras vezes aqui, né? Um abraço, viu, Antônio Júnior, pra você.
1: Bem-vindo, Antônio Júnior, é isso aí.
0: Ouvindo o nosso programa, acompanhando o nosso programa aí. Seja lá de onde for, né? Eu não sei se é daqui de Guanambi mesmo ou de outro lugar do Brasil, mas tá curtindo o nosso programa. É bom demais. 21 e 2. Vale lembrar que amanhã, às 7 da manhã, tem Val Rodrigues, o Bocão, o âncora da informação. Primeiro, é uma força no ar. Tem as informações. Tudo que é política, polícia, entrevista, tudo que aconteceu em Guanambi, na Bahia, no Brasil, no mundo, você fica sabendo com Val Rodrigues, o Bocão. E, é claro, daqui a pouquinho tem Geraldo Ferreira e o Sintonia Emocional. A gente vai em breve ao Apoio Cultural, na sequência a gente volta com muito mais.
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0: 9:03.
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0: muito bem, são 21 horas e 12 minutos. A Elza Lima tá ouvindo a gente. Boa noite, Marcos, gostaria de ouvir uma música. Você escolhe aí minha música. Elza Lima, Fazenda Vargem da Flecha.
1: Boa noite, valeu, Elza Lima, forte abraço.
0: Ah, tem muita gente bacana assim como a Elza ouvindo a gente. Essa hora é a hora melhorzinha, né? Mas tá chegando quase no finalzinho do programa, 21 e 12. Claro que a gente ainda tem um tempinho que dá pra passar algumas músicas bacanas pra você, viu? Lógico, mas... E enquanto o Geraldo não chega, né? Porque daqui a pouco o Geraldo tá por aí, né? Pra fazer acontecer o seu programa Sintonia
1: Emocional.
0: Vamos lá, vamos de Air Supply?
1: Com certeza, vamos de música.
0: Então, vamos de música bacana. 21 e 13. É por isso que você pode, ó, ó, ó,

0: Supply, 21:13. Air Supply,
1: 9:13.
0: Pra você nessa noite gostosa de terça-feira.

0: Aê, ABBA, grupo ABBA, grupo sueco, fez muito sucesso no passado.
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0: Eu, e não estou sozinho não, tô com ele, o Robertão aqui, ó, Roberto.
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0: Ai, ai, daqui a pouquinho o Geraldo Ferreira tá chegando aí, viu? Depois, daqui a pouquinho, não vai demorar não. Tem alguém pra falar com a gente aí, né, produção? Solta aí, alô, você. Oi.
2: Nossa, radialista. Pôs aqui no cajuque, meu. Isso aqui no motoqueiro, passando vindo de moto. Agora,
0: não tô entendendo nada, não tô, não vai, não adianta ir avante que eu não tô entendendo.
3: Manda um áudio
0: nada,
3: melhor.
0: Né? É, com o tá ouvinte, tudo embolado aí.
3: Marta.
0: Deixa eu ver aqui. Isso. Marta, né, Marta?
3: Manda um áudio melhor, dona Marta.
0: É, vê se isso, faz um áudio mais claro aí.
3: Isso.
0: Ai, e o nosso programa não é policial, viu? A reclamação disso, daquilo é com o Val Rodrigues às 7 da manhã. 21 e 22, agora. Ah, dá tempo pra ouvir mais uma aí, né, Robertão?
3: Com certeza.
0: Acho que dá tempo pra ouvir até mais duas. Daqui a pouco tem Geraldo Ferreira. 21 e 22.
3: 922.
1: Nove horas e 22 minutos.

0: aqui pra fazer o clima das suas noites, as suas noites muito mais gostosa, muito mais animada, né? A gente passa música diversas, dentro do campo romantismo, viu, gente? Você é do campo romantismo, você é do campo do amor, tá de bom demais, né? Né, Robertão?
1: É isso aí.
0: Você que já foi amante à moda antiga, você que já foi daquele do tipo que ainda mandava flores, né?
1: Já mandei já.
0: Pois é,
1: já
0: do mandei. Tipo que dava chocolate, bombom.
1: Também já fiz isso.
0: E falava, é tão doce quanto você, meu amor. Era assim que você falava? Pra tentar.
1: Mais ou menos, melhor. Melhor.
0: No começo é sempre assim.
1: Melhor,
0: né?
1: Melhor.
0: No começo é sempre assim. Bonita é permanecer. Permanece? Tem que permanecer,
1: com
0: né?
1: Com certeza.
0: E o nosso programa faz isso, nosso programa tem esse dom, viu? Esse talento de fazer você amar, se estiver amando mais ainda. E se não estiver amando, vai relembrar de momentos que você amou.
1: Né? Você comentou em relação a flores, hoje deu uma caída em relação a isso, né? Poucos homens fazem isso hoje, né?
0: É verdade. Hoje não praticam mais esse tipo de demonstração afetiva, né?
1: Isso.
0: O homem hoje tá mais concentrado no dar. Não mais não dar, mas não receber, né? É tanto que se recebe, já dizia o ditado, né? Tem que dar flores, viu, gente? Tem que ser romântico. Eu ainda lembro da época, como diz o Roberto Carlos, da época que os homens pagavam milkshake das meninas. Hoje eles querem que divide a conta, que é mole o negócio. É cavaleirismo, não? Você lembra daquela época que os homens abriam a porta do carro para que a mulher não fizesse isso? Ele fazia questão de rodar, né? Rodear o carro e abrir a porta do veículo para que a dama de vermelho entrasse e se achegasse ajeitando o vestido, porque ela já tinha que ter um cuidado com o vestido, né?
1: Já fez isso? Hã? Já fez isso na sua vida?
0: Já, mas eu tava de chofé. Eu tava de chofé, né? Aí, porque a dama, ela tinha que ter o cuidado com o vestido longo, bonito que ela estava usando, para não enganchar no carro, para não enganchar em nada, para não sujar. E aí o cara, todo cavaleiro que ele era, né, fazia o todo possível para deixar ela o mais confortável possível, né? E era assim, aquela época do cavaleirismo, né? Que muita gente praticou e que hoje não se pratica mais, que pena. Mas ainda existe pessoas que amam, né?
1: Verdade.
0: Ainda existe casais apaixonados e se abraçam, se beijam. E a música, ela faz parte de tudo isso, porque o universo da música está em todos os sentidos, né? Desde quando o cara é menino, desde quando se nasce, até a data, né, que fica adolescente, que fica namorado, e a música vai fazendo parte da vida da gente. E a música tem várias facetas, né? Em diversos momentos da vida da gente, a música está presente. Tem a sinfonia, a trilha sonora da sua vida, né? De repente alguém fala, olha, rapaz, está passando a trilha sonora da minha vida. Que aquilo marcou a vida dele em determinado momento.
1: Que eu conheci você.
0: Ele fala pra ela, ela fala pra ele, né? Você não tá falando pra mim isso aí, não, né?
1: Não, tô comentando o cara.
0: Ah, ai. Porque ficou estranho quando você falou, sabe, Roberto? Para com isso, irmão. Ficou estranho quando você falou isso aí.
1: Não, tô comentando o caso.
0: Os ouvintes que estão ouvindo lá, ficou estranho.
1: Tô comentando o caso.
0: Pois é, mas tinha que ter explicado melhor, né? Ah, e cadê o Geraldão que não chegou? Bom, a gente tá indo nessa, né? A gente tá indo nessa. Despede aí, macho. Vai.
1: Valeu, Gambi. Forte abraço a todos. Deus abençoe. Fique com Deus. Fui.
0: Minha gente, foi um prazer imenso estar com você até esse momento, viu? A gente poderia ir um pouquinho adiante, mas ainda tem um apoio cultural e ainda umas duas ou três músicas, até o Geraldo se ajeitar aqui na poltrona, viu? Tá certo? Amanhã a gente tem um novo encontro. Amanhã é quarta-feira, metade da semana. Amanhã ainda tem romantismo aqui no som da sua Rádio Cidade. Eu, Marcos Coimbra, agradeço e espero contar com a sua audiência na noite de amanhã, a partir das 20 horas, depois da Voz do Brasil, né, Robertão?
1: Com certeza.
0: Aquele abraço, fomos.
1: Um abraço, fui.
0: Fui. Ou fomos, né?
1: É, fomos.
0: Ah, e tenha fé em Deus, tenha fé na vida, tente outra vez.
2: Nove horas e 31 minutos.

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0: Boa noite, Guanambi região. Boa noite, Bahia do meu coração. Boa noite, Brasil. Buenas noites, Latinoamérica. Boa noite, planeta Terra. Você está ouvindo Geraldo Ferreira e o programa Sintonia Emocional nas ondas da Rádio Cidade 104,9 FM de Guanambi, Bahia. Ou poderá me ver através das minhas lives nos meus Facebook Geraldo Ferreira da Silva ou ainda me ouvir através da TV Guanambi. Baixe o app da TV Guanambi no seu celular, no seu tablet, na sua TV Smart, no seu computador e nos ouça em Guanambi, nas cidades da região, na Bahia, no Brasil e em qualquer lugar do planeta Terra ou do espaço sideral que tenha internet. Eu quero aqui externar meus agradecimentos a Jesus Cristo, a Maria, sua mãe, nossa mãe, a você, ouvinte do Geraldo Ferreira e o Sintonia Emocional, razão maior deste programa, deste locutor e desta emissora. Expandi meus agradecimentos a Tony Nogueira, o nosso diretor, o cara legal, a Marcos Coimbra, meu professor de sonoplastia, e aos demais colegas locutores desta emissora, na pessoa de Val Rodrigues. Registrando audiência de RBGessa, Eliane, Paulo Henrique Santos Souza, Ivone Oliveira, sejam bem-vindos, bem-vindas ao Sintonia Emocional. Caros ouvintes, o tema do nosso programa de hoje é a timidez. Portanto, vamos ouvir a banda Biquíni Cavadão com Timidez.
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Registrando a audiência do professor Vandir Leão, mordedor de fronha da Vila Gay. Boa noite. Obrigado pelo carinho da audiência. AC Oficial, seja bem-vindo ao Sintonia Emocional. Ian Edson Dutra Júnior, Edinho Cafoninha, filho do velho Cafona, Jona Viana e Dona Delma na Fazenda Mulungu, o empresário Tom e Dona Leia da ProBike, Gil da Mochila, Morena Lima Oliveira e Dona Zélia, sua mãe, na Fazenda Vagem da Flecha, Alminon Pereira e família, Marlúcia, técnica enfermagem, Glória Maria. 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E vamos de música, né? Vamos com a banda Araqueto, Mal Acostumado. Eliane Farias, em Ibiaçuçu, Bahia. Boa noite, obrigado pelo carinho da audiência. Rosilene Andrade, seja bem-vinda ao Sintonia Emocional.

Registrando audiência de Delaí Cardalto, de Jani Marques Prado, de Laura Oliveira e da minha amiga Ana Conceição em Brumado, Bahia. Sejam bem-vindas ao Sintonia Emocional. E vamos aos nossos apoiadores culturais.

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1: 22:38, ou seja, 11:10:38 aqui na Rádio Cidade. Registrando a audiência de Fábio Silva, do cantor e compositor Del Lima, hoje o pau vai quebrar, e de Dilma e de Dona Suzilande Ferreira, que a poesia de daqui a pouco será declamada por Dona Suzilande Ferreira, Marcos Juan Paixão, Ana Conceição em Brumado, Bahia, Geraldo Escurubirubi e Dona Luizinha no bairro Santo Antônio, Geraldo Fernandes, Cida no bairro Paraíso, Cláudio Castro na Barão do Rio Branco, Sidão da Pipoca, Dona Benedita, filhos e netos no bairro Amambaí. 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Professora Ovalina, boa noite, seja bem-vinda ao Sintonia Emocional. E o Donete Maria, boa sorte em São Gabriel, Bahia. Chega junto, obrigado pelo carinho da audiência. Caros ouvintes, o tema do nosso programa de hoje é a timidez. Então vamos ouvir com a banda Roupa Nova, Tímida. Tem mulher tímida? Tem. Será que tem?
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1: 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Elza Oliveira, boa noite, obrigado pela audiência.

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1: 22:43, ou seja, 10:43. Vamos ao momento poético de hoje. Antes, registrando a audiência de Leinha Silva. Obrigado pelo carinho da audiência.

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0: Caros ouvintes, o poema de hoje é da poeta Cecília Meireles. Cecília Benevides de Carvalho Meireles nasceu no Rio de Janeiro no dia 7 de novembro de 1901 e faleceu também no Rio de Janeiro em 9 de novembro de 1964. Foi uma jornalista, pintora, poeta, escritora, professora brasileira. É um nome canônico do modernismo brasileiro, uma das grandes poetas da língua portuguesa e é amplamente considerada a melhor poeta do Brasil, pois que tenha combatido a palavra poetisa por causa da discriminação de gênero que apenas despunha outras artistas, como se houvesse caminhos distintos para um poeta. Como poeta, seu estilo era principalmente neossimbolista e seus temas incluíam tempos efêmeros e vida contemplativa. Embora não se preocupasse com a cor local, o vernáculo nativo ou os experimentos em sintaxe popular, ela é considerada um dos poetas mais importantes da segunda fase do modernismo brasileiro, conhecida pelo vanguardismo nacionalista. Como professora, ela fez muito para promover reformas educacionais e defendeu a construção de bibliotecas infantis. Entre 1935 e 1938, lecionou na Universidade de Curta Duração do Distrito Federal do Rio de Janeiro. O poema de Cecília Meireles chama-se Timidez e vai ser declamado hoje pela minha ouvinte querida, dona Suzilande Ferreira. Boa noite, Suzy. Manda aí.
1: Boa noite, Geraldo, e todos do Sintonia Emocional. Timidez, Cecília Meireles. Basta-me um pequeno gesto, feito de longe e de leve, para que venhas comigo e eu para sempre te leve. Mas só esse eu não farei. Uma palavra caída das montanhas dos instantes desmancha todos os mares e une as terras mais distantes. Palavras que não direi, para que tu me adivinhes, entre os ventos taciturnos apago meus pensamentos, ponho vestidos noturno que amargamente inventei. E quando não me descobres, os mundos vão navegando nos ares certos do tempo, até não se sabe quando, e um dia me acabarei.
0: Parabéns.
1: Boa tarde,
0: Suzy.
1: Geraldo.
0: Obrigado, Suzy. Obrigado, viu? Obrigado pela participação, bela declamação. E para complementar o tema, vamos ouvir a banda Cavalo de Pau com Timidez. Arriba, muchacha! Alex Fernandes, boa noite, obrigado pelo carinho da audiência. Ailton Barros, seja bem-vindo ao Sintonia Emocional.

0: 10 horas e 52 minutos aqui na Rádio Cidade. Carmelita Alves, boa noite, seja bem-vindo ao Sintonia Emocional. Aguinaldo Pedro, obrigado pelo carinho da audiência. Gabriela Nogueira, em Palmas de Monte Alto, seja bem-vinda ao Sintonia Emocional. 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E no oferecimento da Mundo Music, vamos ao Música Erudita, música instrumental de hoje.
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0: Música instrumental de hoje vai com a guitarrista brasileira Patrícia Vargas executando a peça Espinho de Cobra. Registrando a audiência de Maria Amâncio, Carmelita Alves, Aguinaldo Pedro, Ayrton Barros, Dona Suzilande Ferreira, Nalva, Alex Fabian Fernandes, Gabriela Nogueira em Palmas de Monte Alto e o Donete Maria Boa Sorte em São Gabriel, Bahia, Professor Ovalina, Professor Vandi Leão, Elza Oliveira, quem mais? Leinha Silva, o cantador e tocador João de Diocrido, Almi Bahia, Douglas e Edmar, funcionários da Pai Bahia, Hélio Flamenguista, professora Dete Nascimento, Orlando Normando.

0: Manha, professor Vandir Leão e Coquim da Vila Gay, Cris Oliveira, Adalto no bairro Santo André, Juventina Guimarães, Rony, Lúcia Natomé de Souza, professora Valdirene Bezerra, professora Noélia Câmara, doutor José Lúcio Nogueira, Solon e família, Edivaldo Ribeiro no bairro São João, Neido Alvorada e sua esposa Claudiane, Floriano da Guanambi Premiável, João Mota, João do Táxi na rodoviária de Guanambi e todos os demais taxistas de Guanambi região, Márcia Marculino, Joelão do Vomitamel, Ivan Soares Luz, no bairro São João, Vavá Santos da Mais Frio, Jaira de Oliveira Araújo da Saborina Lanches, Leandro Guedes em Seraíma, Almido Renascer 2, Léo Suri, Dona Marlita, a família Marilene Silva, Heitor, Alessandra e Isabelle, sempre na escuta do Sintonia Emocional. Avelino Pereira na Vila Nova, Miro também na Vila Nova, Gil Gomes na Guanambi Premiável, Francisco Tio Sam, Maurício, motorista de aplicativo, e todos os demais motoristas de aplicativo de Guanambi região. Francisco Tio Sam, Dona Feliz, Joel da Pedreira e sua esposa, Jackson Iru Coimbra. E vamos de música, né? Vamos botar uma música aqui pra gente gostar assim, ó. Vitor e Léo, Tudo Normal, vai pra Morena Lima e Dona Zélia, sua mãe, na Fazenda Vargem da Flecha.
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0: Henrique Salles, boa noite, sejam bem-vindos ao Sintonia Emocional. Vamos aos nossos apoiadores culturais.
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1: 23:07, ou seja, 11:07 aqui na Rádio Cidade, e vamos ouvir um reggae que a Adna Rosa fez pra mim assim, ó.

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3: Aqui na 104,9 FM. 23:11, ou seja, 11:11 aqui na cidade de Guanambi, Bahia. Cadê você, meu rei?

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Registrando a audiência de Antônio Nascimento. E vamos de música, né? Vamos ouvir o cantor guanambiense Del Lima com Dia e Noite Brigando. 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
0: Aqui na 104,9 FM. 23h17, ou seja, 11h17 aqui na cidade. 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E atendendo ao pedido da minha amiga Ana Conceição em Brumado, Bahia, que está mandando para Maria Calado em Hortolândia, São Paulo, Gina e Geno, ela chorou de amor. Tanto Ana quanto Maria Calado são duas choronas. Então receba. Del Lima, o cantor aqui, tá falando que ele vai dormir em cima do telhado. A veinha tá brava com ele.

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0: Aqui na 104,9 FM. 23:22, ou seja, 11:22 aqui na Rádio Cidade.

0: 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Participe. Ou aqui através das minhas lives. 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E atendendo ao pedido da minha amiga Ana Brito no bairro Alvorada, vamos ouvir a banda Roupa Nova com A Viagem. 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
0: Lino Braga, boa noite, obrigado pelo carinho da audiência. Edmilson de Souza Batista, seja bem-vindo ao Sintonia Emocional.

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1: Comunicando aqui na 104,9 FM. 23 horas e 28 minutos, ou seja, 11 horas e 28 minutos aqui na Rádio Cidade.

Pereira, na Vila Nova. Seja bem-vindo ao Sintonia Emocional. E atendendo ao pedido do meu amigo e ouvinte Floriano, do bairro Marabá, vamos ouvir a banda Metrô com Tudo Pode Mudar.

De Perla Andrade, obrigado pelo carinho da audiência. Thaís Guimarães, seja bem-vinda ao Sintonia Emocional. E Norma Neves, obrigado pelo carinho da audiência. Vamos aos nossos apoiadores culturais. 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
1: 23:34, ou seja, 11:34 aqui na Rádio Cidade. A ouvinte Elisângela do Acarajé do Suruá pediu para tocar a música Apaixonada, mas ela não falou quem é o cantor, não deu para eu saber de quem é o cantor, qual é a música. Ela estava oferecendo para o seu marido Jarbas da Zero Grau. Ontem foi o dia do amigo, tá? Recebi muitas homenagens, não fiz o programa ontem por situações especiais aqui, né? A direção estava fazendo alterações aqui na programação da nossa emissora. E aí recebi mensagens muito boas do dia do amigo, e a professora Orvalina me mandou essa música aqui de Joyce Cândido, e eu passei a conhecer essa cantora, canta muito bem. A música chama Tesouro Maior. Eu quero mandar para a professora Orvalina, obrigado pelo carinho do dia do amigo, e para Elisângela do Acarajé e para seu esposo Jarbas da Zero Grau. Joyce Cândido, Tesouro Maior.
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3: Aqui na Rádio Cidade de Guanambi. 23h40, ou seja, 11h40 aqui na Rádio Cidade. 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E vamos de música, né? Tem mulher, tem pessoa que é tão estúpida que não deixa a gente amá-la, né? Vamos ouvir Roberto Carlos, Sua Estupidez.
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2: Aqui na 104,9 FM. 23:46, ou seja, 11:46 aqui na Rádio Cidade. 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Registrando a audiência de Joelma Brito Dias Bonfim. Boa noite, seja bem-vinda ao Sintonia Emocional e vamos ouvir José Augusto, Chuva de Verão. É um pega pra capar retado. 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
2: 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Rian Cria, boa noite, obrigado pela audiência.

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1: 23 horas e 52 minutos, ou seja, 11 horas e 52 minutos, registrando a audiência de Naído Santos, e vamos ouvir.

23:57 aqui na Rádio Cidade de Guanambi, Bahia. É hora do lobisomem guanambiense voltar para casa. É hora do lobisomem guanambiense procurar uma coisinha para comer, uma cosita de sangue. É hora do lobisomem.

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0: Pouso. Caros ouvintes, para você que vai passar a noite trabalhando ou negociando ou pensando em negócio, fazendo variação, fazendo bubiça, fique com o rádio ligado ou com o aplicativo da TV Guanambi no seu celular e ouça a melhor programação de música popular brasileira no seu rádio em Guanambi, na região, na Bahia, no Brasil e no planeta Terra. 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Portanto, trabalhe, faça bobiça, faça negócio, faça variação, ouvindo a 104,9 FM, que toca música para o seu coração. Caros ouvintes, fiquem com a paz de Jesus Cristo e Maria, sua mãe, nossa mãe. Que ele nos abençoe e nos dê uma noite de sono tranquila e reparadora. Boa noite a Gabriela Nogueira. Durma com as anjas. Norma Neves, durma com as anjas. Joelma Brito, durma com a paz de Jesus Cristo. Uma boa noite. Obrigado pelo carinho da audiência. Naí Santos, boa noite. Durma com a paz de Jesus Cristo. Dona Suzilande Ferreira, boa noite. Durma com a paz de Jesus Cristo. Del Lima já apanhou, já levou uma surra da esposa. Durma chorando, acabou. Avelino da Vila Nova, durma com as muriçocas. Professor Vandir Leão, durma com um litro de cachaça, com as muriçocas rolando no chão. Norma Neve, durma com as anjas. Morena Lima Oliveira, hoje apareceu, Morena. Durma com as anjas, Morena. Embrulhe direitinho, Morena, pra sarar. Adna Rosa, durma com as anjas esperando no lobisomem. Professor Orvalina, durma com as anjas. E o Donete Maria Boa Sorte, durma com as abelhinhas. Caros ouvintes, fiquem com a paz de Jesus Cristo e Maria e até amanhã, se assim ele nos permitir. E vamos ouvir o Padre Zezinho com Maria de Nazaré.
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0: 6:08.
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0: Pai nosso que estás no céu, santo é o teu nome. Que o teu reino venha sobre nós e a tua vontade seja feita aqui na terra, assim como é feita no céu. Dá-nos hoje o alimento de que precisamos. Perdoa as nossas ofensas, como também nós perdoamos os que nos ofenderam. E não nos deixes cair em tentação. Livra-nos do mal. Amém.
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0: Olá, meu amigo. Olá, minha amiga ouvinte. Eu sou o Padre Ezequiel. Esse é o momento de despertar para o amor. Eu queria falar hoje sobre as coisas da infância que nos afetam muito na atualidade. Nós temos uma carga emocional que veio desde o início da nossa vida até os dias atuais. E essa carga emocional está toda guardada dentro da nossa mente interna, que dá para chamar de mente inconsciente. Como é que funciona isso? Eu vou dar um exemplo para que você entenda e a partir disso reflita e nós possamos rezar. Uma enfermeira de sala de cirurgia, ela contou a seguinte história. Na verdade, era uma enfermeira que ganhava muito bem, mas ela sempre gastava todo o dinheiro e nunca sobrava. Quando foi se investigar sobre a vida dela, percebeu-se que ela teve um episódio aos 11 anos de idade. O que aconteceu aos 11 anos de idade? Os pais dela estavam num restaurante e a mãe e o pai começaram mais uma das brigas por causa do dinheiro, por causa das contas. De pé, o pai gritava e esmurrava na mesa e de repente ficou vermelho, depois azul e caiu no chão, vítima de um ataque cardíaco. Ou seja, naquela discussão, o pai da menina de 11 anos morreu. Essa enfermeira era da equipe de natação da escola e tinha feito o treinamento de ressuscitação cardiopulmonar. Ela tentou de tudo, a menina de 11 anos, para salvar o pai, para reanimá-lo, mas não adiantou. O pai morreu nos seus braços. O que que essa menina guardou na mente? Desse dia em diante, a mente dela passou a associar o dinheiro com a dor. Por isso ela ganhava dinheiro, mas nunca sobrava nada. Por quê? Porque a dor de ter perdido o pai dela numa discussão sobre dinheiro estava guardada na mente dela. É assim que funciona a nossa mente. As nossas dores estão guardadas dentro da mente. Se a gente não faz uma busca muito profunda, muitas vezes com a ajuda de um terapeuta, a gente não consegue superar problemas que hoje em dia a pessoa vive e ela nem sabe e nem imagina por quê. Por isso, caro ouvinte, essa história é para dizer o seguinte: busque a sua vida, busque a sua infância, busque aquilo que você viveu lá atrás, busque compreender para ser uma pessoa curada das emoções. Para que o sofrimento não venha na sua vida e você não encontre nunca a causa dele. Pensemos nisso. Deus Pai de amor e de bondade, fonte de bênção, dignai-vos abençoar as famílias, pais, mães e filhos, avós. Abençoai a sua saúde, abençoai o seu trabalho, para que eles tenham harmonia, tenham diálogo, tenham compreensão e tenham sempre uma vida digna a partir do trabalho. Que o trabalho seja uma fonte de bênçãos, que as pessoas saibam solucionar os problemas e encontrem o melhor da vida. Deus abençoe, em nome do Pai, do Filho e do Espírito Santo. Amém.
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0: uma hora e dois minutos.
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0: Uma hora e três minutos.

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Essa aqui, sem dúvida, é uma das músicas mais lindas desse DVD. Presta atenção.

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0: 2 horas e 2 minutos.
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0: 2 horas e 3 minutos.

0: 3:03.
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0: 3:04.

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0: 4:31.
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música que eu vou cantar agora, ela é uma história verídica. E essa história aconteceu comigo.

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2: 5 horas e 3 minutos.

0: 5:25.
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2: 5:54.
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0: 12:46.
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0: 16:22.
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0: 16:49.
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0: 6:55.
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Olá, meu amigo. Olá, minha amiga ouvinte. Eu sou o Padre Ezequiel. Esse é o momento de despertar para o amor. Eu queria falar hoje sobre as coisas da infância que

0: Na verdade, era uma enfermeira que ganhava muito bem, mas ela sempre gastava todo o dinheiro e nunca sobrava. Quando foi se investigar sobre a vida dela, percebeu-se que ela teve um episódio aos 11 anos de idade. O que aconteceu aos 11 anos de idade? Os pais dela estavam num restaurante e a mãe e o pai começaram mais uma das brigas por causa do dinheiro, por causa das contas. De pé, o pai gritava e esmurrava na mesa e de repente ficou vermelho, depois azul e caiu no chão, vítima de um ataque cardíaco. Ou seja, naquela discussão, o pai da menina de 11 anos morreu. Essa enfermeira era da equipe de natação da escola e tinha feito treinamento de ressuscitação cardiopulmonar. Ela tentou de tudo, a menina de 11 anos, para salvar o pai, para reanimá-lo, mas não adiantou. O pai morreu nos seus braços. O que que essa menina guardou na mente? Desse dia em diante, a mente dela passou a associar o dinheiro com a dor. Por isso ela ganhava dinheiro, mas nunca sobrava nada. Por quê? Porque a dor de ter perdido o pai dela numa discussão sobre dinheiro estava guardada na mente dela. É assim que funciona a nossa mente. As nossas dores estão guardadas dentro da mente. Se a gente não faz uma busca muito profunda, muitas vezes com a ajuda de um terapeuta, a gente não consegue superar problemas que hoje em dia a pessoa vive e ela nem sabe e nem imagina por quê. Por isso, caro ouvinte, essa história é para dizer o seguinte: busque a sua vida, busque a sua infância, busque aquilo que você viveu lá atrás, busque compreender para ser uma pessoa curada das emoções. Para que o sofrimento não venha na sua vida e você não encontre nunca a causa dele. Pensemos nisso. Deus Pai de amor e de bondade, fonte de bênção, dignai-vos abençoar as famílias, pais, mães e filhos, avós. Abençoai a sua saúde, abençoai o seu trabalho, para que eles tenham harmonia, tenham diálogo, tenham compreensão e tenham sempre uma vida digna a partir do trabalho. Que o trabalho seja uma fonte de bênçãos, que as pessoas saibam solucionar os problemas e encontrem o melhor da vida. Deus abençoe, em nome do Pai, do Filho e do Espírito Santo. Amém.
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2: 7 horas.
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3: Olá, bom dia. Em Guanambi, 7 horas em ponto. 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Quarta-feira, hoje são 22 de julho de 2026. Tá começando pela 104 FM, o seu programa 104 Notícias. Até às 9 da manhã, muitas informações, muitas notícias, você acompanhará aqui.
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3: Funcionário da Prefeitura de Guanambi grava vídeo com conteúdo que faz apologia à violência. Prefeito de Riacho de Santana, investigado na Operação Overclean, é notificado pelo TCM por suposto superfaturamento. Vou te falar em quê. Mãe pede ajuda para internação compulsória do filho em Guanambi. Problema com escoamento de água provoca discussão entre vizinhos em Guanambi. Homem se envolve em briga, ameaça matar o irmão e dispara contra muro de empresa.

0: em Guanambi. Homem morre após confronto com policiais da CIP Sudoeste durante a ocorrência de tentativa de roubo lá na cidade de Tanque Novo. Caminhonete com restrição de furto é encontrada pela PM em Caetité. ACM Neto visita Caetité durante a festa de Santana no próximo dia 26 de julho, domingo. Polícia Federal marca depoimento de Jax Wagner para 7 de agosto em investigação sobre o Master. Homem é preso após danificar moto e ameaçar mulher em Guanambi. Primeira dama Janja diz que misoginia não tem lado e presta apoio a Michele Bolsonaro. Voos entre Guanambi e Salvador tiveram ocupação abaixo de 50% após troca por avião menor. Justiça mantém prisão de homem que agrediu e ameaçou a própria mãe em Palmas de Monte Alto. Senado aprova lei que pune quem filmar ou compartilhar fotos de cadáveres. Colisão entre motocicleta e ônibus escolar termina com motociclista morto no bairro Beija-Flor, em Guanambi. Qualquer problema na sua rua, no seu bairro, na sua comunidade, participe, fala com a gente. 99291049. O assunto de ordem pública que você queira declinar nesse horário, estamos prontos para lhe atender. 99291049. Repórter Marcos Coimbra. Olá, bom dia.
1: Pois bem, manhã de quarta-feira, metade da semana. Bom dia, Bocão. Bom dia, ouvintes. Bom dia para todo mundo. Hoje, 22 do mês de julho, ano 2026. Daqui a pouquinho eu, Marcos Coimbra, falando aí ao Jornalismo Verdade do 104 Notícias. Em instantes, meu amigo Bocão.
0: Valeu, obrigado, Coimbra, desde já. É o nosso repórter que vai às ruas da cidade para poder comunicar com você, para poder estar nos trazendo em tempo real toda a movimentação. Já do estúdio, redação 104, eu falo com ele, o competente Rony Santos. Bom dia.
2: Bom dia. Bom dia para você ligado na Rádio Cidade FM. Daqui a pouquinho faremos mais um comentário nesse programa onde o povo participa e modifica a realidade da nossa sociedade. Val Rodrigues, o Bocão de Guanambi, está começando agora.
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0: 7:08, 7:08. Nós já vamos iniciando os nossos trabalhos com a informação de mais uma vítima fatal no trânsito de Guanambi. O acidente ocorreu no dia de ontem na Avenida Tabua Grande, bairro Beija-Flor, envolvendo um motociclista e um ônibus do transporte escolar. Imagens de câmeras de segurança mostram o ônibus trafegando pela avenida momento antes da colisão. Com a força do impacto, a motocicleta ficou presa sob o veículo, enquanto o condutor foi arremessado ao solo. De acordo com o Departamento de Fiscalização de Trânsito, equipes do SAMU prestaram os primeiros atendimentos no local e encaminharam a vítima em estado grave para uma unidade hospitalar. Apesar dos esforços da equipe médica, o motociclista não resistiu aos ferimentos e morreu após dar entrada no hospital. O DFT realizou o controle do tráfego durante o atendimento da ocorrência. O caso foi registrado pelo 17º BPM e a Polícia Civil, por meio da 22ª Coordenadoria Regional de Polícia do Interior. Foi instaurada investigação para apurar as circunstâncias e as causas do acidente. O Departamento de Polícia Técnica realizou a perícia no local e fez o levantamento cadavérico. Em seguida, o corpo do jovem foi encaminhado ao IML, onde passou por exames necroscópicos. Lamentável. Como é triste estarmos noticiando mais um acidente automobilístico em pleno perímetro urbano de Guanambi. Até quando iremos deparar com tanta frequência acidentes em Guanambi? É uma família que está de luto. É um jovem que de maneira precoce perdeu a sua vida. De momento nós não podemos estarmos noticiando as causas, a dinâmica do sinistro, porque só após os trabalhos da Polícia Civil é que os esclarecimentos chegarão a nós. Mas profundamente ficamos estarrecidos com mais um acidente no trânsito da nossa Guanambi. Nós devemos imaginar a dor da mãe, do pai, desse jovem, uma família enlutada. E a pergunta: o que causou esse acidente? A moto, como eu disse, foi parar debaixo do ônibus escolar. O rapaz, ele foi arremessado diante do impacto a muitos metros à frente. Foi socorrido pelo SAMU. Os médicos trabalharam incansavelmente para salvar a vida deste rapaz, mas ele não resistiu aos ferimentos e acabou tendo a sua vida ceifada. Então, jovem acabou morrendo. Portanto, eu quero dizer que para mim não é nada confortável estar começando um programa narrando um acidente de trânsito com vítima fatal no perímetro urbano da nossa Guanambi, Avenida Tabua Grande, bairro Beija-Flor. Agora 7:13, 7:13, mandar um abraço especial, tá nos ouvindo, aos amigos Jair Donato e o querido seu Caetano. Um abraço a esses ilustres amigos que me prestigia com audiência nesta manhã de quarta-feira. Seu Caetano e Jair Donato, se sintam abraçados aqui pelo amigo. 7:14. Olha, quando você pensa, quando eu penso que nós já vimos tudo nessa vida, nós não vimos foi coisa nenhuma. O que eu vou estar narrando para vocês agora é algo que não dá para acreditar que chegou em Guanambi. Pasmem os senhores, um vídeo gravado por um funcionário da prefeitura de Guanambi ganhou grande repercussão nas redes sociais durante o fim de semana, após o servidor aparecer fazendo um convite em tom de humor para um suposto campeonato de facadas. Talvez você pense que eu narrei errado, mas não. Parece que não tem mais nada que nos deixe surpreso. As pessoas perderam a noção. Mas é isso. A matéria que está no Folha do Vale diz que foi gravado um vídeo por um funcionário da prefeitura de Guanambi, e nesse vídeo anunciando um campeonato de facadas na Praça do Feijão. Rapaz, que loucura é essa? O que que tá havendo, hein? O povo perdeu a noção? Perdeu o rumo da vida? Gravar um vídeo anunciando um campeonato de facadas? No mínimo isso já está nas mãos da polícia e da justiça também. Nas imagens, o colaborador da Secretaria Municipal de Infraestrutura aparece de boné e afirma que o evento será realizado no dia 23 de agosto na Praça do Feijão. Durante a gravação, ele diz que a primeira edição teria sido um sucesso. Ué, e já teve em Guanambi campeonato de facadas? Porque se teve, eu não tenho conhecimento. Será que a polícia tem? A justiça também tem? Porque na matéria do Folha do Vale diz que o suposto servidor da infraestrutura diz que a primeira edição teria sido um sucesso e convida outras pessoas para participarem da segunda edição. E a justiça e a polícia vai permitir isso? Ainda no vídeo, o funcionário afirma que nesta edição seriam permitidas apenas facas, acrescentando que somente maiores de idade poderiam participar e que seria necessário a apresentação de exames psicológicos para inscrição. A publicação rapidamente viralizou e gerou críticas entre moradores de Guanambi, que questionaram a motivação e a responsabilidade da divulgação de um conteúdo que faz referência à violência. Por outro lado, a prefeitura de Guanambi repudia a tal publicação. Em nota oficial, A Prefeitura de Guanambi informou que lamenta e repudia o conteúdo divulgado pelo colaborador nas redes sociais. Segundo a administração municipal, trata-se de uma postagem infeliz, de péssimo gosto e completamente incompatível com os valores de respeito, responsabilidade e convivência pacífica que norteiam a sociedade guanambiense. A prefeitura ressaltou ainda que cada cidadão é responsável pelo conteúdo que publica em suas redes sociais e que tais publicações podem ensejar a adoção das medidas legais cabíveis pelas autoridades competentes. Por fim, a gestão municipal destacou que a liberdade de expressão, mesmo quando utilizada sob a justificativa de humor, não pode ser usada para romantizar, incentivar ou naturalizar episódios de violência extrema, como os mencionados no vídeo. Rapaz, eu vou te dizer, meu irmão, viu? Eu vou te dizer, não dá para acreditar num negócio desse. Quer dizer que a Praça do Feijão se tornará campo de facadas? Como é que é isso? Como é que é isso? Esse rapaz aí, que eu não sei quem é, ele precisa ser, no mínimo, esse cidadão, no mínimo, ele precisa ser ouvido imediatamente pela autoridade policial. No mínimo. Isso é coisa para ontem. Ele precisa ser ouvido pelo delegado, pela autoridade policial, para se explicar como é que alguém grava um vídeo anunciando um campeonato de facadas e ainda anuncia data e local e ainda diz que a primeira edição foi um sucesso. Ele tem que responder. Cada um responde pelo que fala, pelo que faz. Rede social não é terra sem lei. Tem gente que pensa que rede social, que internet é um mundo sem lei, e não é. Cada um de nós respondemos pelo que praticamos. Cada palavra mencionada por mim nesse microfone, eu sou responsável. Eu sou responsável. Então, senhoras e senhores, vai virar o quê essas redes sociais? Como é que é isso? Deixar claro que a prefeitura de Guanambi não tem absolutamente nada a ver com isso. Mesmo que o rapaz aí, o cidadão, seja funcionário da Secretaria de Infraestrutura, a prefeitura não tem nada a ver com o que cada servidor, cada funcionário, enfim, contratado, escabal, faça da sua vida. A gestão municipal não tem nada a ver com isso. A prefeitura já enviou a nota, eu acabei de ler. Agora, já pensou, meu irmão? Você usar a rede social para fazer o que você acha que quer, o que vem na cabeça? Que loucura é essa desse cidadão aí? Que maluquice é essa, meu irmão? Chamar a população para um campeonato de facadas, incitar a violência? Como é que é esse campeonato de facadas? Ah, pronto, como é que é isso? Cada um com a faca na mão e toma faca e vira uma zorra essa Praça do Feijão? Tenho certeza que jamais, nem a polícia, nem a justiça e nem o município permitiria uma doideira, uma loucura dessa. Eu já vi que nos meus 31 anos de rádio, eu não vivi foi nada. Porque todos os dias eu fico surpreso com alguns acontecimentos.
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2: Bom dia, Val. Bom dia, meu amigo. Deixa eu falar com você. Isso é falta de respeito, né? De caráter da pessoa fazer isso. Quer dizer que aqui nós não temos justiça, né? E para isso nós temos justiça. Além da autoridade, a justiça de Deus. Um cabo desse aí merece, sei lá, merece ser preso, responder pelo que ele tá fazendo. Entendeu? Isso é crime. Isso é doido. Tem que ser preso um cabo desse aí, ó. Entendeu? Ser preso e tirar ele de circulação. Porque ele não é gente pra ficar no meio de gente de circulação, não. Provocando o quê? Provocando injustiça, provocando briga. Cabo desse não é certo da cabeça, não.
0: Obrigado, Toninho Serralheiro, pela participação. Eu quero ir às ruas de Guanambi falar com ele, repórter Marcos Coimbra, bom dia.
3: Muito bem, mais uma vez bom dia, meu amigo Bocão, mais uma vez muito bom dia aos nossos rádio ouvintes. Como sempre, a gente ouvindo a população, ouvindo a comunidade, como sempre no giro, a gente passa as primeiras informações do dia relacionadas ao trânsito. O trânsito, pelo menos nas vias onde passamos, é um trânsito já pesado para esta hora, mas ainda assim, né, tranquilo. BR-122, 030, né, e algumas avenidas com trânsito ainda ordeiro, começando agora, mas já mostra que vai ser um dia agitado, como todo dia de feira, aqui na cidade de Guanambi. Meu amigo Bocão, veja bem, mais uma vez, quero frisar que esse programa, ele dá vez e voz à comunidade, como sempre foi e como sempre será, democrático e completamente acessível às pessoas, principalmente às pessoas, os menos favorecidos. Nós fomos mais uma vez procurados por uma equipe de pessoas que se sente lesado e prejudicado, relacionado àquela questão ainda. Vamos para o mês de agosto, hoje é 22 do mês de julho, e ainda não tivemos o pagamento dos pipeiros e dos caçambeiros. Isso já está se arrastando desde o mês de janeiro, que foi o último dia que eles viram dinheiro. Inclusive, meu amigo Bocão, eles ficam tentando associar a questão pagamento deles com o que já foi anunciado pela Prefeitura de Guanambi, que é o Amicambi 2026. A gente fala que não tem nada a ver, que isso é uma outra verba, é um outro dinheiro, mas eles não acham justo. A Prefeitura está anunciando sempre festas, de lá para cá já foi muitas festas, inclusive um representante deles aqui disse que a festa custará aproximadamente 3 milhões de reais e eles não têm dinheiro até o dia de hoje. Não tem dinheiro até o dia de hoje. Eles estão clamando. Precisa pagar os trabalhadores, precisa pagar as contas, né? Aí um deles até disse: olha Marcos, o que é 30 mil perto de 3 milhões? Não podia dar uma administrada nesse dinheiro e pagar, nós nos pagar? Então é uma situação meio complicada, meu amigo Bocão. A gente clama por eles, pede por eles, pede à prefeitura o que se pode fazer, o que se deve fazer, se pronuncia, venha a público e não deixa essa coisa passar mais do que isso, não, porque isso está ficando muito, mas muito periclitante. Está ficando ruim para a administração. Está ficando ruim. Nós não sabemos se de fato é a prefeitura que paga diretamente esse pessoal ou se eles são pagos por uma empresa terceirizada, como outros por aí. O certo é que eles nos procuram e ficam, já nos procurou no começo dessa semana, nós evitamos de falar, nos procurou a semana passada, nós pedimos tempo, porque é isso que um jornalismo responsável faz. Houve uma promessa, a gente dá tempo para ver se resolve. Mas chega uma hora que a gente é obrigado a falar, como agora, por exemplo. Agora, nesse momento, fui procurado no dia de ontem e já fui instigado no dia de hoje para falar. E aí a gente tem que falar a prefeitura precisa se manifestar e resolver o problema desse pessoal o mais rápido possível, porque de fato não faz nenhum sentido, não faz sentido algum esse pessoal ficar nessa pendenga, nessa espera, né? Nessas condições, não faz sentido. Estamos girando e ainda no giro, no dia de hoje, quem sabe a gente participa mais uma vez da programação. Nós falamos em nome do Paulo Coveiro. Paulo Coveiro, por idade e responsabilidade. 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Falamos também em nome do Luciano Frios, box 2021, pavilhão 3 do Mercado Municipal. Marcos Coimbra para Val Rodrigues, o Bocão, o âncora da informação primeira, uma força no ar.
0: Ô Marcos, muito obrigado pela participação. Você sempre demonstrando praticar um jornalismo acessível e democrático. E por isso que você trabalha comigo nesse horário. Parabéns por sua competência, desenvoltura no que faz. E eu também tenho sido procurado por caçambeiros e pipeiros em relação a atraso de pagamento. Mas eu quero estar provocando a empresa responsável por realizar esses pagamentos. A prefeitura, pelo que eu saiba, não faz pagamento direto a caçambeiros e pipeiros. Eles recebem de uma empresa que presta serviço à prefeitura. Eu quero perguntar ao dono da empresa. Eu já fui informado e sei quem é o dono da empresa que faz pagamentos aos caçambeiros. Eu não quero declinar seu nome aqui, pelo menos de momento, mas eu quero lhe perguntar: a prefeitura já lhe repassou o dinheiro para pagar os caçambeiros? Será que o senhor pode entrar em contato comigo? A prefeitura já colocou o dinheiro na conta do senhor para pagar os caçambeiros? Porque precisamos primeiro saber se o dono da empresa recebeu o dinheiro da prefeitura para sanar esses débitos com os caçambeiros. Do outro lado, a prefeitura é corresponsável. E eu também quero deixar o programa à disposição da prefeitura de Guanambi para nos dizer como é que está isso. A prefeitura tem repassado os valores dos caçambeiros a essa empresa, de modo que precisamos ter mais esclarecimentos. O interessante é que só os caçambeiros e pipeiros que nos procuram, mas o dono da empresa, ele pelo menos nunca me procurou para dizer coisa nenhuma. A prefeitura não me mandou nenhuma nota a respeito desses supostos atrasos, e ficam os trabalhadores das caçambas a reclamar, a dizer que não conseguem receber. Nós precisamos ter mais informações. Por quê? Caso a prefeitura e o dono dessa empresa terceirizada não se pronuncia, vamos entender que de fato os atrasos existem. Nenhum trabalhador aguenta trabalhar dessa maneira. 7:32, vamos a um breve apoio cultural, dizer para você que a madeireira Lu Madeireira é quem tem mais opções em madeiramento em Guanambi. 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

0: Olha agora são 7:40, 7:40. 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Vamos lá, 7:47, quer falar comigo? Manda para mim o seu áudio, manda para mim a sua mensagem que terei o prazer de poder encaminhar ao ar e veicular, ouvir, discutir com você o que é apresentado em termos de assunto que envolve a ordem pública, que envolve qualquer que seja o setor da nossa comunidade. 99-29-1049, esse é o nosso número. 7:48, vamos dar um pulinho à redação, falar com ele. Rony Santos, bom dia.
1: Bom dia, Val Rodrigues. Bom dia para você ligado na Rádio Cidade FM em Guanambi, na Bahia, no Brasil, no mundo. Começamos esta manhã entristecidos, lamentando mais um acidente grave no perímetro urbano da nossa cidade. Continuamos a insistir, a solicitar. É preciso buscar ações enérgicas que possam funcionar em benefício da diminuição desse volume assustador de acidentes em nossa cidade, que coloca Guanambi em uma das primeiras posições do nosso estado. Algumas providências precisam ser tomadas e, com certeza, elas sendo adotadas serão fundamentais para diminuir o grande volume de acidentes em Guanambi. Nosso pesar a toda a família nesse momento que, infelizmente, chora a partida de mais uma pessoa nesse mundo, desse mundo, por causa de um acidente de trânsito. Muito triste isso. Mas agora, falando sobre a operação Complice Zero, Complice quer dizer conformidade, é uma operação da Polícia Federal que investiga todo o esquema criminoso envolvendo o Banco Master. E segundo as investigações, tudo começou aqui na Bahia. Foi aqui na Bahia que esse Banco Master ganhou sustância, ganhou força para crescer em todo o país, ludibriando o mercado financeiro, num dos maiores crimes financeiros da história do Brasil e, quiçá, do planeta. E na Bahia, tudo iniciou na gestão do senador Jacques Wagner, que nega com veemência qualquer tipo de envolvimento, embora esteja sendo investigado principalmente por uma compra de um apartamento, diretamente uma recompra, como ele fala, das mãos do Augusto Lima, que era participante, sócio do Banco Master. Isso é tudo muito estranho, nada explicado ainda. Ele será convocado, já foi convocado para comparecer em Brasília, na sede da Polícia Federal, irá com certeza, acompanhado de bons advogados, vai continuar negando inocência, dizendo que está sendo perseguido, que a banda podre da Polícia Federal está com perseguição política com ele, que ele não tem CNPJ, todas aquelas afirmações muito bem orientadas. E o problema é o seguinte: ele convidou, Jacques Wagner, convidou Lidice da Mata para ser a sua suplente. Por quê? Na possibilidade da eleição do atual presidente, a reeleição, ele certamente, sendo eleito, e muito provavelmente, se nenhum fato a mais o levar a uma consequência maior, ele será conduzido ao Senado pelo voto popular, e aí virá aquela questão do fórum especial. Esse fórum especial o dará direito a continuar respondendo esse processo, talvez como ministro indicado. A Lidice não topou a ser sua suplente, mas o suplente dele certamente assumirá, por isso que ela foi convidada, para fazer os ajeitos políticos e o PSB poder abrir vagas para outros deputados federais, como é o caso do deputado aqui de Guanambi, que sairá pelo PSB, o filho do homem do tribunal. Então, o problema é o seguinte: daqui a 14 dias começa o processo eleitoral. Ele fará o depoimento, a justiça é lenta, o processo vai rodando, ainda tem em curso um outro processo, que uma outra investigação a respeito do INSS, que está dando o que falar também, mas já está sendo sufocado por esse do esquema do Master. E o fato é que o ministro, o senador Jacques Wagner, ele vai dar o depoimento dia 7 de agosto, mas disputará a eleição, muito provavelmente será eleito, e a gente já sabe como tudo isso acontece, né? Infelizmente, a justiça demora de investigar os fatos, de apurar aquilo, por mais evidências que tenham, mas existem os prazos legais e ninguém pode deixar de ser candidato enquanto não for julgado, transitado, tiver um processo transitado e julgado. A candidatura está garantida, está afirmada, está mantida, e se for reeleito o presidente atual, ele certamente será eleito e conduzido ao cargo de ministro de Estado, assumindo assim o seu suplente indicado. E esse é o Brasil que nós vivemos. Vamos assim continuar atentos a tudo isso, contagem regressiva para as eleições que se aproximam, momento decisivo para a população brasileira, e a gente vai acompanhar passo a passo o desdobramento desse momento importante para a nossa nação. 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É com você, Val Rodrigues, o Bocão de Guanambi.
0: Valeu. Obrigado, Rory Santos, pela participação, excelente reportagem, falando do Banco Master e desse depoimento previsto do senador Jacques Wagner. Olha, prefeito de Riacho de Santana, ele, investigado na operação Overclean, é notificado pelo TCM por suposto superfaturamento em honorários advocatícios. A matéria está no Folha do Vale e diz que o Tribunal de Contas dos Municípios da Bahia notificou o prefeito João Vitor Martins Laranjeira, de Riacho de Santana, para suspender imediatamente os pagamentos de honorários advocatícios considerados excessivos ao escritório Monteiro e Monteiro Advogados Associados. O gestor também é investigado pela Polícia Federal no âmbito da Operação Overclean, da qual chegou a ser afastado do cargo em outubro do ano passado, retornando à prefeitura em fevereiro deste ano. De acordo com decisão publicada no Diário Oficial do TCM Bahia, o escritório foi contratado em 2025 para atuar em 3 ações judiciais que, segundo o tribunal, já se encontravam em estágio avançado, praticamente concluídas em favor do município. O órgão entendeu que os honorários contratuais, fixados entre 15% e 20% sobre os valores recuperados, são desproporcionais à complexidade dos serviços prestados, Conforme o processo, a remuneração prevista poderia alcançar aproximadamente 18 milhões, enquanto o impacto financeiro estimado aos cofres municipais seria de cerca de 12 milhões. O relator do caso, conselheiro Paulo Rangel, destacou que, nos contratos número 005 e número 009, o escritório apenas acompanhou a fase de execução de títulos judiciais já obtidos pelo Ministério Público Federal, mas foi remunerado como se tivesse conduzido toda a demanda desde o início. Em decisão liminar, o TCM determinou a suspensão imediata de qualquer pagamento ao escritório até o julgamento definitivo do mérito pelo pleno da corte. A medida também impede a prefeitura de realizar qualquer movimentação financeira relacionada à remuneração dos advogados durante esse período. O tribunal advertiu que o descumprimento da decisão poderá resultar na aplicação de multa ao gestor e até no encaminhamento de representação ao Ministério Público do Estado da Bahia para apuração de eventuais ilícitos administrativos. O prefeito João Vitor Martins Laranjeira e o escritório Monteiro e Monteiro Advogados Associados terão 20 dias corridos para apresentar defesa perante o Tribunal de Contas dos Municípios da Bahia. Então, olha aí, há prazo para tanto o prefeito João Vitor quanto o escritório advocatício apresentar defesa ao Tribunal de Contas do município da Bahia. 7:56, 7:56.
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0: Olha quem vai estar no próximo domingo, dia 26, em Caetité, é o pré-candidato ao governo da Bahia, o ACM Neto. Um vídeo gravado por um profissional, aliás não, é isso mesmo, é domingo, 26 é domingo, não é isso? 26, domingo. Então, 26, o ACM Neto vai estar participando da Festa Santana de Caetité. Será que o governador Jerônimo Rodrigues também não virá? Já que trata-se de uma festa tão grande, uma festa tradicional, a Festa Santana de Caetité. Mas

Além da programação religiosa, a festa de Santana costuma atrair lideranças políticas de diferentes partidos, tornando-se um espaço tradicional de encontros institucionais e articulações. Portanto, além do pré-candidato a Semi Neto, se o governador Jerônimo vir, se a agenda for confirmada, eu vou estar anunciando para vocês aqui no programa. O mesmo espaço que nós cedemos em falar de um, falamos do outro. Né? Pelo menos confirmado, tem a Semi Neto, domingo em Caetité. Vamos acompanhar a agenda do governador Jerônimo. Caso ele venha, eu anuncio para vocês. 7:58, 7:58. Bora com mais informações na área policial.

0: Minha gente, há pouco, aliás, começando o programa, eu já trouxe a matéria, a informação de um acidente que ocorreu ontem na Avenida Taboa Grande, no bairro Beija-Flor, que vitimou um rapaz de 33 anos. Até então, nós não tínhamos a identidade da vítima, mas agora eu tenho. Ele se chama Clemilson de Souza Costa. Clemilson de Souza Costa é a vítima do acidente envolvendo ônibus escolar e moto na Avenida Taboa Grande, no bairro Beija-Flor. E tenho também a nota de falecimento. Os pais Jesus e Marli, os irmãos Vitor, Jéssica, Jefferson, Geice e Giovana, os avós e demais familiares comunicam com pesar o falecimento de Clemilson de Souza Costa. O corpo está sendo velado na residência de seus pais, na fazenda Capivara. O sepultamento acontecerá às 17 horas de hoje no cemitério de Brasilândia. Desde já, os familiares enlutados agradece a todos que comparecerem a este ato de fé e solidariedade cristã. Lamentável, é mais uma vítima do trânsito da nossa cidade. Foi o que comentamos no início do programa de hoje.
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2: Agora são 8:05, 8:05. 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

0: Olha, uma mãe de 30 anos, ela procurou a reportagem da Folha do Vale na tarde de ontem para pedir ajuda na tentativa de obter a internação compulsória do filho de 13 anos. Segundo ela, o adolescente é usuário de drogas, possui laudo psiquiátrico e apresenta um histórico de comportamento agressivo e de envolvimento em ocorrências policiais. Em entrevista à Folha do Vale, Aline Almeida dos Santos, moradora do bairro BNH em Guanambi, afirmou que já não sabe mais a quem recorrer. Ela relata que o comportamento do filho fugiu completamente do seu controle e que teme tanto pela segurança dele quanto pela de outras pessoas. De acordo com a Aline, o adolescente já havia se envolvido em diversas confusões, embora os casos não tivessem ganhado repercussão. O nome dele passou a ser amplamente conhecido após um episódio registrado em maio deste ano, quando arremessou uma pedra contra uma ambulância do SAMU. Ainda segundo a mãe, há poucos dias circulou um vídeo nas redes sociais em que o adolescente aparece furtando uma corda de um mototaxista. No último fim de semana, conforme o relato, ele voltou a se envolver em um episódio de violência ao atingir um homem na testa com uma pedra. Diante da situação, Aline informou que procurou o Ministério Público. Segundo ela, o promotor de justiça requereu à vara competente a internação involuntária do adolescente, mas a medida ainda depende de decisão judicial. Em resposta, o Ministério Público esclareceu que o pedido foi apresentado, porém a internação somente poderá ser realizada caso haja deferimento da magistrada responsável pelo caso. Emocionada, Aline afirmou que vive um medo constante de perder o filho para a violência e fez um apelo para que a justiça analise o pedido com urgência. Meu filho pode ser morto. Eu imploro para que a justiça faça alguma coisa. Tem gente que fala que a culpa é minha, mas quem conhece a nossa realidade sou eu, desabafou a mãe. Que triste realidade. Uma mãe apavorada, desesperada, em ver um filho de 13 anos de idade viciado em drogas e praticando a violência. E ela, o que mais queria é não perder o seu filho. Não é fácil não, viu? É muito difícil. Isso em Guanambi, bairro BNH. Um desentendimento entre duas vizinhas mobilizou policiais militares do 17º BPM na manhã da última segunda-feira na rua Maria Quitéria, no centro. A guarnição foi acionada pelo SICOM para averiguar a situação. No local, uma jovem de 20 anos, moradora do pavimento superior, informou que não dispõe de outro espaço para realizar o escoamento da água utilizada na lavagem de roupas. Por esse motivo, segundo ela, a água acaba escorrendo sobre a placa e a porta de vidro do salão de beleza situado no andar inferior. A funcionária do estabelecimento, de 26 anos, relatou aos policiais que o problema acontece com frequência. Segundo ela, apesar de já ter pedido à vizinha que interrompesse a prática, a situação continuou e estaria causando danos à placa elétrica do imóvel. Durante o atendimento, houve um breve desentendimento entre as envolvidas, mas a situação foi rapidamente controlada pela equipe policial. Após ouvir as partes, os policiais realizaram as devidas orientações. O caso foi resolvido no próprio local, sem necessidade de encaminhamento à delegacia. Minha gente, tivemos uma confusão entre irmãos em uma cerâmica localizada às margens da BR-122, em Guanambi. Um homem é procurado pela polícia após se envolver em uma briga com o próprio irmão, fazer ameaças de morte e efetuar um disparo de arma de fogo contra o muro de uma cerâmica localizada às margens da BR-122, em Guanambi. A ocorrência foi registrada na manhã desta segunda-feira, dia 20, por volta das 9:40 da manhã. Policiais militares da Companhia de Emprego Tático Operacional Seto do 17º PPM foram acionados pelo SICOM para averiguar uma denúncia de disparo de arma de fogo. No estabelecimento, a solicitante relatou aos policiais que o suspeito teria chegado ao local à procura do irmão, carregando um pedaço de madeira. Os dois teriam iniciado uma luta corporal, sendo separados por pessoas que estavam no local. Ainda conforme o relato, após a briga, o homem teria ameaçado o irmão, afirmando que retornaria armado, e pouco tempo depois, ele cumpriu a promessa. Voltou à cerâmica portando arma de fogo. Como o irmão já havia deixado o estabelecimento, o suspeito teria efetuado um disparo contra o muro da empresa. No caso, o suspeito teria efetuado um disparo contra o muro da cerâmica. Na sequência, o homem teria seguido até a residência da mãe, localizada no bairro Brasília. Segundo familiares, ele chegou bastante exaltado, chutou o portão da casa, proferiu palavras de baixo calão e voltou a ameaçar matar o próprio irmão. A mãe teria se recusado a abrir o portão e, diante disso, o suspeito fugiu do local. Os policiais realizaram diligências na tentativa de localizar o homem, mas ele não foi encontrado. No local onde ocorreu o disparo, a guarnição recolheu uma cápsula de munição calibre 9mm deflagrada. O material foi apresentado na Delegacia Territorial de Guanambi, onde o caso foi registrado e deverá ser investigado. Talvez você esteja perguntando a respeito dos nomes dos envolvidos. Quero dizer que a polícia, ela não repassou a nós da imprensa, mas a polícia não passou, não foi porque não quis, é que há uma lei nacional que proíbe a autoridade policial a repassar para nós da imprensa qualquer que seja o nome de envolvidos, ok? Mas tratando desta ocorrência, envolve dois irmãos. O proprietário desta determinada cerâmica da BR-122 em Guanambi e o irmão. Olha, o que a gente espera é para que os ânimos se acalmem. O que a gente torce é para que esses irmãos se entendam. É uma família, por trás disso há uma mãe que eu tenho certeza que está sofrendo em ver os dois filhos nesse desentendimento. E se continuar desta forma, pode acontecer uma coisa pior. E eu tenho certeza que a família, os amigos não querem isso. Não sei o porquê que os irmãos se desentenderam, as causas que motivou a essa briga, que poderia na segunda-feira ter tido um final trágico. Esperamos que com o passar dos dias, as cabeças se esfriam, porque não é desta maneira que um problema ele é resolvido. Tá um irmão acuado, o outro fugido, foragido da polícia, né? E no mínimo aí o caso vai parar, aliás já parou nas mãos da autoridade policial. Mas repito, como eu não tenho os nomes dos envolvidos, De fato, eu não sei quem são, mas são irmãos. São irmãos. É uma família. Se talvez não quer estarem perto, mas se respeitem longe, mas a mãe fica nesse meio, em ver os filhos brigando, ver os filhos nessa guerra aí, ok? Não foi brincadeira não, viu? Negócio aí na cerâmica localizada às margens da BR-122, o negócio foi feio. O irmão chegou na cerâmica, se desentendeu lá, entraram em luta corporal, aí o povo entrou pelo meio, para com essa briga, vamos acalmar, aí o outro vai e fala, ó, eu volto para acertar as contas contigo. Aí o irmão, no caso, presumo o dono da cerâmica, correu, aí quando o irmão chegou não encontrou, né? Meteu bala no muro lá da cerâmica, foi atrás da mãe e queria encontrar com o irmão, o negócio foi feio. Então a gente não quer isso, tá? Não queremos isso de maneira alguma. Acalmem e vocês vão ter que se entender perante a autoridade policial. Olha, 8:28, são 8:28, quer falar comigo, 99-29-1049, qualquer problema na sua rua, no seu bairro, na sua comunidade, participe, fala com a gente.
1: Bom dia, Val, aqui na rua Pedro Soares, no bairro Vila Nova, está faltando água, está entrando 3 dias hoje sem água, é sem base, eu devia avisar, porque não está tendo água. Isso é uma irresponsabilidade. Nós somos consumidores, nós estamos de reclamar. Estamos comprando e pagando.
0: Valeu, olha aí, o amigo está informando que no bairro Vila Nova, 3 dias sem água. Bom dia, Val, aqui é Lúcio do bairro Santa Luzia. Sabe me informar se na cidade está faltando água? Porque na minha casa, bairro Santa Luzia, desde domingo que não tem uma gota de água na torneira. Resumindo, a Embasa ela não conseguiu ainda regularizar a distribuição da água.
2: Bom dia, Val. Bom dia a todos aí da 104. Ó, Val, uma coisa que eu tô prestando assunto aqui, falar sobre os acidentes. Eu já comentei isso aí com você uns dias atrás, que aquela rotutória ali é de frente com o porto de Braulo. E ali, Val, tem duas mãos que desce para sair na pista do Garujá. Eu já falei com o pessoal que aquilo ali, se Deus não colocar as mãos, vai ter um acidente feio. Porque lá, quem desce da Avenida Santo Dumont, aí o cara, do jeito que vem, no pau que ele vem de lá para cá, aí quem vai sair da rotutória para retornar naquele canteiro de frente do depósito de Elcivan, para retornar para a Praça do Feijão, aquilo ali tá um perigo, Raul. É porque ainda você não ainda tomou assim uma atitude de ver ali aquilo ali, qual é o problema daquilo ali. Caiu o cara para cá e o que desce não quer parar. Ele, do jeito que ele vem, ele quer chegar e entrar naquelas duas mãos que tem ali. E ali merecia um quebra-mola e uma sinalização para que possa ou um dos dois parar.
0: Ok, ok. Obrigado, amigo, pela participação. Ele dando uma sugestão a respeito daquela região ali próximo à Avenida Santos Dumont. Olha, um ouvinte do bairro Monte Pascoal está me informando que também a água não chegou por lá. É o que eu disse anteriormente. A Embasa ela não justificou e não está até o momento justificando a falta de água na cidade. E desde ontem que nós estamos pedindo à Embasa para que regularize isso, para que solte a água nas torneiras da população, terrível. E até agora eu percebo que boa parte da cidade, a água, ela não chegou ainda. Quem mais quer falar comigo? Todos vocês, vamos a um breve apoio cultural, respirar um pouquinho, tomar uma água, um café. Na sequência eu volto. Gente, olha que absurdo. Olha que absurdo. Justiça mantém prisão de homem que agrediu e ameaçou a própria mãe em Palmas de Monte Alto. O absurdo é ele ter ameaçado e agredido a mãe. Agora a justiça agiu corretamente. Parabéns a esses homens e mulheres competentes que compõem o judiciário. Tem que manter esse traste aí atrás das grades. É o cara que agrediu a mãe e ainda proferiu ameaças. Será que ele é valentão na delegacia? Será que ele é valentão lá no xadrez, igual ele foi valentão e covarde com a mãe? Será que ele é? Daqui a pouco eu volto. Segura aí.

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2: Muito bem, agora são 8:36. 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Meu amigo ouvinte querido, Antônio do Salão quer participar. Diga aí, Antônio.
3: Ô, Bocão, bom dia, meu amigo. Bom dia a todos os ouvintes de Guanambi. Ô, Bocão, eu queria fazer uma reclamação aqui do posto de saúde Monte Pascoal, que tinha uma moça que marcava os exames da gente, da marcação. Era uma ótima pessoa. Ela chamava Déia, saiu. Colocaram duas pessoas para marcar os exames lá. Nós chega lá, procura os exames. Eu tenho um bocado de exame para fazer, de exame de vista, exame de próstata, duas ressonâncias do ombro. Eu chego lá hoje, a moça falou que não tem um pedido de exame meu, nenhum. Eu queria saber, perguntando onde é que ela está colocando esse exame. Aí nós chegamos lá, passar tudo dormindo, as duas. Não tem cabimento, não. Diz que uma está treinando. Que ela tá treinando para ver que ela não tem experiência ainda. Por que colocar uma pessoa que não tem experiência? Então, coloca uma pessoa que tem curso para trabalhar nisso, que trabalha nessa área, né, não? Bom dia, Deus abençoe, bom trabalho.
2: Valeu. Obrigado, Antônio do Salão, pela participação. Eu ouvi, entendi, e cabe à Secretaria de Saúde analisar a declaração do nosso amigo ouvinte, Antônio do Salão, ele morador do bairro Monte Pascoal, e se refere ao PSF daquele bairro, onde ele diz que antes tinha uma atendente que resolvia, né? Atendia muito bem aos pacientes, e que agora colocou lá duas novas colaboradoras e que o serviço não está fluindo, né? Ele fez até uma pergunta aí, mas eu vou deixar a cargo da Secretaria de Saúde. Por favor, responda a esse questionamento do amigo Antônio do Salão. 8:45, 8:45.
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Valeu, 99291049, esse é o número zap para você falar comigo. Continuar as reclamações em relação à empresa Gênesis. O esposo de uma funcionária da empresa Gênesis, ele diz o seguinte, que a empresa não colocou o vale alimentação, que venceu dia 12, e a esposa dele trabalha numa escola do município e até hoje não recebeu o vale alimentação. Eles falaram aos funcionários que só vai depositar o vale dia 22 de julho, no caso hoje. O vale vem pouco e ainda desconta o salário do trabalhador. De modo que vamos aguardar se a Gênesis programou para hoje, vamos aguardar o dia de hoje para ver se eles vão colocar o dinheiro na conta dos trabalhadores ou não. Eu sei que tem gerado reclamações desconfortáveis por parte dos trabalhadores em referente a essas empresas terceirizadas que prestam serviço à prefeitura de Guanambi. Hoje mesmo, na reportagem do Marcos Coimbra, o assunto foi a questão do atraso dos caçambeiros. E o interessante é que eu peço um esclarecimento por parte da determinada empresa terceirizada, ou até mesmo da prefeitura, e não me chega uma nota para esclarecer, não chega uma manifestação. É terrível, né, rapaz? Fica aí os trabalhadores sofrendo e ninguém é responsável pelos pagamentos, pelas obrigações trabalhistas, ninguém se pronuncia. Eu acho isso algo descabível, inaceitável, sabe? Gênesis, é a outra empresa lá, Grão Vizi, todas elas que prestam serviço à prefeitura. Eu vou buscar o nome da empresa terceirizada responsável pelo pagamento dos caçambeiros, viu? Eu vou buscar o nome da empresa, porque vou colocar o nome da empresa no ar também, para ver se o dono da empresa se manifesta. Caçambeiros estão dizendo aí que tem 4, 5 meses, 6 meses sem receber. E a pergunta que eu fiz anteriormente, faço agora mais uma vez: a prefeitura já repassou o pagamento dos caçambeiros a essa empresa? Essa empresa já recebeu e não pagou os caçambeiros? Eu só estou perguntando. Eu quero entender o que está acontecendo, porque nós da imprensa, nós que fazemos jornalismo na 104, tanto eu quanto o repórter Marcos, o telefone nosso toca constantemente, pessoal reclamando, ok? 8:49, são 8:49.

justiça converteu em prisão preventiva a prisão em flagrante de José Antônio de Castro Porto, 44 anos. Ele foi preso no último domingo, acusado de agredir e ameaçar a própria mãe de 67 anos de idade. Esse fato foi em Palmas de Monte Alto. A decisão foi tomada durante a audiência de custódia realizada na manhã de ontem. De acordo com a decisão judicial, o juiz homologou o auto de prisão em flagrante e determinou a conversão da prisão em preventiva com base nos requisitos previstos no Código de Processo Penal. Conforme a decisão, a medida busca garantir a ordem pública, a aplicação da lei penal e preservar a integridade da vítima. O acusado foi encaminhado ao sistema prisional. Segundo a ocorrência registrada pela Polícia Militar, a vítima relatou ter sido ameaçada e agredida com soco na região do tórax pelo próprio filho, na Praça Barão do Rio Branco, no centro de Palmas de Monte Alto. Após a denúncia, policiais do 17º BPM prenderam o suspeito em flagrante e o conduziram à delegacia de Guanambi. Conforme apurado pelo portal Wilson Nunes, esta é a quinta prisão de José Antônio de Castro Porto por ocorrências envolvendo violência doméstica contra a própria mãe. O histórico do investigado inclui uma prisão preventiva decretada em 20 de março deste ano, também por ameaças contra a mãe. A medida foi revogada no dia 6 de julho, quando a justiça manteve medidas protetivas de urgência, como a proibição de aproximação e contato com a vítima. 3 dias depois, em 9 de julho, as restrições também foram revogadas a pedido da própria mãe. Ei, mãe, que eu vou lhe falar, viu? Amor de mãe, meu amigo. Não tem amor maior. Só Deus, viu? A mãe, mesmo apanhando, mesmo sendo ameaçada, foi à justiça e pediu revogação da sentença. Aí o que que o filho fez? Voltou a bater na mãe, voltou a ameaçar a mãe e dessa vez ele foi preso. A justiça manteve sua prisão e já desceu para o sistema prisional. Levaram ele lá pro presídio de Brumado. Bonito é quando os presos do presídio descobrir que ele foi preso porque bateu na mãe. Ei, rapaz, quando os presos lá descobrir que você bateu na sua mãe, sei não, viu? Deixa pra lá. Fazer igual um político que eu conheço. Deixa pra lá. 8:53. Olha, gostei de uma lei aprovada no Senado. Gostei desta lei. O Senado Federal aprovou o projeto de lei número 1242/2026, que torna crime o registro e a divulgação não autorizada de imagens de cadáveres e de vítimas de acidentes ou crimes no Brasil. A proposta, que altera o Código Civil, estabelece que a captação e o compartilhamento de imagens sensíveis passam a ser punidos com pena de detenção e multa quando houver finalidade comercial ou violação da honra. A medida visa proteger a memória e a dignidade das pessoas falecidas, garantindo respaldo jurídico para que parentes e familiares processem criminal e civilmente os responsáveis pelo vazamento. A votação da matéria ocorreu na manhã da última quarta-feira, dia 15, após o presidente da casa, Davi Alcolumbre, antecipar a pauta do plenário. Durante a análise,
O relator do projeto, senador Marcelo Castro, decidiu abrandar a punição aprovada anteriormente pela Câmara dos Deputados. O texto original previa a reclusão de 1 a 3 anos, mas o parecer final fixou a sanção em detenção de 6 meses a 2 anos, além de multa. A proibição atinge tanto quem faz as fotos e vídeos no local do ocorrido, quanto quem repassa o conteúdo pelas redes sociais ou aplicativos de mensagem, viu? Você aí que gosta de fazer foto, vídeo desse tipo, pode colocar a barba de molho. Tu pode comer cadeia, viu? O projeto de lei também estabeleceu salvaguardas explícitas para garantir o livre exercício da imprensa. Ficou determinado que a cobertura jornalística de caráter informativo e de interesse público não será configurada como crime. Além da atividade jornalística, o texto prevê exceções em que o registro e o uso das imagens permanecem autorizadas. As fotos e gravações continuam permitidas nos casos em que houver autorização prévia da vítima ou quando forem necessárias para instrução de processo e investigações judiciais. Por ter sofrido alterações no plenário do Senado, a matéria retorna agora para nova análise dos deputados federais, certo? Gente, já são 8:57, 8:57. 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

0: 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Rapaz, Tony Nogueira chegou no estúdio perfumado de um jeito que eu vou te dizer, viu? Rapaz, o perfume do homem tomou conta aqui do estúdio, viu? Rapaz, que perfume bom esse aí, rapaz. Você comprou aonde? Hein? Onde você comprou lá, não tinha mais um pra presentear os amigos, não?
1: Foi ganhado.
0: Hã? Você ganhou? Ah, quem te deu esse perfume tem bom gosto, viu? Rapaz, o aroma do perfume, ó. Se eu tivesse como repassar vocês, eu não tenho como, mas o estúdio aqui tá, tomou conta do perfume de Tony, viu? A 10 metros de distância aqui dá pra perceber esse perfume, viu? Foi dona Júlia, não? Foi não, dona Júlia não foi não. É, mas é isso aí, ele não vai falar quem foi e eu também vou ficar quietinho aqui, só sentindo o perfume. Olha que perfume bom. E rapaz, 8:59, por falar em Tony, ele daqui a pouquinho vai apresentar amanhã na cidade pra você aí do outro lado. 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Um abraço, fiquem todos com Deus, ótima quarta-feira.
2: 9:00.
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6: Tudo bem? Só conferindo comigo nesta manhã super gostosa. Agora são 9h07. Já estou por aqui. Muito, mas muito bom dia. Bom dia, meus amigos. Bom dia, minhas amigas.

muito bom dia, meus amigos, bom dia, minhas amigas. Já estamos juntos aqui pela sua 104,9, nesta manhã super gostosa, descontraída, onde quer que você esteja, em casa, no carro, no trabalho. Muito, mas muito obrigado. Felicidades, né? Afinal de contas, estamos juntos aqui pela sua 104. Hoje é dia 22, dia super consagrado, 22 de julho de 2026. Santa Maria Madalena é a santa desta manhã. E juntos iremos até às 11 numa programação toda especial, sempre, sempre por aqui. Deu uma parada, né? Não sei porquê, mas tudo bem. Agora são 9:10, 9:10. Daqui a pouquinho, dentro do nosso programa, tem previsão astrológica. Eu sei que você acredita nos astros. Você acha que os astros dizem alguma coisa pra você? Daqui a pouquinho tem previsão astrológica dentro do nosso programa Manhã na Cidade. Bem que você esteve até agora com Val Rodrigues e o programa 104 Notícias nesta manhã no rádio e na televisão. Eu sigo pelo rádio aqui na frequência 104,9. 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Agora, por exemplo, tá rodando um desenho super animado, super educativo, logo depois do programa do Val Rodrigues aqui na 104. 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Olha, como sempre, você pode participar, mande pra gente um WhatsApp 999291049. Esse é o WhatsApp da sua, sempre, sempre comigo aqui na 104,

Bem, meus amigos, a gente percebe que os principais jornais do Brasil, até então, o jornal tabloide internacional, fala que o ex-deputado federal, o Eduardo Bolsonaro, do PL de São Paulo, ele recebeu do governo dos Estados Unidos o chamado Green Card, que dá, todo mundo sabe, ao ex-parlamentar o direito de trabalhar, estudar e viver no país, nos Estados Unidos. Essa informação está publicada em alguns jornais, você pode dar uma olhada. E a gente tem dito aqui que foi através do influenciador digital, o Paulo Figueiredo, aliado de Eduardo, foi que fez esse pedido especial lá nos Estados Unidos. E acabou acontecendo favorável aí, dando direito a ele estudar, morar, trabalhar lá nos Estados Unidos. Com um documento de residência permanente, o ex-deputado ele pode usufruir de direitos semelhantes aos de um cidadão americano. Por certa parte, não foi ruim, né? Agora, o Eduardo Bolsonaro ele foi condenado pelo Supremo Tribunal Federal a 4 anos e 2 meses de reclusão por coação devido à sua atuação nos Estados Unidos para intimidar o judiciário e impedir o análise da tentativa de golpe na época. Eu sei que ainda cabe recurso. O Eduardo Bolsonaro vive nos Estados Unidos, salvo engano, desde fevereiro, né? Fevereiro de 2025. Já tem um bom tempo que ele está nos Estados Unidos. Na semana passada, eu estava vendo em algum jornal, o ex-deputado federal sugeriu que o ministro do Supremo Tribunal Federal, Alexandre de Moraes, volte a ser alvo das sanções prevista na lei Magnitsky. Ele tornou a sugerir isso. Ele está continuando constranger, intimidar e pedir e fazer apelações contra membros do Supremo Tribunal Federal. Após a decisão que suspendeu vistas do senador Flávio Bolsonaro ao ex-presidente Jair Bolsonaro, que está em prisão domiciliar. Essa visita foi suspensa, aí ele pediu a lei Magnitsky novamente para o Alexandre de Moraes. E agora saiu para ele essa decisão tão importante, né, que foi pedida através do seu aliado lá nos Estados Unidos, para que ele ficasse permanentemente lá nos Estados Unidos. Eu sei que em publicação nas redes sociais, se vocês recorrerem, vocês vão achar, na noite, salvo me engano, de segunda-feira agora, que eu vi ontem, mas publicou na noite de segunda-feira, Eduardo afirmou ainda que devido à proibição das visitas, outros países não deveriam reconhecer as eleições presidenciais brasileiras como democrática. Então, usa o meio de campo para embolar cada vez mais a situação. E tá ruim. Agora, Manogueira, com esse recebimento que ele teve aí e tal, isso muda alguma coisa? O green card que ele recebeu nos Estados Unidos? Bem, isso aí é um fato do governo Trump. Trump deu essa decisão, o green card, para o filho do Bolsonaro, o Eduardo Bolsonaro, mas ele estando lá ou não estando, vai continuar a mesma coisa aqui no Brasil. Vai continuar. Eu sei que Eduardo Bolsonaro é só um status migratório permanente.
pelo que a gente sabe dele, é um status migratório. Pelo que eu entendo, pelo que eu busquei, mesmo com o documento que ele recebeu, o green card, o deputado Cassado não deixará de forma alguma de ser nacionalidade, de ter a sua nacionalidade brasileira. A nacionalidade dele é brasileira, ele recebeu um visto permanente lá nos Estados Unidos. O deputado Cassado não deixará de ter nacionalidade brasileira. E a justiça brasileira, meus amigos, continuará podendo exercer e exerça jurisdição, pelo que a gente sabe, sobre o ex-parlamentar, condenado a 4 anos de cadeia, por coação judicial, foi o que eu disse, após determinação do Supremo Tribunal Federal, isso, salvo me engano, em 16 de julho. Não foi isso, 16 de julho? Nada muda, ele continua com nacionalidade brasileira. Ele não vai desvestir da nacionalidade brasileira para ficar apenas americana. Ele recebeu um green card, simplesmente. É um direito de morar nos Estados Unidos. Mas, só lembrando, ele é um morador normal nos Estados Unidos, mas nunca poderá vir ao Brasil se assim não resolver a sua pendência na sua nação. Deixou correr a revelia, nem sequer manifestou quando o processo estava transcorrendo. Quem decidiu isso não foi o Alexandre de Moraes em si. Não foi, meus amigos. Foi a corte. Foi um colegiado. Eu sei que dessa forma, eventuais investigações, condenações, mandatos judiciais ou outras medidas continuam produzindo efeito normalmente. Todo mundo sabe disso. Agora, o green card também não cria qualquer tipo de imunidade contra um eventual pedido de extradição, de jeito nenhum. Não cria. Agora, por exemplo, se houver um pedido de extradição dentro do governo Trump, por exemplo, talvez o governo Trump, por ser ali, receber recomendações de alguns secretários, que o menino está lá, que está trabalhando, que não sei o quê, talvez o governo Trump em si, através da sua justiça lá nos Estados Unidos, não concede a extradição. Não concede. Mas o Trump não está pregado de prego nos Estados Unidos. Ele não foi encementado com 2, 3 caçambas de cimento que não possa sair mais. Do mesmo jeito é no Brasil. Lula não está pregado de prego no mandato. A qualquer momento, ou nessa eleição ou em outra qualquer, Lula poderá sair do mandato. O fato de ser residente permanente pode ter relevância prática em alguns aspectos migratórios, pelo que a gente vê. Mas não impede, meus amigos, por si só, a extradição. Não impede de forma alguma esse fato migratório, de residente migratório dos Estados Unidos. Não impede a extradição. Ou será que acham que isso é para dar matéria aqui, para alavancar que nós temos força lá nos Estados Unidos, para talvez mostrar que o Trump é deles e que ele está junto com o Trump, que pode pedir a Magnitsky a qualquer momento, que o pré-candidato que pode ir para lá, que gritar que Trump vai ouvir? Não é bem assim, não. Disso também, que um possível extradição, a gente vê uma possível extradição de Eduardo Bolsonaro para o Brasil, dependeria de análise das autoridades dos Estados Unidos. Conforme o tratado bilateral firmado entre os dois países. Isso aí é um tratado bilateral.
Não, é uma pessoa que lá está, que recebeu um visto permanente para estudar. É igual um estudante que vai para estudar, para morar, para trabalhar. Isso não quer dizer que essa bilateralidade chamada que não funcione. Mas o atual momento de desgaste diplomático entre Brasil e Estados Unidos torna esse cenário pouco provável, porque existe um desgaste também. Mas é aquela história. Não quer dizer que Lula vai permanecer pelo resto da vida na presidência, e que não quer dizer também que o Trump vai permanecer o resto da vida na presidência. Esse desgaste é simplesmente agora, é no momento. Mas ninguém sabe se lá em 2026, se Lula permanece, 2027, se Lula permanece na presidência, ou se o Trump, para o final do ano que vem, se permanece na presidência dos Estados Unidos. Eu sei que o filho de Jair Bolsonaro mora nos Estados Unidos desde 2025. Olha quanta confusão Trump anda tirando aqueles que vão para lá prestar trabalho aos Estados Unidos, trabalhar de caçambeiro, trabalhar de faxineiro, trabalhar de não sei o quê. Eles vão lá, enforca as pessoas, deita sobre o chão, pisoteia, coloca no avião, leva para uma prisão e bota de retorno. Agora um cara que conspira contra uma nação como o Brasil, que faz barbaridade, que a maioria dos empresários brasileiros, a maioria dos agropecuaristas que exporta, que importa também, estão frisados com eles por ajudar essa tarifação chegar ao Brasil, essa tarifa chegar, que eles ajudaram, de uma certa forma, eles ajudaram a tarifa chegar ao Brasil. Tirando a maluquice do presidente dos Estados Unidos, automaticamente, eles ajudaram. Tanto que está aqui, quanto que está lá, quanto o neto do ex-presidente também que está lá, do Figueiredo. E eu sei que os Estados Unidos, desde 2025, eu estou dizendo, Eduardo Bolsonaro ficou mais próximo de políticos do Partido Republicano nos Estados Unidos, que desde 2025 ele está lá, que faz parte da extrema direita dos Estados Unidos. O objetivo do ex-parlamentar, pelo que a gente sabe, foi conseguir mais apoio na tentativa de pressionar ministros do Supremo Tribunal Federal e rever condenações em inquéritos abertos, com o objetivo de apurar ações golpistas aqui no Brasil. Eu até estava conversando com um amigo ontem. Se aquelas ações que aconteceu lá no Palácio do Planalto, na área dos três poderes em Brasília, aquele quebra-quebra, dá em nada. Como deu, sim. Alguns estão na cadeia, outros já saíram, outros estão, né, em prisão provisória, outros estão em detenção dentro da própria casa, muitos estão assim. Mas se isso não dá em nada, vai dar direito a qualquer um brasileiro tornar a fazer essa babaquice que aconteceu lá em Brasília. Eu dei um exemplo aqui há um bom tempo atrás, antes de sair todo o processo, de sair o veredito daqueles que quebraram. Eu falei, olha, se isso não dá nada, eu me candidato a prefeito da minha cidade. Aí o meu adversário ganha as eleições. Eu fiquei chateado. Fiquei chateado porque perdi as eleições. Vou reunir um grupo de pessoas que estão à minha volta, vou lá quebrar a prefeitura. É assim que vai acontecer. E eu sei que magistrados da corte brasileira, aqui no Brasil, condenaram 29 pessoas na investigação sobre o trama golpista. Foram 29, salvo me engano. Entre eles, eu posso afirmar, Jair Bolsonaro recebeu a pena mais alta, 27 anos de prisão. O ex-mandatário, estou falando Jair Bolsonaro, responde por 5 crimes: golpe de Estado, organização criminosa armada,
dano qualificado pela violência e grave ameaça, tentativa de abolição violenta do Estado Democrático de Direito e deteriorização de patrimônio tombado, que quebraram tudo lá em Brasília. Eu sei que em outra investigação, para refrescar a memória de vocês, o mesmo Supremo Tribunal Federal, salvo me engano, eles determinou uma pena de 4 anos e 2 meses de reclusão e 50 dias multa, se assim a memória não falha, no valor de 2 salários mínimos a cada dia. O início do cumprimento da pena e pelo regime semiaberto, quando a pessoa faz alguma tentativa durante o ano e retorna à unidade prisional à noite. Estou certo disso? Eu sei que são medidas polêmicas, porque as articulações feitas pelo deputado Cassado, meus amigos, Eduardo Bolsonaro, tiveram como resultados, isso aí está claro, a tarifa de 25%, anunciada no último dia 15, lembra que eu falei aqui no último dia 15, agora, pelo Escritório de Representante Comercial dos Estados Unidos, foi eles que anunciaram. Mas o que eles pensam, ou veja só qual é a manobra que acontece. Eu sei que o Jair Messias Bolsonaro, ex-presidente dos Estados Unidos do Brasil, está em prisão domiciliar humanitária. Ele fez um investimento nos grandes empresários do Brasil. Tô certo disso? Favoreceu alguns empresários brasileiros, sim. Na área agropecuária, muito. Mas o que eles me imaginam totalmente é o seguinte: investiu no empresário, o empresário tem ali 50, 100 mil funcionários, mas quando o empresário faz uma reunião com seus funcionários e fala assim: olha, o meu candidato é Tony Nogueira, como diz, meu candidato é Jair Bolsonaro, as pessoas não escutam aquilo como dom de votação, não escuta. Porque se eles estão trabalhando para a pessoa, a obrigação deles é prestar o serviço corretamente dentro da empresa. É chegar na hora certa, trabalhar no momento certo. E o voto é uma coisa pendicular. O voto é o voto em quem eu queira. Eles invertiram nos empresários e esqueceram de invertir na classe que vota. Aí o que que eles entenderam? Vamos agora partir para o momento de tarifação. Os empresários, a maioria deles, vão ficar irritado com o presidente Lula, porque Lula não vai conseguir tirar a tarifa, e a tarifa não vai chegar tão cedo ao povo de menor classe, a Tony Nogueira, a Francisco, a Pedro, a João, e esse povo não tá nem aí e volta apoiando a gente. Eles pensaram dessa forma e o tiro saiu a culatra. Os empresários ficaram nervosos pelo fato dos 25% e mais 12,5%, ficaram nervosos, perdeu a base política que tinha em torno do próprio ex-presidente Jair Bolsonaro, e o seu filho está numa situação não quanto boa com esse povo, com aqueles que são os grandes empresários do Brasil. Não estão numa situação muito boa. E aí, é aquela história, como o Salvani sempre fala aqui no programa: além de queda, cois. Além de queda do jumento, levou coisa ainda. Porque nessa altura, até os empresários ficaram irritados com a própria formação, o que eles fizeram para que essa tarifação chegasse ao Brasil. Que vai, não demora, mas vai chegar em nós também. A tarifação logo está chegando na gente. Pode ter certeza disso. Que é 25%, mais 12 vai dar tanto. Eu sei que o governo Trump, meus amigos, ele classificou as facções, como eu já disse no programa várias e várias vezes, primeiro comando da capital e comando vermelho como organização terrorista. O PCC e o
CV, que é o Comando Vermelho, que nasceram nos estados de São Paulo nos anos 90 e no Rio nos anos 70. Olha para você ter ideia. Respectivamente, tem penetração em mais de 20 unidades federativas brasileiras atualmente, que não ficaram restritamente nesses dois estados que começaram nos anos 90, nos anos 70, não. Esparramaram, migraram, ramificaram para o Brasil. São 20 unidades. Mas eu sei que, conforme denúncias, pelo que a gente sabe, a gente lê muito, busca nessa situação, o governo Lula, estudiosos, né? E ativistas do campo progressista, a classificação das facções incentiva sanções contra o Brasil no comércio global. Vai ficar ruim para quem? Certo? Que não vai resolver essa problemática tão cedo. Não é um estalar de dedo? Trump não vai chegar aqui, porque a facção está em tal favela assim, eu vou mandar os homens americanos, a minha inteligência, subir no morro. Peraí, era como Jair Bolsonaro faz, vai morrer tantos mil, vai morrer inocente, mas tem que morrer muita gente. É o palavreado de antigamente, isso não vai acontecer. Eu sei que no meio político, nomes como deputados federais, eu posso citar, que eu fui buscar ali, eu vi, o Lindenberg Farias, por exemplo, ela é do PT, a Érica Hilton é do PSOL de São Paulo, Talíria Petrone, salvo me engano, eu não sei o nome direito, mas está aqui na minha cabeça, eu posso dizer, é do PSOL do Rio de Janeiro. Eu sei que eles ali criticaram o benefício do Green Card concedido pela gestão trumpista a Eduardo Bolsonaro e defenderam em si a soberania brasileira, que é uma ofensa à soberania brasileira. Porque as pessoas que estão lá nos Estados Unidos, meus amigos, que saíram daqui para tentar que no Brasil não está bem, não é porque a gente fala que tem um governo Lula que está tudo a mil maravilhas, que está a mil flores, que realmente não está. Não é só o Brasil, os países da América Latina todos estão em grandes dificuldades. O Brasil não é diferente. Não é no governo Lula, pode ser em governo Lula, outros governos, mas não está bem. Agora sai a pessoa daqui, não tem o seu visto permanente, vai para lá, vou ficar lá 6 meses, vou trabalhar, vou ver se eu consigo uma coisa melhor no Brasil. Não, quando eles pegam o cara lá nos Estados Unidos, ele senta a lenha, bate, enforca, mete-lhe o cacete, coloca numa prisão, se não coloca numa prisão, coloca num avião algemado, vem lá pra cá sem poder respirar, É algemado, pés, as mãos, pra trás, não pode nem sentar na poltrona do avião, muitas vezes vem numa poltrona de avião dura de lá pra cá, tantas horas de voo, chega aqui, solta igual um rebanho de bode. E agora dá um green card chamado, né? A um cara que conspirou contra o Brasil, que vai continuar conspirando. Aí aquela história, é o leve trás, foi o que eu falei no programa de Léo aqui essa semana, é um leve trás de mentiras para tentar prejudicar. É aquela historinha, quanto pior, melhor. Quanto pior estiver o governo brasileiro, pode ser Lula, pode ser Francisco, João, tá melhor pra gente, porque nós estamos alavancando, nós estamos na alta. A gente não quer perder nosso capital político. A gente pode até perder a eleição, mas a gente tá no meio da bagunça. É isso que está acontecendo no Brasil. Porque os laços golpistas, que a gente sabe, não é à toa que a gente vê que o pessoal ligado a esse momento e os trumpistas lá nos Estados Unidos e aqui no Brasil defendem condenados em ações golpistas que quebraram o Palácio do Planalto, que quebraram a área dos três poderes toda, além de Eduardo Bolsonaro defender a anistia ao pai dele, que é um direito dele, ele tem que defender mesmo, no inquérito do trama golpista. O histórico recente, meus amigos,
comprova a participação direta do ex-clã presidencial em tentativa de ruptura institucional. Não adianta, que está claro nas investigações. Em novembro de 2022, o Tribunal Superior Eleitoral decidiu ampliar uma multa de 22,9 milhões ao PL. Lembra disso? Partido do da extrema direita aqui do Brasil, após a legenda questionar a confiabilidade das urnas eletrônicas. Foram 29,9 milhões. E agora, o candidato, o pré-candidato à presidência da República, você viu o que é que fez anteontem e ontem, já está batendo nas urnas eletrônicas novamente. A tentativa de golpe começou por ali. E agora já está batendo na urna. Vai dar problema novamente. Daí a pouco não vai nem poder ser candidato. Gente, nós temos que observar que as coisas, ela tem que ser feita de forma investigativa, de forma apurativa, de que dê resultado como positivo. Agora, falar supostamente que não sei o que, que a urna eletrônica é fraude, que não sei o que, para papai, dedede, vai trazer problemas para ele mesmo. Já começou a falar, já começou a colocar defeito na urna eletrônica novamente. O pai, por meio disso, está na cadeia porque fez dessa mesma forma. Reuniu um grupo de embaixadores dentro do Palácio do Planalto, transmitiu pela TV estatal, que é proibido, para danificar, para denigrir a imagem da urna eletrônica, sabendo que a urna eletrônica é um poder do Brasil, é defendido pelo Superior Eleitoral, como tem o Supremo Tribunal Federal. Queriam interferir outro poder. Os poderes são independentes, você pode fazer observação aos poderes. Não importa o Supremo Tribunal Federal falar da conjuntura de diferenças entre o administrativo. O administrativo pode fazer essa conjuntura no judiciário. E assim sucessivamente. Agora, você bater de frente, colocar defeito onde não existe, não provar, vai dar mais problemas ainda mais para a família do Bolsonaro. E eu sei que em 8 de janeiro de 2023, se minha memória estiver boa, apoiadores de Bolsonaro, vocês lembram? Invadiram a sede dos três poderes lá em Brasília, nos atos golpistas. Em 24 de abril de 2026, o Supremo informou ter contabilizado 1.402, é isso? Se eu tiver errado, vocês me corrigem, pessoas responsabilizadas pelos crimes diferentes à tentativa de golpe de Estado na época, e que representa 100% dos réus, que foram 1.402. Nos Estados Unidos, para vocês terem ideia, para vocês verem essas manobras desse povo que defendem, aliado de Trump, lembra? Eles protagonizaram um episódio semelhante em janeiro de 2021. Eu já disse isso aqui no programa. Após a derrota do republicano nas eleições presidenciais, e seus apoiadores invadiram o Capitólio, já falei várias vezes isso, e dificultaram, difundiram naquele instante acusações de fraude ao processo eleitoral lá nos Estados Unidos, que é uma coisa arcaica, de forma diferenciada, porque você não vota diretamente, você vota no representante, o representante vota não sei quem, vota não sei quem, aqui não. Você tem o direito de votar no seu próprio candidato. Aqui, se o candidato é B, você vota no candidato B. Se você vota no A, é no candidato A. Gente, quando você entra na urna eletrônica, quando você coloca a urna eletrônica em posição de abertura, sai uma zerésima dali, gente, sem nenhum voto. Sai uma zerésima.
Daquela zeresma, tá lá, 0x candidato B, tudo. Quando é no final que fecha a urna, sai outro extrato para conferir com a zeresma. Tá lá. Tantos teve tantos votos. Agora está acusando manobras dentro da urna. Veja só o que disse no discurso ontem. E tá falando para americanos ainda, até inglês, meio carraspado inglês. Dizendo que faz uma manobra ali no, na urna eletrônica, que eu voto em X, o X não vai, eu voto em B, e o voto não vai para B, vai para A. Ah, peraí. Vamos devagar com o Andoco, Santa Eribar, a gente tem que saber perder. Quando a gente aprende a ganhar, nós vamos ganhando até quando pode. Quando a gente também perde, a gente tem que aprender a perder. E a gente sabe que eleição não dura pelo resto da vida, não. Nós não estamos num país ditador, não, gente. Eleição dura 4 anos. Se Lula não valeu nada, outro candidato não valeu nada, você tira e coloca outro. É a coisa mais fácil do mundo. 4 anos passa no estalar de dedo. Não adianta a gente estar batendo na mesma tecla, não, querendo, não, porque foi roubada, que não foi não sei o quê, que dedede, parapapá. Eu sei que a ofensiva contra o judiciário e os mecanismos eleitorais integram uma estratégia política, meus amigos, associadas a tudo que está acontecendo aqui no Brasil e lá nos Estados Unidos. O ex-assessor de Trump defende o uso da desconfiança nas instituições como instrumento para fortalecer movimentos de direita nos Estados Unidos e em outros países. Eles querem isso. É isso que eles querem. É a desconfiança nas instituições. Quanto mais nós colocamos desconfiança, o povo começa a acreditar na gente. Mas você tem que fazer uma desconfiança com provas. Você tem que mostrar a desconfiança junto com a prova. Se você não tem prova, hoje não tem mais como mentir, não. Quando eu falo nesse microfone, alguém grava e solta no Brasil. O Brasil todo corre imediatamente. Nós temos a internet hoje, que é a fração de segundos, todo mundo fica sabendo. Então, nós temos que realmente mostrar as provas. Se não mostrar a prova, não adianta. Porque pode até então, agora, nisso tudo está acontecendo, a lei da reciprocidade, meus amigos. Eu sei que em reação à guerra comercial dos Estados Unidos, o governo brasileiro afirmou, pelo que a gente sabe, por meio do Palácio do Planalto, a lei de reciprocidade será acionada imediatamente. A legislação foi aprovada em 11 de abril de 2025 pelos parlamentares, pelo Congresso Nacional. Se o governo quiser aplicar para embolar mais o meio de campo, fazer mais confusão, vai fazer. Vai ficar ruim para mim, vai ficar ruim para você, vai ficar ruim para B, para A, porque ele pode aplicar essa lei de reciprocidade. Eu sei que a lei, salvo me engano, de número 15.122. Busca aí que vocês vão encontrar. Autoriza essa lei a suspensão de concessões comerciais em resposta a medidas unilaterais de outros países que prejudiquem a competitividade econômica brasileira. É uma lei que eles criaram no Congresso Nacional. Entre as possíveis contramedidas, eu posso dizer que estão aí a criação de tributos contra países que fazem isso contra o Brasil. O fim da isenção, o aumento de tarifas de importação e a restrição à entrada de bens ou serviços estrangeiros no Brasil. Vai ficar ruim. Eu creio que o Lula não vai fazer isso. A medida deve ser aplicada, pelo que a gente sabe, sempre que possível, de forma proporcional ao dano econômico causado ao Brasil. A legislação também prevê reação a países ou blocos que tentam interferir nas decisões legítimas e soberanas do país por meio de ameaças ou sanções comerciais.
é o que os Estados Unidos está fazendo contra o Brasil por fuxicaiadas. E onde é que fica a nossa soberania? Também está ferindo a nossa soberania. Não creio que o governo atual vai fazer isso, mas pode fazer. Apesar da permissão, essas retaliações, a lei prioriza a negociação diplomática, em primeiro lugar. Tem que ter uma negociação diplomática antes de aplicar essa lei de reciprocidade. O artigo 4, se vocês buscarem, é o artigo 4, não é, né? 4, é 4, salvo me engano. Determina que o governo busque entendimentos capazes de reduzir ou eliminar a necessidade de adoção das contramedidas previstas nesta mesma lei. Essa lei de reciprocidade, pelo que a gente sabe, também alcança barreiras comerciais justificadas por exigências ambientais mais rigorosas. O agronegócio do que os padrões adotem aqui no Brasil. Nesse caso, meus amigos, ou nesses casos, que são mais de um, pode ser, deve ser considerados o Código Florestal também, a Política Nacional sobre mudanças no clima e os comprometimentos assumidos pelo país de acordo com outros países, tudo isso observado. Caso outra nação, para nós fecharmos de verdade, imponham restrições, pelo que eu li, pelo que eu encontrei, com base em regras ambientais não contempladas por esses instrumentos, o que provoca em custos adicionais às exportações brasileiras, o governo brasileiro poderá aplicar medidas comerciais equivalentes. Não sei se Lula vai fazer isso, mas ele pode fazer. E quem está necessitando lá do suco de laranja, que está necessitando do produto brasileiro, da carne brasileira, não sei do que, se aplicar uma sanção de valores maiores, vai ficar ruim para eles também. É aquela historinha que eu disse, é aquele jogral. Além de queda, coisa. Fica ruim para mim, mas fica pior para vocês. O Congresso americano já não acredita mais em Trump. Já não acredita. Agora, eles querem colocar na cabeça do brasileiro para acreditar em Trump. Jogadores recusaram a pegar na mão de Trump, lá na Copa do Mundo. Trump entrou, não teve coragem de mostrar Trump no telão e nem o presidente, né? Da FIFA. A FIFA, sei lá o que presidente é. Né? Não teve coragem de mostrar no telão, porque se mostrasse, as vaias seriam triplicadas. Só no sonhar que Trump estava no meio do campo, já começaram a dar vaia. E vaiou mais de 20 minutos sem parar. Enquanto eles estavam lá dentro, estava sendo vaiado. Era grito para todos os cantos. Isso aí, a insatisfação, para vocês terem ideia, ali tinha diversas nações dentro daquele estádio. Não era só brasileiro, não era só americano, não era só espanhóis, não. Lá tinha vários continentes dentro daquele estádio e todos vaiaram Trump. E agora eles querem colocar a goela abaixo do brasileiro para nós acreditarmos em Trump. É dando a green para o filho do Bolsonaro, é submetendo a gente às tarifas, é submetendo a lei Magnitsky, é não sei o quê. Querem que a gente acredite nisso tudo? Nós temos que fazer a nossa política interna aqui no Brasil, mostrar que temos qualidade de governância, fazer uma política limpa, seja ele de um lado, seja ele de outro, mostrar para os brasileiros que nós temos pessoas capazes de gerir esse Brasil, e temos, mas a coisa está tão embolada, está tão bagunçada, que quanto pior, melhor. Quanto pior, melhor. E isso, eu não sei quando é que vai parar. Não sei quando é que vai parar. Hã? Porque, no entanto, tudo isso acontece aos nossos olhos e a gente tem que passar de forma bastante clara para que vocês, ao interferir em tudo isso,
vê que nós automaticamente estamos falando da política brasileira. Tudo que a gente fala aqui nesse microfone é da política brasileira, dando o direito de você pensar, de conferir o seu pensamento, de reagir e na hora certa você votar com equilíbrio, seja ele em A, seja ele em B, seja ele em C, porque nós temos vários candidatos. O direito de escolha de cada um de nós é amplo. Se eu não quero votar em A, mas eu tenho B, se eu não quero votar em C, em B, mas eu tenho C, é um direito amplo de escolha. Agora, nós temos que estar passando, fazendo revisões no que está acontecendo aqui à nossa volta, para que vocês entendam cada vez o que está acontecendo aqui no Brasil. E que esse direito de escolha seja somente seu, sem interferência de ninguém, nem interferência interna e nem interferência externa.

sucesso a gente toca aqui dentro do nosso programa. Mano Walter, agora são 9h58, 9h58, onde quer que você esteja, em casa, no carro, no trabalho nosso. Bem, agora vamos à parte que nos interessa, é a parte de previsão astrológica. Eu sei que a senhora é dona de casa, que está ouvindo o programa, está ouvindo a rádio. Olha, eu quero é a previsão astrológica, Tony Nogueira. Eu quero saber como é que está meu dia, como é que vai ser o meu dia, não é? O dia de amanhã, o dia de hoje. Então vamos lá com previsão astrológica para Áries, Touro e

áreas da sua vida, trazendo leveza e sorte. No amor, paixões em alta e momentos românticos prometem animar a sua semana, ainda o que falta, né? Valendo para você de Áries. Já você de Touro, alô Taurino, alô Taurina, muito bom dia. Olha, Touro, hoje é um dia de excelente, ou um dia excelente para fortalecer parcerias profissionais e expandir sua rede de contatos. A energia familiar fica em alta, trazendo calor e conexão com os parentes. No amor, diálogo, né? E seja romântico ou não, para conquistar e proteger o seu relacionamento, tornando-o muito mais especial do que já é. Já você de Gêmeos, alô geminianos, alô geminianas, nesse dia 22, super consagrado, quarta-feira, o céu ajuda a impulsionar as suas tarefas e possíveis ganhos financeiros, especialmente se trabalha com a família. Com o sol em Leão, seu lado comunicativo brilha, facilitando novas amizades. O bom papo pode fortalecer seu amor e até surpreender, né? Até surpreender você com alguém muito especial. Daqui a pouquinho, dentro do nosso programa, previsão astrológica para Câncer, Leão e Virgem, sempre

0: Cauã na programação da nossa. Só conferindo comigo nesta manhã super gostosa. Agora são 10 horas 4 minutos. Muito bom dia.
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0: É hora de previsão astrológica para Câncer, Leão e Virgem.
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0: Atenção e muita atenção, você de Câncer, muito bom dia, dia super consagrado, dia de sorte e oportunidades para suas finanças e relacionamentos. Aproveite para fazer investimentos, fortalecer vínculos, a quem sabe conquistar alguém especial. O momento é ideal para celebrar o amor e renovar as energias com quem gosta. Dia cheio de energia e muita boa qualidade. Já você de Leão, alô Leonino, alô Leonina, muito bom dia. É um dia favorável para questões familiares e financeiras, trazendo boas energias para o lar. Foco nas tarefas em casa ou com familiares, onde seu brilho se destaca. À tarde, o sol em seu signo aumenta sua energia e confiança. No amor, uma paixão antiga chama a atenção. Já você de Virgem, muito bom dia, tudo bem? Virgem, você tem boas chances de se destacar em atividades relacionadas à comunicação, com possíveis contatos que revitalizam a sua rede profissional. Aproveite para dar uma escapada rápida para a cidade, ou a cidade diferente, ou vizinha, quem sabe. No amor, um novo e verdadeiro amor pode surgir de surpresa, trazendo mais paixão ao longo do dia só para você. Daqui a pouquinho, dentro do nosso programa, previsão astrológica para Libra, Escorpião e Sagitário, sempre comigo.

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1: Tudo bem, já estamos de volta na sua 104,9. Às 10 horas 14 minutos, muito bom dia.
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1: Tudo bem, vamos lá com previsão astrológica aqui dentro do nosso programa. Tava longe do microfone, hein? Mas agora sim, previsão astrológica para Libra. Bom dia, Libriano. Bom dia, Libriana. Tudo bem? Como é que estão as coisas? Hoje é um excelente dia para melhorar suas finanças, com a chance de receber uma quantia inesperada. Já no trabalho, seu esforço é reconhecido, então aproveite para colher esses frutos. As amizades ganham destaque e o amor pode ganhar força, trazendo muito mais estabilidade e sintonia ao relacionamento. Já você de Escorpião, tudo bem, Escorpião? Muito bom dia. Olha, Escorpião, você ganha energia de sobra para conquistar seus objetivos profissionais, especialmente com o Sol em Leão, impulsionando a carreira. Aproveite para sair, se divertir com amigos e recarregar as forças. À noite, o bom humor fortalece o seu relacionamento e abre portas para novidades amorosas. Já você de Sagitário, tudo bem, Sagitário? Muito bom dia, olha, Sagitário. De foco em foco nas tarefas pessoais e de conferir a sua intuição para resolver, é claro, assuntos sozinhos. Tenha cuidado nesse momento. À tarde, traz energia de aventura, incentivando viagens, estudos e encontros com pessoas distantes. Agora aproveite para vitalizar e revitalizar junto amizades. Seu charme fica em alta, é um amor secreto, ele pode surpreender a qualquer momento. Agora aproveite cada momento da sua vida, que é muito importante. Daqui a pouquinho, dentro do nosso programa, previsão astrológica para Capricórnio, Aquário e Peixes.

0: Thiaguinho dividido aqui na programação da nossa. Agora são 10h20, 10 horas 20 minutos. Muito bom dia.
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0: É hora de fecharmos nossa previsão astrológica para Capricórnio, Aquário e Peixes.
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0: Atenção e muita atenção, você de Capricórnio, muito bom dia, capricorniano, muito bom dia, capricorniana. Olha, Capricórnio, hoje as amizades continuam fortalecidas e o apoio dos amigos é essencial. À noite, aproveite para fazer novas conexões. No trabalho, colabore com colegas e foque em parcerias. No amor, a paixão e a confiança fica muito mais alto do que você imagina, tornando seu relacionamento muito mais intensos e renováveis. Já você de Aquário, alô aquariano, alô aquariana, muito bom dia nesta quarta-feira, dia 22. Olha, hoje é um dia de destaque profissional, né? Muito destaque profissional, com oportunidade de cooperação e sucesso graças à lua em Leão. Cuide da sua saúde à noite e aproveite a energia positiva nos relacionamentos. No amor, novidades ajudam a conquistar e se destaca em naturalmente em tudo o que está fazendo. Já você de peixes, para fecharmos nossa previsão de hoje, olha, peixe, dia cheio de energia e vitalidade, ideal para cuidar da saúde e se aventurar nos estudos. No trabalho, em equipe, potencializam conquistas à tarde, enquanto o amor fica em alta, trazendo paquera, diversão e romance. Aproveite esse clima animado e positivo para transformar o seu dia em tudo que você está fazendo. Previsão astrológica de volta amanhã, às 9 horas da manhã, dentro do nosso programa, sempre, sempre comigo aqui na sua 104. Conferindo, agora são 10 horas mais 22 minutos.

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1: É bom de ouvir, né? Simone Simaria na programação da nossa 104,9. 104 FM. Onde quer que você esteja, em casa, no carro, no trabalho, nosso bom dia.
2: Bom dia!
1: Bom dia, bom dia. É hora de Marcos.

bom, agora são 10h54. Molejo em busca da felicidade.

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Bem, gente, eu tô indo embora, volto amanhã às 9 horas com o programa Amanhã na Cidade. Quero agradecer a audiência e o carinho e dizer que foi muito bom essas 2 horas juntos aqui pela sua 104,9, tá bom? Forte abraço, felicidade, bom final de quarta-feira. Vou deixar a última de hoje, Gabriela Rocha, teu santo nome. Um forte abraço, felicidades e até amanhã. Para meu pai, meus irmãos Lúcia e Bena, que estão com Deus, um beijo.

0: 11:02.
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0: 22 de julho, bom dia, quarta-feira, isso mesmo, viu? Ao som aqui de Marisa Monte, nosso programa vai começando.
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Muito bem, muito bom dia pra você, bom dia Guanambi, bom dia ouvinte, 104 FM, 11 horas e 16 minutos, 11:16, hoje 22 de julho de 2026, quarta-feira, meio da semana. Clima já mudou por aqui pela nossa cidade, hein? Rapaz, enfrentamos aí um friozinho bastante, bastante frio, na verdade, semana passada, não é isso? Porém, a gente percebe que as temperaturas começam a se elevar novamente. Mês de julho tem isso, né? Mas a ventania ainda permanece, né? Aquele vento permanece, não como a semana passada. O calor, ele vai retornando novamente, mas ainda há promessas da frente fria continuar aí até o finalzinho, até o iniciozinho ali de agosto. E por aqui vamos iniciando mais um dia, mais um programa. Eu conto com a sua participação pelo 9929-1049, 9929-1049. É o WhatsApp da 104FM para você participar conosco, manda o seu áudio, a sua mensagem de texto. 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Para participar, manda o seu áudio, manda a sua mensagem, faça o seu pedido musical. Tem muita informação para falarmos sobre os últimos acontecimentos da nossa cidade de Guanambi, nossa região, nosso Brasil. Vamos falar também já já de Micambi, isso mesmo, aniversário de Guanambi. É a nossa micareta aqui em Guanambi, não é isso? Vai acontecer o mês que vem, mês de agosto, acontece. E já tem aí novidades, né? Rolando, saiu ontem. Foram divulgadas, pré-divulgadas as atrações, pode-se dizer que 100%, quase 100% confirmadas, viu? Para o aniversário da cidade, que acontece o próximo mês de agosto.

Já atualizar vocês sobre as previsões para essa quarta-feira, dia 22. Hoje com máxima de 30 graus e a mínima de 19 graus. Será dia de sol com algumas nuvens e não chove. Então marca hoje 30 graus, a sensação térmica 24 graus, viu? Solzinho se abriu, apesar que a gente percebe que essa manhã está um pouquinho nublado, mas as temperaturas aumentaram novamente. A noite já não está tão fria como se apresentou na última semana. E a tendência até o final da semana, até esse final de semana, as temperaturas elas irem aumentando ainda mais, viu? Amanhã, por exemplo, para os próximos dias, a máxima marca 31 graus. Permanece ali com a mínima de 19 graus e assim continua até provavelmente o meio da próxima semana, não é isso? A próxima quinta-feira, podendo aí ter uma queda na temperatura, uma pequena queda, na verdade, a partir do finalzinho da semana que vem, que já é o final do mês de julho. Então, possa ser que entramos aí com um clima um pouco mais agradável, início de agosto, mas claro que esse frio não irá se prolongar por muito tempo. Sabemos que apesar de estarmos no Nordeste, as temperaturas aqui sempre serão, majoritariamente, vamos dizer assim, mais relevantes, quentes, né? O calor ele predomina aqui para a nossa região, para o nosso estado, para a região do Nordeste realmente. Acaba predominando bastante mesmo período de inverno. No mês de agosto pode haver essa oscilação, porém o calor com certeza fará aí, será o seu grande foco, né? Permanece. As oscilações continuarão a acontecer, então sim, marca aqui menores temperaturas para o final da próxima semana, como aconteceu semana passada, né? Tivemos uma mudança brusca na temperatura a partir de quarta-feira, da última quarta-feira, mas voltou a esquentar novamente e permanece esse climinha um pouco mais calor, um pouco mais quente do que esteve nos últimos dias, provavelmente até o finalzinho desse mês de julho.

11:20, 11:20, já está participando aqui com a gente. 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Vamos falar de Micambi, isso mesmo, foi divulgado aí a micareta de Guanambi. O Micambi é em comemoração ao aniversário da nossa cidade. E a micareta de Guanambi é uma micareta fora de época, não é isso? É um carnaval fora de época que foi organizado aqui na nossa cidade, porque já existia, né? Já acontecia os aniversários aqui de Guanambi, mas não no estilo que se encontra agora, esse carnaval fora de época, essa micareta que voltou depois de muitos anos aqui para a cidade. Agora em comemoração aos 107 anos de Guanambi, que comemora 107 anos, isso mesmo. O Micambi 2026 tem atrações divulgadas para o seu aniversário. E uma dessas atrações que foram pré-divulgadas é o cantor Igor Canário, Timbalada e Tony Sales. Eles devem integrar a programação da Micambi 2026, que é a micareta realizada durante as comemorações do aniversário de Guanambi. Os nomes das três atrações foram divulgados pelo radialista Romilson Rodrigues, da Rádio 96 FM, nosso colega Romilson, e os shows irão ocorrer nos dias 14 e 15 de agosto. Procurado pela agência Sertão, a assessoria de comunicação da Prefeitura Municipal de Guanambi confirmou que o município está formalizando as contratações dos artistas. Então, provavelmente, ainda poderá haver aí mais contratações, viu? A programação será anunciada oficialmente após a conclusão desses procedimentos, das questões contratuais. Por enquanto, ainda não foram informados os dias e os horários de cada apresentação. A ordem dos shows e as demais atrações que completarão a grade ainda serão totalmente divulgadas em breve. Os valores dos cachês e os documentos referentes às contratações também ainda não foram divulgados. A festa deverá marcar o terceiro ano consecutivo da Micambi no formato atual. O evento integra a programação do aniversário da emancipação política e administrativa de Guanambi, que é celebrado no dia 14 de agosto. E em 2026, o município completa 107 anos. Os três nomes divulgados são ligados ao axé e ao pagode baiano. A Timbalada mantém um repertório marcado pela percussão e por músicas associadas ao Carnaval de Salvador. O Igor Canário tem a trajetória no pagode, enquanto Tony Sales iniciou a carreira solo depois de comandar o Parangolé. Portanto, aí foi divulgado, né? Já pré-divulgado, na verdade, porque novas atrações poderão ainda ser confirmadas. Ano passado nós tivemos, em 2024, aliás, tivemos Bel Marques, Durval Leles. Ano passado tivemos o Léo Santana e, enfim, o Xande Harmonia, né? Então se mantém nessa pegada, já era esperado que fosse essa pegada das atrações, porque realmente é o carnaval fora de época que é realizado aqui em Guanambi. Muita gente gostou das atrações, viu? Há alguns comentários, ainda não há nada confirmado, viu? Porém, havia alguns comentários aí referente à cantora Ivete. Porém, ainda não foi nada confirmado. É aguardar a divulgação oficial da Prefeitura Municipal de Guanambi se realmente a Ivete irá vir. Porém, três atrações de peso já praticamente confirmadas para o aniversário da cidade. Cantor Igor Canário, que arrasta mais ali o povão mesmo, né? O pessoal ali, o povo que gosta mais de uma pegada mais animada realmente. A Timbalada, que traz essa percussão, esse axé tradicional realmente ali de Salvador, da Bahia. Muitos anos aí de trajetória. E o cantor Tony Sales também, que é muito querido, que faz um grande sucesso há muitos anos. Então, dia 14 e 15 de agosto. Em breve serão divulgados aí os horários certinhos, o card,
oficial do Micambi 2026, se realmente ou não a Ivete estará confirmada na grade de atrações. Porém, atrações bacanas, viu? Atrações de peso, manteve ali. Será realmente o nosso carnaval. Para quem não conseguiu curtir o carnaval no mês de fevereiro, consegue aí curtir em agosto.

11:26, 11:26, muitas participações já chegando por aqui no nosso WhatsApp, viu? Você que ainda tá ligando o rádio agora, tá rolando sorteio por cá, um vale compras de R$100 lá do Barracão da Moda para você participar pelo 99291049. Vamos de música, isso mesmo, no nosso momento MPB, vamos de sucesso de Alceu Valença, 7 desejos, 11:27.

0: Porque muito ouvinte bacana chegando conosco. Tem a nossa amiga Ana Brito, do bairro Alvorada, que tá por aqui. Bom dia, Ana.
1: Bom dia, Aninha, que é Ana Brito e Bárbara. Tudo bem com você, minha linda? Eu gostaria de ouvir uma música, o Elba Ramalho aí, Banho de Cheiro. Eu fui com a programação. Gostaria de participar do sorteio do Barracão da Moda aí, que fica situado na Tomás Gonzaga, posso parar da feira. Valeu, vocês quatro tá feliz. Beijo.
0: Abraço, amiga, já, viu? Toca a sua canção, Elba Ramalho, sucesso aí, essa grande cantora, grande artista, sou muito fã. Já, coloco aqui no ar pra você. Tem mais ouvinte por cá participando e boa sorte, viu, Ana? Um abração aí, tudo de bom. Tem mais ouvinte por aqui participando com a gente, bom dia, quem é?
2: Bom dia, Ana, tudo bom? Aqui é Teixeira do Monte Pascoal, quero participar do sorteio do Barracão da Moda, do Vale Compras.
0: Abraço, amiga, tá participando, viu? Abração pra você, boa sorte. Tem mais ouvinte por aqui, bom dia.
2: Ana, bom dia, que nem vem do Monte Pascoal. Quero participar do sorteio do Vale Compra do Barracão da Moda.
0: Abraço, tá participando sim, viu? Boa sorte pra você, a Neivinha do Cachorro Quente, não é isso? Lá do bairro Monte Pascoal, abraço pra você, viu? Rapaz, fica sabendo que o seu Cachorro Quente faz sucesso, viu? Diz que é delicioso, diz que faz o maior sucesso. Irei ainda experimentar. Tem mais ouvinte por aqui? Dona Val, do bairro Beija-Flor 2, bom dia.
3: Bom dia, Ana, aqui é Val, bairro Beija-Flor. Gostaria de participar aí do sorteio do Super Barracão da Moda. Vale compra R$100. Era 104, tá feliz.

0: Um abraço pra senhora, tá participando, viu? Tudo de bom, um abração. Boa sorte. Tem mais ouvinte por aqui chegando com a gente. É a nossa amiga, Dona Maria, participando aqui conosco. Bom dia pra senhora.
1: Bom dia, Ana Ribeiro. Aqui quem fala é Maria, do Vila Nova. É, a loja, se você estiver bem, gastando pouco, é a loja Barracão da Moda.
0: Tá participando, abraço pra senhora, boa sorte, viu? Por aqui nosso amigo Tal do Pastel, participando com a gente todos os dias na sintonia, bom dia.
2: Bom dia, Ana Ribeiro, Tal do Pastel, tudo bem, Ana? Ana, quero participar do sorteio do Vale Compras do Barracão da Moda, no valor de R$100. Aonde recomendo, qualidade e preço. E a música fica sacona, Ana. Tá nascendo de quatro, tá feliz. Bom dia, amiga.
0: Bom dia, amigo. Um abraço pra você estar participando, viu? Pode deixar, já coloco aqui mais outros sucessos, porque a gente vai tocar agora, pedido do nosso ouvinte, Ana Brito, Elba Ramalho. Isso mesmo, viu? 11 horas e 34 minutos, já tô de volta com mais participações. E você que tá ligando agora o rádio, tá rolando sorteio por aqui, oferecimento Barracão da Moda, um vale-compras de R$100 pra você renovar o seu guarda-roupa, garantir aquele look bacana, e tá rolando promoção por lá. 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Elba Ramalho por aqui, a pedido da nossa ouvinte Ana Brito, 11 horas e 35 minutos, banho de cheiro.

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11: Onze horas e 45 minutos, de volta por aqui. Mas ouvinte chegando por aqui com a gente, bom dia.
12: Bom dia, Ana, que é da Residência Algorunga, gostaria de participar do sorteio do Vale Compra de R$100, do Barracão da Moda. Está na 104, está feliz.
11: Abraço para a senhora tá participando, viu? Excelente dia e boa sorte. Tem mais ouvinte por cá, tem a nossa amiga Val Pereira, tava sumida, Val, o que foi, rapaz? Val lá de Candiba, sumiu, agora que eu tô vendo a mensagem dela, novamente aqui sintonizada, bom dia para você.
13: Bom dia, Ana Ribeiro, aqui é a Val Pereira de Candiba, eu quero participar do sorteio do Vale Compras do Barracão da Moda. Está na 104, tá feliz.
11: Abraço, amiga, tá participando, viu? Não some, não. Tá sempre participando aqui com a gente. Um abração pra você e pra todo o pessoal de Candiba. Por aqui tem mais ouvinte chegando, nossa amiga Ana Alves. Bom dia.
14: Olá, Ana Ribeiro. Bom dia, tudo bem? Aqui é a Ana do Alvorada. Quero concorrer esse vale-compra aí do Barracão da Moda, tá bom? Quero ganhar, Ana. Tá na 104, tá feliz.
11: Abraço, viu, Ana? Tá participando. Obrigado pela sintonia, pela interação. Boa sorte. Tem mais ouvinte por aqui chegando com a gente. É a nossa amiga Jacira Lima, que tá sempre por aqui. Bom dia.
15: Bom dia, Ana Ribeiro. Aqui é Jacira Lima, do Alvorada. Coloca meu nome no sorteio do Vale Compra, do Barracão da Moda. Grande abraço.
11: Abraço, amiga. Tá participando. Um abração pra você. Excelente dia. Olha só, já tem, tá tendo queixas aqui ainda, o pessoal tá mandando, referente à água. O pessoal tá falando aqui, tem ouvinte mandando pra nós, que está faltando ainda água no bairro Alto Caiçara. Rapaz, 3 dias sem água, que é isso? Eu percebi que em algumas localidades já retornou, pelo menos ali no bairro Brasília, começou a voltar água ontem, quase no final da tarde. Mas, pelo visto, o bairro Alto Caiçara ainda se encontra sem água. Olha, eu vou te falar, 3 dias sem água, viu? É complicado. E eu até vi ontem uma reportagem do Jorge Jornais, que é um jornalista aqui de Guanambi, que eu admiro muito. E ele falou justamente sobre essa falta de água, o quão tem sido prejudicial para o comércio e para os serviços aqui de Guanambi. São muitas interrupções constantes no abastecimento de água que a gente presencia praticamente toda semana. Não tem água aqui em Guanambi. E é uma situação que não é apenas algumas horas sem água, não é 24 horas, 12 horas sem água, não é uma situação que fica sem água à noite e chega pela manhã, não. É 2, 3 dias sem água. Tá faltando água no bairro Alto Caiçara. Ela mandou mensagem aqui, era 11 horas e 12 minutos. Então ainda está sem água no bairro Alto Caiçara, 3 dias sem água. E isso vem provocando muitos prejuízos. Prejuízos grandes, principalmente para o comércio da cidade, para os serviços da cidade. Porque tudo precisa de água realmente. É necessário ter água. E 3 dias sem água é uma situação que afeta muito o dia a dia da população, dos moradores, do comércio. E afeta até a economia, porque afeta o comércio e acaba afetando a economia, né? Então acaba tendo muitos transtornos, além dos transtornos enfrentados pelos moradores, que é o que a gente sempre está reclamando aqui. Muitos outros setores do comércio, dos serviços, estão relatando aí perdas e dificuldades para manter as atividades pela falta constante de água em Guanambi. Entre os principais impactos estão a suspensão de aulas em algumas instituições, o adiamento de novas construções e a revisão de projetos de expansão comercial. Hotéis, lanchonetes, hospitais, restaurantes e outros estabelecimentos têm recorrido à compra de água por meio de carros-pipa para continuar funcionando, o que aumenta significativamente os custos operacionais. Empresários guanambienses afirmaram ao Jornal Popular que a falta de água, a falta de regularidade no abastecimento, com compromete o atendimento aos clientes, reduz a produtividade, gera insegurança para novos investimentos. A construção civil também sente os reflexos com as obras interrompidas ou desaceleradas devido à escassez de água, porque é necessário a água também na construção civil. A Embasa informou que as interrupções ocorrem principalmente em razão das constantes manutenções na rede de distribuição e, segundo a empresa, muitos dos problemas são provocados por rompimentos causados pelo desgaste da tubulação, pelo uso contínuo do sistema e, em alguns casos, por acidente durante obras executadas por terceiros. Embora a manutenção seja necessária para garantir o funcionamento do sistema, moradores e comerciantes reclamam da frequência das interrupções e cobram a solução definitiva, porque para muitos os prejuízos já ultrapassaram o limite do aceitável, afetam diretamente a economia do município e, enquanto não há uma redução nas ocorrências em Guanambi, acaba continuando aí. Nós estamos convivendo com a realidade que preocupa os empresários, os comércios, moradores, consumidores, toda a população. Então, os empresários esperam que os governantes aí, que o governo do estado, invista na modernização da rede de abastecimento, porque só assim para resolver o problema da falta de água em Guanambi, que é toda semana. É 2, 3 dias de água. Acho que falta mais água do que realmente tem água abastecida. E o que é muito engraçado que a população cobra é que esse desconto da falta de água não vem na conta de água. A gente percebe que não é descontado valor algum. 3 dias sem água já no bairro Alto Caiçara. Tem bairros que estavam sem água desde o domingo. Estava sem água desde domingo. Tem alguns bairros, hoje é quarta-feira. É um absurdo realmente. Não sei que tanto problema esse que ocorre na adutora, nas tubulações. Não entendemos porque toda semana tem uma tal de uma manutenção e que manutenções demoradas são essas. E um problema sério que somente mesmo os governantes maiores aí do governo do estado para resolver essa situação, porque existe um contrato aí de muitos anos com a empresa, a dona Embasa, que infelizmente presta um serviço muito insatisfatório para a população, acredito que para muitas outras cidades, viu? Não é um problema insatisfeito apenas para Guanambi, não. Creio eu, acredito eu, né? Que para outras cidades talvez aí não ofereçam tanta qualidade igual não oferecem aqui, pelo menos em Guanambi. Tem mais ouvinte por aqui, 11 horas e 52 minutos, ainda dá tempo você participar. 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Por aqui tem mais ouvintes chegando, viu? Tem a nossa amiga Irmã Cida. Bom dia, dona Cida.
16: Boa tarde, Ana. Como é que você tá, minha filha? Aqui é Cida do Marabá. Ana, tem 3 dicas aqui no Marabá. Não vem uma gota d'água. É faltando água todos os dias, Ana. Quando vem é um pouquinho só, que não dá tempo de você pegar quase nada. E é assim. E parece que tem mês que vem 2 contas no mês só, filha. Tá desse jeito. Deus abençoe, fica com Deus. Um abraço.
11: Exatamente isso, viu? Que a população mais reclama, porque toda semana é uma falta de água e não entendemos o porquê o valor ele não reduz, né? 3 dias, tem bairro aí que tá quase 4 dias, eu acredito, sem água. 3 dias sem água, a gente não entende porque é que esse valor não é reduzido, né, dona Cida? realmente um grande absurdo. Toda semana a falta de água, tem mais falta água do que realmente tem. Situação complicada, as contas chegam bem antecipadas, a gente sabe muito bem disso. A conta do mês de agosto já chegou na minha casa, viu? As contas já chegam bem antecipadas. É uma situação séria realmente. É uma empresa que presta um serviço muito insatisfatório para a cidade, para a população. Tem mais ouvinte por cá, tem a nossa amiga Mazinha, bom dia, lá do bairro Boa Vista.
17: E a Ana, que tá falando aqui, é Mazinha do bairro Boa Vista. Ana, põe meu nome aí no sorteio aí, viu, Ana? Do Barracão da Moda aí. Valeu, Ana. Tá na 104, tá feliz. Bora, Ana, chama. Esquentou agora, hein, Ana? Não é sem base, não sei não, viu? Tá deixando o povo sem água, sem nada. E o talãozão chegou, botando, rachando. Ei, Bazinha, ninguém sabe o que é que faz com essa embasa aqui em Guanabi, não. Embasinha ruim, desgamada, viu, Ana? Misericórdia.
11: Olha, realmente é um caso sério. Ver a população ir reclamando é o que vem, estamos sempre falando toda semana. É, em todas as rádios, todas as emissoras de rádio em Guanabi tem reclamação toda semana da embasa. São todas as emissoras, é um assunto cansativo e é algo que já está ocorrendo, já está indo para anos, né? Meses, mas não. As reclamações do serviço, do pouco serviço, né? Insatisfeito que a Embasa presta realmente para Guanambi. Uma falta de água, é tanta manutenção, não sei o que tanto quebra nessa adutora, nessas tubulações, o que é tanta manutenção que tem que fazer para a população ficar 2, 3, 4 dias sem água, é um completo absurdo.
18: Bom dia, Ana Ribeiro, sou Manoel de Bar Brasília, quero participar do sorteio do Vale Compra, do Barracão da Moda, que fica ali na Travessa Tomás Gonzaga, ao lado do Canal da Feira. Tá na 104, tá feliz. Tenha um bom dia.
11: Um bom dia pra senhora, um abraço, viu? Tá participando sim, tudo de bom. Uma excelente quarta-feira pra senhora, um grande abraço. Tem mais ouvinte por aqui, nosso amigo Sandro tá participando aqui com a gente, quer participar do sorteio, um abraço, viu, Sandro? Tá na sintonia por cá, um abração pra você. Tem mais ouvinte por aqui chegando com a gente, é a nossa amiga Lisângela. Nossa amiga Lisângela tá por aqui, bom dia.
19: Bom dia, Ana Ribeiro, quem fala aqui é a Lisângela Costa. Ana Ribeiro, coloca meu nome no sorteio do Barracão da Moda, quero ganhar. Tá na 104, tá feliz. Boa quarta-feira para todos.
11: Abraço, amiga, tá participando. Viu? Excelente quarta-feira para você também. As mensagens de texto também estão ligadinhos por cá, não param. Nosso amiguinho Luiz Felipe, do bairro Paraíso, tá por aqui com a gente. A nossa amiga Zélia Maria, também do bairro Paraíso, tá na sintonia por cá. São as mensagens de texto chegando aqui para conosco. Tem mais ouvinte mandando áudio por aqui. Bom dia, que tá chegando, é o nosso amigo Carlos Adriano participando aqui com a gente. Bom dia.
20: Bom dia, Ana Ribeiro. Carlos Adriano, fazendo a passagem. Eu tô ligado no seu programa. Quero participar do sorteio do Vale Compra do Barracão da Moda. Um bom dia, excelente programa.
11: Abraço, amigo, tá participando, vê, excelente quarta-feira, boa sorte. Por aqui também a nossa amiga Fátima Silva de Pindaí, um abraço para todos de Pindaí que estão na sintonia. Tudo de bom, viu, Fátima? Boa sorte. Nosso amigo Cid Clay, também do bairro Alvorada, tá participando com a gente. A nossa amiga Gabriela Santos, também do bairro Alvorada, na sintonia. Nossa amiga Polly Rocha também tá por aqui, bom dia.
21: Bom dia, Ana Ribeiro, sou Polly Rocha aqui do Alvorada. Ana, quero concorrer aí, viu? Esse vale compra do Barracão da Moda, tá na 104, tá feliz.
11: Abraço, amiga, tá participando, viu? Excelente dia pra você. 11 horas e 58 minutos, eu vou ficando por aqui, viu? Tem mais ouvinte por aqui, mas não vai dar tempo, pessoal. Nossa amiga Luciana, da Fazenda Caraíbas, também tá por cá. Tem muito ouvinte chegando. Nossa amiga Suzy Lange, que aliás foi a ganhadora de ontem, Suzy, viu? Foi a ganhadora de ontem do kit de produtos Laticínios Bahia. Levou pra casa, tá participando aqui hoje com a gente também, sorteio do Barracão da Moda. Vou registrar sua participação. Será que leva essa semana de novo? É muita sorte, né? Vamos torcer aí. Mas eu vou ficando por aqui, viu? Mas amanhã eu tô de volta, quinta-feira eu te aguardo. Esse encontro marcado todas as 11 horas da manhã, todos os dias. E eu espero por você. O meu abraço carinhoso. Agradeço a você que estava aqui comigo, está comigo todos os dias. Deus abençoe a todos e uma excelente quarta-feira. Abração.
22: Onze horas.
2: 11:59.
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Conferindo agora 12:02, começando aqui pela Rádio 104, o nosso programa 104 Debate. Tudo que for do interesse da comunidade, você vai acompanhando: saúde, educação, segurança pública, notícias policiais, entrevistas, política e esporte. Você acompanha nosso programa 104 Debate todo dia, meio-dia. Hoje é quarta-feira, dia 22 de julho. Abraçando as amigas donas de casas, as empregadas domésticas, os chefes de família, os aposentados, pensionistas, comerciantes, comerciais, os profissionais liberais, a turma do trânsito. O nosso programa tem essa particularidade de ter grande audiência com o pessoal que nesse horário agora está se locomovendo, geralmente saindo do centro da cidade para os bairros, horário de almoço. Muita gente vai acompanhando o nosso programa pelo Rádio do Carro. Muito obrigado. Uma boa quarta-feira. Os pais buscando os filhos nas escolas, nos colégios, depois de uma manhã de aula, estão no trânsito com a Rádio do Carro ligado em nosso programa. Muito obrigado pela audiência de sempre. 12:03, hora certa no oferecimento da Farmácia Martins, na Avenida Guanabara, na Praça do Feijão. 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Olha, as bets, né? Esses jogos, fala jogo de azar, né? Não sei, é jogo de azar. Você acha que eu vou jogar em jogo de azar, rapaz? Me diga, eu vou lá jogar em jogo de azar, eu vou jogar em jogo de sorte. Tem jogo de sorte? Eu não divulgo, jogo de azar, jogo de bet, essas bet, né?

tanta Bete que tem. Aí Bete falou, eu não. Tem Bete espírita? Eu botei não sei quanto em Bete. Perdi. Bete falou, em mim não. No início, né? No início que o pessoal não sabia muito que. Aí Bete falou, em mim não. Em mim não? Não tem Bete. Bete espírita, moço? Não tem Bete? Aí falou, em mim não. Não botou nada em mim, não. Eu botei 10 reais em Bete, perdi, botei 50. Mas não é você não, Bete. É a Bete do jogo de azar, moça. É não sei o que. É betano, é da sorte, é no do azar, é nacional, é Bete. É um monte de coisa, né? Agora, que eles procuraram os artistas, desportistas, né? Essas empresas. Que aquilo ali é programado pra você perder, rapaz. Larga de ser tonto. Você acha que vai programar um negócio pra eles perder, pra você ganhar? Me diga. Eles programam aquilo ali. Às vezes, eles jogam uma isca, né? Eles jogam uma isca e aí você vai. É igual o peixe. O cara joga um anzol na água, uma isca, uma tal, a bilha ali, é bom, vai de novo, não que você vai, ó, na primeira, numa um ou outra, você ganha um réis, mas daqui a pouco ele toma tudo. E quando você tiver viciado, aí agora é complicado, né? Dizem que é igual droga, que maconha, cocaína é assim, que no início eles vão lhe enganando, vão lhe debriando, aí quando você tiver viciado, aí agora que ele bota pra lascar em você. Que jogo é assim, jogo, eu mesmo não jogo, aí não, jogo nada, joga, amor, 5 reais é baratinho, vai, daqui a pouco eu jogo 5 reais, daqui a pouco eu jogo 50, daqui a pouco eu jogo 500, daqui a pouco aí a pessoa fica viciada, aí quanta gente não, quantas pessoas não já perderam aí casa, carro, sítio, perderam emprego, tem gente perdendo a vida, que a pessoa fica, perde tudo, entra em desespero, né? Olha pra você ver, uma mãe busca responsabilização de betes e influenciadores após perder filho para o vício. Teve jogador de bola, de esportista, artista, que não aceitou fazer propaganda para essas betes, porque já sabe que aquilo ali é um negócio sem freio, né? Que a pessoa fica viciada, a pessoa descontrola totalmente a própria vida, né? Tem notícias aí de desportistas famosos, jogadores, tá? Não faço não, quero não. Mas tem outro, não, eu quero, que é muito dinheiro, eu quero. Mas, olho grande, né? Olha aí, a Vânia de Souza Borges acordou assustada com a ligação do filho Rafael Borges Amaral, de 26 anos, a 1h13 da madrugada do dia 23 de março de 2024. A conversa corriqueira durou poucos minutos e a deixou tranquila, pois o caçula disse que estava na casa da avó em segurança. Ela voltou a dormir e não imaginou que, ao acordar na manhã seguinte, receberia a notícia que mudaria a sua vida para sempre. Aquele 23 de março foi o pior dia da minha vida. Foi o dia em que meu mundo caiu. É como a professora descreve a morte do rapaz, que atribui ao vício em apostas online. Hoje, ela convive com a dor e o eco da saudade e do vazio causado pela ausência que mais deixou dentro de casa, o mais novo deixou dentro de casa, né? Mas foi no luto que ela encontrou meios de lutar por algo maior. A responsabilização das casas de apostas e influenciadores por epidemia das betes. A morte do jovem voltou a ganhar repercussão nos últimos meses, após uma reportagem da agência pública revelar uma carta de Vânia encontrada em meio aos milhares de relatos e documentos presentes na CPI das Betes. O comportamento mudou. A reportagem, a mãe conta que Rafael sempre foi um homem trabalhador, muito honesto, pé no chão.
até aos 15 anos praticou natação, chegou a ser federado, mas quando ficou mais velho, cansou da rotina exaustiva que o esporte demandava. Ao se formar no ensino médio, optou por não fazer faculdade e decidiu empreender. Ou seja, montar um negócio, né? O rapaz abriu um lava rápido em um posto de combustível em Uberlândia, Minas Gerais, e o negócio foi para frente. Ele tinha muitos clientes, as pessoas gostavam muito dele, era um menino muito alegre, muito comunicativo, amigo de todo mundo, não tinha maldade. Ele tinha a renda dele, ganhava relativamente bem, porque trabalhava muito, não tinha preguiça, descreve a professora. No entanto, o comportamento dele passou a mudar. Vânia não sabe precisar quando tudo começou, mas se lembra de ter percebido algo estranho no jovem, cerca de 9 meses antes de seu suicídio. Rafael vivia no celular, a mãe até pensou que fosse por causa das redes sociais, mas depois viu que se tratava do vício em jogos. Quando percebi, comecei a alertá-lo. Já imaginei que fosse algo que não fosse bom para ele, mas ele não aceitava. Falava que aquilo ali era normal, que através daquilo ali se podia ganhar muito dinheiro. Fiquei muito preocupada porque percebia que ele começou a passar noites em claro, explicou a professora. A professora acredita que o filho possa ter entrado nessa, como muitas pessoas, por brincadeira. O autônomo talvez nem imaginasse onde aquilo tudo pudesse levá-lo. No entanto, a dinâmica da plataforma te leva a apostar sempre mais, como no mecanismo do quase ganha, quase você ganha, aí você anima, aí quase, quase. Mentira, enganação. O quase ganho, quase você ganha. Quando o apostador sente que esteve muito perto de vencer, tudo armação, aquilo programado para poder lhe incentivar a continuar jogando, né? Apostando. Cada vez mais entrando nos jogos, Rafael foi se desfazendo das coisas que adquiriu ao longo da vida para apostar. Segundo Vânia, ele chegou até a vender a moto e as ferramentas para poder jogar. O jovem também teve o seu contrato de seu comércio rescindido devido às faltas, né? Isso deixou ele mais abalado ainda, conta. Nos últimos 6 meses de vida, ele decidiu se mudar para a casa da avó materna depois de brigar com a mãe. Estava muito alterado na época, porque a gente batia de frente por causa dessa questão dos jogos, explica a professora, né? Felizmente, ele chegou a um ponto que se suicidou, né? O governo federal, se eu não estou enganado, está tomando providências, buscando meios de coibir algumas ações dessas bets e tal. Tem a CPI das bets também, né? Eu sei que as autoridades precisam tomar providência. Precisam tomar providência, né? Quer dizer, as redes sociais, elas trazem muitas coisas boas para a gente, né? Acessibilidade, você está aqui, você fica sabendo o que está acontecendo no mundo, qualquer lugar do mundo, como são, você quer pesquisar uma coisa rapidamente e tal, mas também traz, né, as coisas ruins, né? As coisas que prejudicam as pessoas, que prejudicam as famílias. Então, cabe a você. Ah, mas está nas redes sociais. Ninguém é obrigado a ver e assistir ou acessar coisas que você vê que não são saudáveis, que não vai agregar, que não vai lhe ajudar e tal. Então você evita, né? Nas redes sociais é como no mundo, na vida tem de tudo, né? Tem de tudo no mundo, mas você vai apreciar tudo? Você vai apreciar aquilo que convém, né? Que agrega valor para você, que te coloca para cima, que te faz aprender a ter uma profissão, a ter uma vida mais ou menos organizada, né? Agora você vai ir para. Ah, porque está aí disponível, a lei permitiu até certo ponto, até ver, até assistir de perto a tragédia, né? Então, acho que as autoridades do país estão tomando providência, e isso logo, tomara que bem mais. Logo, né, bem mais próximo, o mais urgente possível, seja banido. Ué, se é uma coisa que está prejudicando o povo, e isso, mas cada um faz o que quiser, não é bem assim.
Não é bem assim, não. Né? Tem coisas que tem como coibir a lei, né? A organização do país tem que coibir, proibir, né? Dificultar o acesso. Então, a gente espera que tão logo providências maiores e melhores sejam tomadas.

0: Conferindo agora 12:16, programa 104 Debate comigo, Salvani Cotrim, todo dia, meio-dia. Olha, foi perdida uma penca de chave. A pessoa que perdeu essas chaves estava ali fazendo uma caminhada, né? Com o cachorrinho ali nas proximidades, ali no bairro Brindes, ali na, pelas ruas ali próximas ao Hiper Estela, né? E a pessoa estava fazendo uma caminhadinha e tal, com o cachorro, puxando o cachorro ali, porque muita gente tem o hábito de levar o cachorro e tal. O bolso da calça furado. Bolso furado. Só foi ver depois que a pessoa, ué, deixa eu pegar a chave aqui de casa, isso aqui. Quando olhou, enfiou a mão no bolso, ao buraco. Ih, cadê a chave? Aí perdeu a chave. Perdeu uma penca de chave, inclusive com chave de veículo, automotor de carro, né? Chave de carro. Essa penca de chaves, ela foi perdida ali nas redondezas ali do próximo ao Hiper Estela, naquele alto ali do bairro Brindes e tal. Ali tem também, mais acima assim, tem um colégio Pequeno Príncipe, né? Naquela redondeza ali. Então essa penca de chaves ou essas chaves foram perdidas lá. Se porventura você encontrou, souber de alguém e tal, ou estiver nos ouvindo, ah, como é que eu vou fazer então? E pode deixar aí na recepção do Hiper Estela, hein? Deixe as chaves na recepção do Hiper Estela. Pode deixar seu telefone, assim, ó, aqui, ó, o telefone de quem encontrou. A pessoa dona das chaves vai ligar para você, vai fazer uma gratificação em dinheiro, hein? Vai fazer uma gratificação em dinheiro para você. Parece que vai pagar R$100. Se eu não estou enganado, cem e pouco reais. É gratificação que a pessoa vai dar, vai passar para você. Então, se você encontrar essa chave, encontrou, souber de alguém, ó, mande deixar lá na recepção do Hiper Estela. Pode deixar seu telefone, que a pessoa dona das chaves, ao passar lá, souber e receber as chaves, vai ligar para você e fazer a gratificação em dinheiro. Se eu não estou enganado, parece que é R$100, a pessoa vai, ou 150, alguma coisa assim, né? Então, deixa as chaves aí na recepção. Se você encontrar ou encontrou essas chaves, deixa aí na recepção do Hiper Estela. A pessoa tá, agora eu tive que comprar pegar uma chave reserva de carro, eu fiquei agora só com uma chave, perdi a chave, não sei de onde. São várias chaves, inclusive chave de veículo, chave de um carro, né? Então, se encontrar, entregue. Pode deixar aí na recepção do Hiper Estela. Terá gratificação, hein? Em dinheiro. 12:19 agora. Quem é essa aqui? Ah, essa aqui é Simone, moço. Simone do Espetinho de Dona Moça. Ah, Simone, olha aí, rapaz. Okay. Simone, Salvani, hoje é aniversário da avó de Simone. É Dona Maria, pra conheço Dona Maria, fui vizinho dela lá no bairro São Francisco, né? 101 anos, é, Simone? Ah, eu lembro demais dela, rapaz. Tem tempo, olha que a vida toda eu lembro dela. Dona Maria, ela é, no caso, sua avó, né, Simone? A avó de Simone, do Espetinho de Dona Moça, Dona Maria, no bairro São Francisco, próximo ali do Colégio Modelo, né? Olha, 101 anos completando Dona Maria do bairro São Francisco, avó da minha amiga Simone, aí do Espetinho de Dona Moça. Quer dizer que hoje é aniversário dela, é, Simone? Ih, rapaz, olha que tem que ter, hein? Que data especial, hein? 101 anos. Ave Maria. Ela lembra do governo Getúlio Vargas. Do início do governo. Pergunta a ela sobre Getúlio Vargas, Simone. Ô vó, você lembra de Getúlio? Em 1930 foi o primeiro governo de Getúlio Vargas, né? Quando começou a história política de Getúlio. 1930, nós estamos em 1926. Getúlio foi de 30 a 37, né? Depois foi de. Foi até 54. Deixa eu ver aqui. Foi de 40? De 40 a. Dois períodos do governo Getúlio Vargas. Ela deve lembrar desse da Getúlio, lembra, né? Fala com ela assim, ô, você lembra dos revoltosos? Os revoltosos foi a coluna Prestes, né? Que saiu lá do Rio Grande do Sul, rodando o Brasil todo. A coluna Prestes era contra Getúlio, né? Era contra Getúlio. E, nessa época também, Simone, teve Vigolino Ferreira da Silva, Lampião. Você lembra da época de Lampião? Como é que foi? Teve o povo. Eu sei que passaram os revoltosos aqui na uma cavalaria, né? Passou aqui nessa região, aqui de Seraíma. E aqueles caras. O pessoal era assim. Era uma eram militares, né? Que voltados com a questão política do Brasil, resolveu andar de cavalo, passando por tal. Ou também tinha, coincidentemente, a coluna Prestes tinha a tinha os soldados, ou soldados não, os parceiros, amigos de Lampião, e fazia saqueando casas, né? Roubando cavalos. E que passa, agora passou aqui em Guanambi, que nem, passou em Caetité, passou em Caculé, passou em Seraíma, né? Agora eu não sei se quem passou aqui foram o pessoal da coluna Prestes ou foi alguma coisa de Lampião. Eu sei que Generaldão de Morrinhos, Generaldão era um líder político, grandão, 2,30 metros de altura, 1,5 metro de largura, era brabo e tal, resolvia. Tudo com ele resolvia. Ele, de um jeito ou de outro, Generaldão resolvia. Ele, inclusive, foi delegado. Naquela época, né? Não precisava você ter o curso de direito, não precisava ser advogado para você ser delegado. Ele indicava a liderança política. A liderança política indicava: você vai ser delegado, você vai ser não sei o quê. Indicaram general, não, era brabo, família, ele era de Morrinhos, é parente, até um parente da minha avó. Na verdade, minha avó, da Mariana, era sobrinha dele. Mariana Meira de Souza era sobrinha de Generaldo Meira de Souza, Generaldão. Minha avó era filha de Zelão, irmão de Generaldão. Então, Generaldão era líder da política, foi ele que fundou Seraíma, depois ele ajudou a fundar Morrinhos. E Generaldão, o pessoal passou lá, que o povo corria tudo. Aí, corria tudo pro mato com medo. Os revoltosos, chamado revoltoso, corria tudo pro mato com medo. E aí os revoltosos passaram em Seraíma. Generaldão levantou os peitos assim, foi recebido. Bom dia. Depois, não, venha, vamos tomar um café. Chamou para tomar. E aí os revoltosos, quando viu que Generaldão teve medo, também ficaram respeitosos, né? Os revoltosos ficaram respeitosos. E aí tomaram café. Generaldão, você precisa de uma mula, de uma égua, um cavalo, para vocês continuarem a dança e tal. Ali era sabido, viu? Era sabido. Às vezes resolvia as coisas na mão, na mão mesmo, às vezes resolvia na conversa. Quando ele viu aquele monte de gente, aquele estranho, aí ele foi para a conversa. Você precisa de uma mula, de umas réguas, de uns cavalos, que eu ajeito para vocês e tal. E aí os caras foram, ficaram ali, o povo correu tudo, o povo. Na região do Morrinho mesmo, tem gente que entrou debaixo da cama, tem que ir para o mato, e que souberam que estava passando por aqui, né? Qualquer coisa assim, eles fugiam. Mas Generaldão peitou, ali era bravo. Ah, inclusive na casa de Dona Dedé, no Museu Dona Dedé, tem a foto dele, né? Ele foi delegado de polícia aqui em Guanambi, na década de 50, 60, se não estou enganado, né? Mas nessa época de 1926, 1926, ali ele já era respeitado, Generaldão. Era 2,30 metros de altura. 2,20 metros, 2,22 metros, por aí. Ali era bravo e respeitado, hein? Ele era pai, sabe de quem? Professora Nelson Luzia Teixeira, que tem até uma escola lá no bairro Alto Queixara com o nome, escola professora Nelson Luzia Teixeira. Do professora Nelson, era filha de Generaldão. Prima, no caso, prima da minha avó, Mariana, que era filha de Zelão, irmão de Generaldão. Então, voltando aqui atrás, viu, Simone? É porque assim, eu entusiasmei de uma coisa, eu fui lembrando da outra, que Dona Maria, aí do bairro São Francisco, aí eu falei com Simone, você pergunta a ela da época de Getúlio Vargas, viu, Simone? Pergunta a ela se ela lembra de Getúlio, ela vai lembrar. Então, Dona Maria, do bairro São Francisco, a avó de Simone, do Espetinho de Dona Moça, tá fazendo aniversário hoje. 101 anos, no caso, ela teria nascido em 1925, né? 26. ela é, não, certa, era os pais dela que viveram a época dos revoltosos, né? Que ela tinha um ano, não, agora, do governo Getúlio Vargas, o segundo governo, segundo período, certamente ela lembra, né, Simone? Certamente ela lembra do segundo período ali do governo Getúlio Vargas, né? Olha aí, aqui tem uma mensagem: feliz aniversário, vó, hoje celebramos 101 anos de uma vida linda, cheia de história e sabedoria. Que privilégio viver aprendendo com a senhora. A sua força é o nosso maior exemplo. Que Deus continue abençoando sua vida com muita saúde e paz, né? Ao nosso lado. Te amamos muito, vó. Né? Simone do Espetinho, Dona Moça, mandando essa mensagem aí pra vó dela, Dona Maria, lá do bairro São Francisco, 101 anos de vida. Que beleza, hein? Que história. E tá forte. Você pensa que tá fraca? Não, tá forte. Obrigado, minha amiga Simone, do Espetinho, Dona Moça, por essa. Eu lembro demais da Dona Maria aí do São Francisco, eu lembro demais. Jair Rocha mandou aqui a mensagem. Boa tarde, Savani, na escuta. Obrigado, Jair. Jair Rocha foi jogar bola lá no Recreio Tênis Clube, tirou o lateral com a mão só. Você sabe que lateral não pode tirar com a mão só e também não pode tirar assim, jogar de qualquer jeito. Tem que ter a bola por trás da cabeça, do pescoço assim, então você joga pra frente, né? Com as duas mãos. Jair Rocha foi tirar a lateral com a mão só. E aí eu falei no rádio, hein? Jair tá passando na rua, aí uma pessoa grita: ei, ei, ei, Jair. Quando Jair viu, era Fabiano da Agro Rural. A Agro Rural, a marca do... Era Fabiano. Fabiano, ei, Jair. Savani tá acabando com você na rádio. Ô, Fabiano. Eu tô acabando com quem, Fabiano? Jair, Savani tá acabando com você na rádio. Falou bem assim pra Jair. Jair me contou. Aí Jair falou: não, Fabiano, é brincadeira dele, que ele sabe resenha e tal. Ei, Fabiano. Que é isso, Fabiano? Até você, Fabiano. Eu tenho você na outra conta, moço. Que é isso, rapaz? Fala que eu tava acabando com a vida de Jair Rocha. Fabiano, outro dia eu tava no Egito. Eu vou lá para a Arábia Saudita, países árabes. Eu falei: agora você não vai não, que agora tá tendo guerra lá, viu? Agora tá tendo guerra lá nos países árabes. O Egito fica ali próximo da Arábia Saudita, do Irã, do Iraque, os países árabes, né? Eu falei: você não vai não, Fabiano. Ele falou: ah, agora não vou não, que eu sei da guerra lá entre Benjamin Netanyahu, aquele que morreu lá no Irã, como é que os Estados Unidos matou? Como era o nome dele? O Irã falou que vai vingar. Falou para os Estados Unidos, mandou um recado: vamos vingar a morte lá do Ayatollah, lá do Irã. É isso aí. A semana mandou aqui a foto. Olha, Dona Maria, pô, é forte, tá forte, hein? É, tá forte ali. É. 101 anos de vida, Dona Maria aí do bairro São Francisco, avó da minha amiga Simone aí do Espetinho de Dona Moça. Vamos seguindo aqui na Rádio 104. 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Marola falou: você chama de Braddock. Eu falei: eu não chamo, não. Eu não gosto de chamar ninguém de apelido, porque a pessoa não gosta. Ah, você diga que foi eu. Eu falei: oxe. Ele vai ficar com raiva de mim, não tem por si, não. Para com isso, Marola. Não dá pra gente chamar os outros de apelido, caramba. 12 horas 30 minutos. 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Marola mandou, você me tira de confusão. Você mandou sim, você mandou chamar de Mazinho, sei de quê. Eu falei, eu não vou chamar ninguém de apelido. Mazinho é meu amigo. Eu falei, sim, é meu amigo também. Você ficou enfucando, Fala. Eu falei, eu não. Meu amigo Marola, eu nem sabia que ele tinha esse apelido. Você sabia sim que você pediu pra falar. Ele pediu pra falar aqui e eu provo. Eu tô no WhatsApp aqui, a mensagem sua, viu? 12 horas 32 minutos aqui na Rádio 104. O Campeonato Brasileiro de Futebol retornou, né? Retomou aí, reiniciou depois da final aí da Copa do Mundo. Que já tá na 19ª rodada, né? Aconteceu aí a 10. Tá acontecendo a 19ª rodada. E os resultados aqui, ó. Que dia foi? Ah, não, é final de semana. No final de semana teve Botafogo 2, Santos 1. O Botafogo ganhou do Santos. Vitória 1, Vasco 0. 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Doutor Som do Biolac. 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É vascaíno. Nilo Coelho é vascaíno. Tomaram 1-0. Vitória 1, Vasco 0, hein? Olha aqui. Fluminense 1. Bragantino 1, Mirassol 2, Grêmio 1. Ó, o Mirassol voltou com tudo aí. Voltou virado na gota serena. Ontem teve Atlético Mineiro 1, Bahia 1. Hoje tem Curitiba e Palmeiras. O que mais? Tem São Paulo e Atlético Paranaense, Internacional e Cruzeiro. O Malvadão joga hoje? Ei, Roberto, meu amigo Roberto da Solatim. Solatim tá pintando o set com os preços baixos na Avenida São Zumon, próxima à Praça do Feijão. No dia 25 de setembro, a Solatim vai completar 35 anos. A Roberto falou: pretendo fazer uma festa, fechar a rua. A festa de aniversário, comemoração aos 35 anos da Solatim, vou pedir para Nau. Eu falei, você vai pedir o show para o prefeito Nau? Ele falou, não, mas vou pedir autorização para fechar a rua. Eu falei, ah, sim, aí é capaz de autorizar, é para poder. Aí, Quinho, o que? Quinho da Bahia, só lá entrão, né? Quinho é lá na rocha, chama Lutrido. Pessoa assim, que entrona, é Lutrido. Você é muito Lutrido. O que tem a ver Lutrido com exibido? Você é muito entrão. Né? Lá na roça, assim. Aí, Quinho, na hora, mandou mensagem. Ei, Savani, quem manda na Avenida São Zumon é Abelar Normanha. Direito adquirido, 60 anos morando aí na Avenida São Zumon. Falei, olha aí. Então, além de você pedir autorização para o prefeito, não, viu, Roberto? Tem que pedir autorização também para Abelar Normanha, que é direito adquirido, 60 anos morando aí na Avenida Santos Dumont. Então, dia 25 de setembro, a Solatinta vai completar 35 anos, hein? Então, o Roberto é flamenguista, né? Doente. Falei, Malvadão, é bom time. Eu falei, é bom, bonzinho. É bom, não é assim tão, mas é bom. Hoje tem Chapecoense e Flamengo, 9:30 PM. Lá em Chapecó, na Arena Condá, o pau vai quebrar. No caso, amanhã tem Corinthians e Remo. Na zona de rebaixamento. Rapaz, o Vascão tá na zona, é? Zeri, olha aí. Na zona de rebaixamento, Vasco, Mirassol, Remo e Chapecoense. O pessoal fala que a Chapecoense já não tem jeito, né? Já não tem jeito. Os outros ainda podem ter, né, uma sobrevida depois, né? Se começar a ganhar. Mas a Chapecoense já tá bastante bem. Porque, olha, o Vasco tem 20 pontos na zona de rebaixamento, o Mirassol tem 19, o Remo tem 18 e o Chapecoense 9. Quer dizer, a Chapecoense está muito atrás dos demais, né? Então, a Chapecó, a atividade volta praticamente aí à Série B. lá em cima, nas primeiras colocações, os melhores. O primeiro colocado é o Palmeiras, com 41 pontos. O segundo colocado é o Flamengo, com 34 pontos. O Flamengo tem, no caso, uma partida a menos em relação ao Palmeiras e duas partidas a menos em relação ao Fluminense, que é o terceiro colocado, com 32 pontos. O quarto é o Bragantino, com 30 pontos. O quinto, o Atlético Paranaense. O Bahia é o sexto. O Bahia está ali, ó, próximo ali do G4. 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Era de 2,30m, moço, de altura, 1,5m de largura, os bração assim. Hã? É maior que você, viu? 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Meu amigo doutor Jader Donato, hein? 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Apoiando informações do Campeonato Brasileiro aqui no nosso programa de rádio. Obrigado, meu amigo doutor Jader Donato. Vamos seguindo aqui na Rádio 104. Deixa eu ver quem mais, quem aqui, daqui. Aqui é Marola. Eu nem sabia que Mazin da Central Moto tinha esse apelido que você falou. Você sabia sim que você pediu pra falar. Eu nem sabia. E quem não sabia era eu. Eu é que não sabia que ele tinha. Não sei nem se ele gosta ou não gosta. Mas foi Marola que mandou, viu, Mazin? Foi Marola que mandou falar. Rogério, gerente da Embasa, tá ouvindo nosso programa. O que está acontecendo aí, Rogério? Que está faltando água, o pessoal está reclamando a falta de água aqui em Guanambi, em vários bairros, vários dias seguidos. O que foi que aconteceu, meu amigo Rogério? Rogério Baqueiro, né? Gerente aí da Embasa, Guanambi. Me informa aí, Rogério. O pessoal está reclamando, não tem água lá em casa, tem tantos dias, não tem água no tal bairro, tantos dias, como é que nós vamos fazer, né? A gente não aguenta mais. Explica aí, Rogério, mande a nova informação, comunicado, o que que tá acontecendo, por que tá tendo essa falta de água nos bairros, em vários bairros da cidade, e por dias seguidos, né? E por várias vezes, né? Assim, consecutivas, não é só faltou hoje, daqui de 5 meses, não. Todo mês, toda semana tá tendo um problema aí, não sei o que que tá acontecendo. Depois o Rogério vai me informar, viu, Rogério? Me fala aí, meu amigo, me fala. Tem que resolver, né? Atenção, governo da Bahia. O governo da Bahia é o sócio majoritário da Embasa. Atenção, governo Jerônimo Rodrigues. Tem que fazer investimento na estrutura da Embasa. Fazer investimento. Guanambi é uma cidade importante da Bahia, entre as 20 mais importantes do estado. Das 417 que o estado tem, Guanambi fica entre as 20 mais importantes. Então a gente não pode ficar, ô governador Jerônimo, o senhor veio aqui em Guanambi, fez o PGP, Programa de Governo Participativo, lá no Recreio Tênis Clube, foi aquela festa, o senhor abraçando Rui Costa abraçando Jacques Wagner abraçando Geraldinho abraçando Jerônimo, e abraçando não sei quem, Governo Participativo, nós estamos querendo participar, né? E queremos saber por que que a Embasa não está recebendo investimento na sua estrutura, na sua capacitação, no seu quadro de funcionários. Hã? Que para cortar água é uma beleza, né? Se você atrasar, meu amigo, passar dos dias, eles vão lá na presteza, vão lá todos, né? E todo, e corta a sua água. Corta, tesoura você. Agora, o dia que falta água, ninguém fala, faltou por isso, nós estamos sem efetivo, sem funcionário, sem estrutura, sem investimento. Ué, tem que falar que a vida não é só na alegria, não, rapaz. A vida é na alegria e na tristeza, na pobreza e na riqueza. No casamento não tem, o padre não fala isso? É na pobreza e na riqueza, sim. Na hora que enfrenta a dificuldade financeira, quer largar o outro, larga o outro. Tem dinheiro, sem dinheiro, vou largar. Larga. Ué, não era na pobreza, na riqueza? Agora adoece, eu lhe largo. Largou porque adoece. Ué, não era na saúde, na não era na alegria, na tristeza? Na hora triste, larga? Que isso? Então, ué, se a Embasa tem presteza e agilidade para cortar quando falta o pagamento, por que que não resolve quando está faltando água? Por que que não tem presteza para resolver quando está faltando água? Informar, resolver, porque a pessoa está pagando por mês. Paga por mês. E ficou 5 dias sem água, 1 semana sem água. Ele desconta aqueles dias? Não desconta. 10 dias sem água. Ué, viu, Rogério? Liga lá para os caras, moço. Atenção, deputados que estão. Eu sou amigo de Gero. Eu vejo uns políticos. Gero. Para com isso, rapaz. Chama o cara pelo nome. Jerônimo. Para de querer ter intimidade com o governador, com pastor, não. Capitão da polícia, tenente. Eu sou amigo do capitão, não tem que ser amigo. Quer dizer, pode até ser amigo, mas não fique confiando muito nisso, não. O dia que você cometer um erro, ele manda lhe prender. Comete um erro pra tu ver se o capitão da polícia, se o tenente da polícia, se você fala que é seu amigo, se vai passar a mão na sua cabeça, passa não. E não tem que passar a mão, né? Então não fica, meu amigo, capitão não sei quem, tenente não sei quem da polícia. Pode até ter amizade, né? Porque às vezes conheceu a pessoa de outros tempos e tal. Mas não fica confiando muito nisso, não. Né? Porque se você cometer um erro, um crime, a polícia chega até você. Seja lá você quem for. Então que você tem que ter, ser amiga de Deus, Jesus, né? Dos seus bons costumes, da sua boa conduta, é desses que você tem que ser amigo. Esse amigo de Gero, chama Gerão de Gero. Ela é Gero, rapaz. Deputado, deputada, fulano de tal, Beltrano, Zegano, Gero, ela é mané Gero. Chama de Jerônimo, seu Jerônimo, o senhor tem a obrigação de fazer seu bom trabalho, viu? A Embasa não pertence ao governo da Bahia? o governo da Bahia é acionista majoritário da Embasa. Então, tem que esclarecer, resolver o problema, investir. Agora fica economizando, não sei para que essa economia, não sei se está economizando, esse dinheiro vai para onde da economia? Investe em estrutura, investe em capacitação de funcionários, aumenta o efetivo. É Guanabira, sem água, caramba. Não tem água na minha rua, não tem água no meu bairro, tem tantos dias. Para com isso, rapaz. 12:46, a gente vai aqui pro intervalo, pro apoio cultural e volta já no seu rádio.
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1: 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Farmácias Martins. 12:53 agora aqui na Rádio 104, todo dia, meio-dia, programa 104, debate comigo, Salvani Cotrim, hein? O que tem Cláudio Chiusa? Hã? Ah, ele vai vir, sim, o vereador Cláudio Chiusa disse que vai vir ao nosso programa. Eu quero ir ao seu programa, pois não, Cláudio Chiusa, parece que vai começar aí a construção da barragem do Bonfim. Que dia começa, Cláudio? Ele tá ouvindo a gente lá no bairro Alto Caiçara, o vereador Cláudio Chiusa disse que vai vir ao nosso programa de rádio, quer vir, né, para poder falar sobre o início da obra da barragem do Bonfim, que aqui ainda depois será Saraíma, em direção a Morrinhos, ali depois tem Caldeirão, ali pela Barra, pelo ali e tal, que é a barragem do Bonfim. Essa barragem aí tem uma novela antiga, depois eu vou contar em detalhes o que aconteceu com a barragem do Bonfim, o que houve, como é que houve, o que foi que aconteceu, quem foi. Eu vou contar. Botar a matéria no site Política 10, de tintim por tintim, assim, tintim por tintim, vou falar. Ah, mas a barragem do Bonfim, vou falar. Agora, o vereador Cláudio Chiusa, que vai vir no nosso programa de rádio, parece que eles conseguiram aí. Foi aquele dia que você foi lá em Salvador, foi? Cláudio, parece que ele foi junto com mais dois ou três vereadores, né? Mas o vereador Cláudio, ele virá o nosso programa de rádio. É. Agora, o Cláudio está fazendo um bom trabalho, tá? Como vereador, está fazendo um bom trabalho. Ele é aguerrido, hein? Ele corre atrás. É? Ele corre atrás. Ele não dá bobeira, não. É. Obrigado, meu amigo Cláudio Chiusa. Está lá no bairro Alto Caiçara, tá ligado? E acompanhando aqui nosso programa. 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Olha, ministros do Supremo Tribunal Federal classificam como graves e absurdas declarações de Flávio Bolsonaro sobre urnas eletrônicas. As declarações do pré-candidato do PL à presidência, Flávio Bolsonaro, sobre urnas eletrônicas foram criticadas por ministros do Supremo Tribunal Federal, ouvidos pela reportagem. Eles classificam as falas do senador do PL de graves e absurdas ao levantar suspeitas de que as urnas eletrônicas do Brasil têm a mesma origem das usadas na Venezuela e citadas em relatório da CIA num esquema de fraudes. O Flávio falou isso, foi? O Flávio Bolsonaro falou? Para Gilmar Mendes ficar usando relatórios de outros países para colocar em suspeitas as urnas eletrônicas é uma interferência indevida. Outros ministros do Supremo lembraram que o Tribunal Superior Eleitoral, o TSE, já desmentiu anteriormente essas informações que no passado circularam em redes sociais de apoiadores do ex-presidente para tentar corroborar o discurso do próprio de que o sistema de votação brasileiro era passível de fraudes. Na avaliação desses magistrados, Flávio Bolsonaro não poderia levantar suspeitas sobre algo que já foi comprovadamente desmentido. O pior, dizem eles, é que o roteiro foi semelhante ao usado pelo pai, que fez comentários parecidos durante reunião com embaixadores no Palácio da Alvorada. Diante da repercussão negativa, o comando da campanha do senador Flávio Bolsonaro, do PL, divulgou uma nota dizendo que o pré-candidato não colocou em dúvida o sistema brasileiro de votação. Colocou em dúvida ou não colocou? Não colocou, não. Aí, por que falou? Quando o caldo começa a engrossar, ele não falou, não, moço. Ele não colocou em dúvida, não. Quer dizer, ele não tem peito para confirmar o que falou. Fala uma coisa aqui, quando o negócio aperta, eu não falei, não. Aí, não. Aí fica um sujeito medroso, né? Fala uma coisa, depois o negócio arrocha, fala, eu não falei isso, não. Olha, eu não falei dessa maneira, não. Mas falou. Insultou. Fez parecer que é aquilo. Quer dizer, leva uma desinformação ao país, né? É assim, o político tinha que ter, assim, firmeza. Falou, falou. Pode ser punido ou não por aquilo. Agora o cara é medroso, né? Quando o negócio... Eu não falei não, moço. Eu não falei dessa maneira não. Eu falei foi do outro jeito. Não é não. Ah. Medroso. Seja lá qual for polícia, seja lá de qual partido for. Você tem uma opinião própria, firme? Fique firme nela. Se não tem, não fala, que você não sabe, caramba. Ou então não fica criando situações assim, que você não tem certeza do que está falando. Ah, eu pensei que fosse. Ah, que é isso, cara. Seja lá de qual partido for. Seja lá de qual partido for. Qual espectro político for. Não tem coragem, não fale. Não sustente. Olha, dono de ferro velho é sequestrado por falsos policiais e encontrado morto em Feira de Santana. O proprietário de um ferro

0: veículo. Eles invadiram o imóvel, obrigaram a esposa de Giliardi a deitar no chão. Em seguida, levaram o proprietário do ferro velho à força. Após o sequestro, os acusados seguiram em direção ao centro do distrito de São José. Minutos depois, moradores acionaram a polícia militar a relatarem disparos de arma de fogo e o barulho de um veículo trafegando em alta velocidade pela estrada. Equipe da polícia militar, deslocadas até a fazenda Conceição, onde localizaram Giliardi Alencar de Aguiar caído ao solo, já sem sinais vitais, sem sinais de vida, né? A vítima apresentava diversas perfurações provocadas por disparos de arma de fogo. Ele era dono de um ferro velho, né? Foi sequestrado e morto na zona rural de Feira Santana. O pré-candidato ao governo da Bahia, ACM Neto, visita Caetité durante a festa de Santana. A festa de Santana está acontecendo, né? A festa aí tradicional, essa festa de Caetité, Senhora Santana. Então, dia 26, o pré-candidato ao governo da Bahia, ACM Neto, participa de agenda no município de Caetité durante os festejos da Padroeira, uma das maiores celebrações religiosas do Alto Sertão baiano, hein? Final do programa, muito obrigado a você pela audiência. Amanhã nós estaremos de volta a meio-dia com mais um programa 104 Debate. Um abraço para você e até amanhã.
1: 1:02.
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0: Está entrando no ar o programa A Voz da Libertação, órgão oficial da Igreja Pentecostal Deus é Amor, sede mundial, Avenida do Estado, número 4568, Baixada do Glicério, Liberdade, São Paulo, capital. Presidente Eremi Miranda, fundador, saudoso missionário Davi Miranda.
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Sede Setorial, Rua Otávio Mangabeira, número 130, Centro de Guanambi. Na responsabilidade do pastor Edson Teixeira. 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

13h09. Essa programação é da responsabilidade da Igreja Pentecostal Deus e Amor. É, ouvinte, hoje à noite temos o culto. Hoje é quarta-feira, com o departamento masculino. Não fique em casa. Venha buscar a presença de Deus. Rua Otávio Mangabeira, número 130, ao lado da Pousada Lara.

vitória, depois da prova vem a vitória, depois da prova vem a bênção da parte de Deus, mas tem que ficar firme na presença e na promessa do nosso Senhor Jesus Cristo. Hoje à noite, reforçando o convite, temos o culto, Rua Otávio Mogabeira, número 130, departamento masculino. Não fique em casa, venha receber o milagre da parte de Deus. Hoje à noite também temos o culto também ali no bairro Beija-Flor, nossa irmã Rosa, é o culto da Senhora, departamento feminino.

13h13, muito obrigado pela sua audiência, você que está nos assistindo pela live, nos ouvindo por aparelhos na hora de som, muito obrigado pela audiência nesta tarde. Fica até o finalzinho desta programação.

ouvintes, essa programação da responsabilidade da Igreja Pentecostal Deus e Amor. Muito obrigado pela sua audiência nesta tarde. Hoje à noite, o culto departamento masculino. Estará ali o homem de Deus pregando a palavra, orando em favor de todos que lhe comparecerem, rua Talva Mangabeira, número 130, ao lado da pousada Lara. Hoje foi em dois horários, né? Hoje pela manhã e agora à noite. Então venha buscar a presença de Deus. Elias, vamos ouvir esse louvor na voz de Elias. Tempo da glória de Deus.

0: 13h20. Então vale a pena ser fiel, vale a pena sofrer perseguições, porque o que o Senhor tem preparado para mim, para você, é coisa grande, é vida eterna. Então fica firme na rocha, que és o Senhor Jesus. Hoje à noite temos o culto, departamento masculino, Rua Otávio Mangabeira, número 130, reforçando o convite. Não fique em casa, venha buscar a presença de Deus.
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0: É o 23h23, hoje é a campanha, poderosa campanha, Deus resolve tudo. É, você é o nosso convidado todo especial para participar de hoje à noite a partir das 19h. Estará ali o homem de Deus orando em favor de todos.
1: 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Deus é amor e alcançarás o socorro de Deus para a tua vida.
0: Treze horas e 24 minutos, vamos ouvir Eni e Débora, a última noite.

É o 20, 13 horas e 26 minutos. É o 20, seja prosseguimento da poderosa campanha. Quarta-feira, Deus resolve tudo em dois horários, pela manhã e à noite. Você não foi pela manhã, se fosse para estar ali à noite, a partir das 19 horas começa o culto. Deus resolve tudo. Temos os cultos no decorrer da semana, quinta-feira, 7 cartas do Apocalipse, né? Então você pode estar participando das campanhas aí no decorrer da semana. Domingo tem o culto, o clamor pela família. Então você é o nosso convidado especial. Venha participar das campanhas. Ficar fora das campanhas é ficar fora das bênçãos de Deus.

0: 13 horas e 29 minutos. Esse é o meu, esse é o seu, esse é o nosso programa Voz da Libertação, voz de Deus dentro do seu. Vai se preparando, seu campo com água, peça de roupa, fotografias. Daqui um pouquinho eu estarei orando em teu favor. E Jesus garantindo a vitória, o milagre sobre a tua vida, sobre a tua casa, sobre a tua família. Daqui um pouquinho após a ministração da palavra.
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13h32. Daqui a pouco eu estarei ministrando a palavra, orando em teu favor. Vai se preparando aí, seu copo com água. Vai se preparando, peça de roupa, fotografias. Daqui um pouquinho estarei orando e Jesus garantindo a vitória. Hoje é o prosseguimento da poderosa campanha Deus Resolve Tudo. Então venha buscar a presença de Deus. Não sei qual é a tua situação que você se encontra, qual o gigante que você está enfrentando. Deus resolve a tua causa. Deus resolve para que o nome dele seja glorificado sobre a tua casa, sobre a tua vida. Hoje é a poderosa campanha nesse tema: Deus resolve tudo. Então venha buscar a presença de Deus. Coloca nas mãos de Deus este algo, né? Coloca na mão de Deus esse projeto. Coloca nas mãos de Deus essa situação que você está enfrentando, essa tempestade, quem sabe na área espiritual, matrimonial, financeira. Coloca nas mãos de Deus. Confia e você vai ver o mover, o agir de Deus em favor da tua causa, em favor daquilo que você tem entregado. O nome dele vai ser glorificado, porque Deus é o Deus das causas impossíveis. Então entrega nas mãos de Deus, né? E Deus vai estar agindo em teu favor, em favor da tua causa. E o tema desta poderosa campanha: Deus resolve tudo. Hoje, quarta-feira, Rua Otávio Mangabeira, número 130, ao lado da Pousada Lara. Então não fique em casa, venha, se esforce, participe das campanhas, participe. Através de você estar participando, Deus ele vai estar agindo em teu favor.

0: 7:36. 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

0: 13:37. Vamos estar lendo aqui a palavra de Deus que se encontra no livro de Lucas, capítulo 19, versículo 9. Diz assim a palavra de Deus para a nossa meditação nessa tarde. E disse-lhe Jesus: por hoje veio a salvação a esta casa, pois também este é filho de Abraão, porque o Filho do Homem veio buscar e salvar o que se havia perdido. Ouvintes, lemos aí esses dois versículos da palavra de Deus nos relatando, nos afirmando que ele veio buscar e salvar o que se havia perdido. Vamos ver nessa tarde sobre Zaqueu, publicano, homem desprezado, homem que não tinha valor na sociedade por ser cobrador de imposto. Era o homem mal visto pela sociedade, pois cobrava imposto acima, além do que era permitido cobrar. E vemos que ele era um homem mal visto, um homem rico, mas Zaqueu, ele tinha um vazio no seu coração. Zaqueu, além, ele tinha muitas riquezas, mas Zaqueu tinha um vazio. E este vazio só pode ser preenchido pelo nosso Senhor. Esse vazio só pode ser preenchido pelo nosso Senhor e Salvador Jesus Cristo. E vemos que Zaqueu, né, desprezado, Zaqueu ouviu falar das maravilhas. Zaqueu ouviu falar de Jesus. Zaqueu ouviu falar que Jesus curava, libertava, salvava. E vemos aqui que ele colocou o desejo no seu coração de conhecer quem era esse Jesus, de que tanto as pessoas falavam na época, de que tantas pessoas comentavam na época. Durante o ministério de Jesus aqui na terra, Jesus operou tremendamente, Jesus operou maravilhas, pessoas foram ressuscitadas, pessoas foram curadas, pessoas foram libertas de espíritos imundos. E a fama de Jesus percorria por toda a terra, por toda a cidade circunvizinha. O nome do Senhor Jesus foi ali glorificado. Todos conheceram. Todos conheceram ali o poder de Deus. E Jesus era sempre acompanhado pelos discípulos, por grandes multidões que cercavam Jesus para receber milagre, para ouvir a palavra. Outros estavam ali por curiosidade, mas a palavra estava sendo ministrada. Pessoas recebiam cura. Zaqueu ouviu falar desse Jesus maravilhoso. Zaqueu ouviu falar das maravilhas que era realizado pelo Todo-Poderoso. E vemos que quando Jesus foi passando na cidade de Jericó, e Zaqueu, ele colocou o desejo de ver Jesus. Ele procurava ver, mas diz a palavra que ele não poderia ver por causa da multidão, que era muito grande. E Zaqueu era baixinho, ele era de pequena estatura, mas ele queria ver. Zaqueu queria conhecer. Zaqueu, ele faz uma estratégia. Olha, ele correu à frente e subiu em uma figueira brava. Diz a palavra que Zaqueu subiu naquela figueira brava e esperou Jesus passar por aquele lugar. E diz a palavra do Senhor, Zaqueu estava ali, só queria ver quem era Jesus. Mas o Senhor tinha um projeto, tinha um plano sobre a vida dele de libertar. Veja, ouvintes, que quando o Senhor foi passando por aquele lugar, por aquela, baixo daquela figueira, Jesus, ele olha para cima, diz a palavra. E Jesus, ele chama Zaqueu pelo nome. Jesus disse: olha, Zaqueu, desce depressa, porque hoje me convém pousar na tua casa. E Zaqueu, ele desceu correndo, Zaqueu desceu rápido. E Jesus o abraçou. Ele abraçou o Senhor. E diz a palavra do Senhor que Zaqueu levantou e disse: Senhor, eis que dou aos pobres metade dos meus bens, e se ainda alguma coisa eu tenho defraudado alguém, eu restituo quatro vezes mais, eu restituo quadruplicado. E Jesus disse: hoje veio a salvação a esta casa, pois este também é filho de Abraão, porque o filho do homem veio buscar e salvar o que se havia perdido. Vemos que houve uma transformação, houve um encontro ali de Jesus com Zaqueu e houve uma transformação. Onde Jesus chega, pessoas é transformada. Onde Jesus chega, pessoas é liberta. Não sei a sua situação, mas Jesus, ele quer entrar na tua casa. Jesus, ele quer entrar na tua vida, ele quer mudar a tua história. Jesus, ele quer mudar o teu cativeiro, mas você tem que crer, tem que dar o primeiro passo. Vemos o exemplo de Zaqueu. Zaqueu, ele tinha um desejo de conhecer. Zaqueu, ele se esforçou, ele subiu em uma figueira brava, mas ele alcançou a vitória. Zaqueu, ele alcançou, ele viu Jesus, não só viu, mas foi liberto, foi salvo, porque o Senhor disse, hoje vem a salvação a esta casa. E vemos que Zaqueu disse, olha, eu retribuo 4 vezes mais, e dou ainda aos pobres metade dos meus bens. Veja que Zaqueu se arrependeu dos seus pecados, do seu erro, do seu mau caminho, e houve uma transformação. Jesus quer transformar a tua casa, a tua vida. Jesus quer transformar, mas você tem que se esforçar, participe das campanhas. É, ouvinte, então fica em casa. É através de você estar se esforçando, Senhor, ele vai estar operando, vai estar agindo em teu favor, em favor da tua causa, em favor da tua casa, em favor da sua família. Mas você tem que dar o primeiro passo, você tem que se esforçar, que através do teu esforço, está participando das campanhas, participando. Jesus, ele vai estar agindo em teu favor, em favor do teu projeto, em favor da tua causa. Mas se esforce, busque a presença de Deus, busque o socorro na pessoa do nosso Senhor Jesus. Davi, ele disse por intermédio da palavra em um dos salmos, que ele disse que o Senhor é o socorro bem presente na hora da angústia. Que se você está vivendo uma angústia, você está angustiado nessa situação, você está enfrentando luta na área espiritual, que estava no seu matrimônio, e você está aí angustiado, Jesus é o socorro. Jesus é o nosso auxílio. Jesus pode mudar a sua história, mas você tem que se esforçar. Você tem que buscar. Você tem que dar o seu primeiro passo. E como eu faço isso? Indo à casa de Deus, participando das campanhas, indo à igreja. E através de você estar participando das campanhas, o Senhor, ele vai agir. E o nome do Senhor vai ser glorificado sobre a tua vida, sobre a tua casa. Então se esforce. O Espírito Santo continua falando em cada coração nessa tarde.
1: 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Ao Senhor empresta o que se compadece do pobre, ele lhe pagará o seu benefício. Provérbios 19:17.

Vamos estar orando, se aproxime de certo receptor, se aproxime do seu aparelho sonoro de som. Vamos estar orando em teu favor nesta tarde. Senhor meu Deus e meu Pai, Espírito Santo da verdade, ó Deus, eis aqui orando, eis aqui clamando a ti, Senhor meu Deus, buscando a tua face, a tua presença, Pai. Tome em tuas mãos a minha vida, tome em tuas mãos, Senhor meu Deus, em nome de Jesus. Ó Deus, tome em tuas mãos, ó Pai querido, cada ouvinte nessa tarde. Abençoa cada ouvinte, abençoa cada vida, Senhor, que está ouvindo essa programação. Deus, em nome de Jesus, abençoa. Ó Deus, abençoa, Pai querido. Ó Deus, dá vitória a esse ouvinte que está ouvindo essa programação. Dá vitória a cada um, meu Deus tremendo, em nome de Jesus. Ó Deus, eu repreendo todo mal, saia, espírito da enfermidade, saia. Todo mal, saia, que é teu primeiro desta vida, saia. Na autoridade, em nome de Jesus, não estou pedindo, estou ordenando, saia. Vai tocando, Deus, vai tocando nessa tarde. Toma a minha filha, toma a minha esposa, minha mãe, o meu pai, meus irmãos, em tuas mãos, as minhas irmãs. Toma todos que estão ouvindo essa programação, todo desta cidade de Guanabi, amigos comerciantes, que está ouvindo. Toma, Pai amado, em tuas mãos, abençoa este lar, esta casa, abençoa este comércio, abençoa esta cidade de Guanambi, onde estiver chegando ao alcance, é desta rádio, das ondas sonoras desta rádio, abençoa, Deus, abençoa em nome de Jesus, ó Deus soberano, ó Deus tremendo, eu creio no teu mover, no teu agir, no teu operar nesta tarde. Unge esse copo com água, essa peça de roupa, através dessa pessoa está bebendo esse copo com água, vestindo essa peça de roupa, possa alcançar a libertação, possa alcançar o milagre, possa alcançar o milagre da tua parte, Deus soberano. Entre com a tua provisão, com a tua providência, toma essas fotografias em tuas mãos, há de encontro com cada vida que está em encontro nas fotografias, meu Deus, abençoa, Pai, entre com a tua providência, liberta, salva, toma Isabela em tuas mãos nessa tarde, Deus, entre com a tua provisão. O Senhor é o Deus que move, o Senhor é o Deus que age, Deus, liberta, faça um milagre para a glória do teu nome, Deus, muito obrigado por tudo, abençoa cada ouvinte, abençoa, Pai, nesta tarde que eu peço ao Senhor e agradeço em nome de Jesus. 13 horas e 48 minutos, vamos ouvir este louvor na voz de Suzete Amaral. Razão da minha vida.

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É o 13h53. Daqui um pouquinho estaremos já terminando essa programação, a hora passa muito rápido. É o reforçando o convite das quarta-feira. Hoje é o prosseguimento da poderosa campanha Deus Resolve Tudo. É, Deus resolve tudo, Deus é o Deus das causas impossíveis. Então não fique em casa, participe das campanhas. É ficar fora das campanhas, é ficar fora das bênçãos de Deus. Hoje é o endereço que lhe conduz a bênção da parte de Deus, o Otávio Mangabeira, número 130, ao lado da Pousada Lara, próxima à farmácia Pague Menos, no centro da grande cidade de Guanabara. Então venha buscar a presença de Deus, venha buscar o socorro da parte de Deus. Deus resolve tudo.

0: ouvintes, 13h57. Esse é o meu, esse é o seu, esse é o nosso programa, a voz da libertação, a voz de Deus dentro do seu lar. Deus resolve tudo, é hoje é o prosseguimento dessa campanha. É, Deus resolve tudo. É com... É...
1: O impossível realizou, a Jesus eu louvarei na casa de Deus.
0: É baseada em Lucas 18, ali é onde vemos aquela mulher, né? Ela batendo ali na porta aquele justo juiz e Deus resolveu a causa dela. Não é diferente, é o mesmo Deus que operou no passado, Deus de hoje, Deus eternamente. Deus resolve tudo, não importa a causa, Deus é Deus do impossível. Então venha buscar a presença de Deus nesta campanha, poderosa campanha. Rua Otávio Mangabeira, número 130, ao lado da Pousada Lara, amanhã. É quinta-feira, culto de ensinamento. Também a poderosa campanha, as sete cartas do Apocalipse. E sexta-feira, a unção que despedaça o jugo. Rua Otávio Mangabeira, número 130, ao lado da Pousada Lara. Não fica fora das campanhas, participe. Se esforce, a partir das 19 horas, fica fora das campanhas, fica fora das bênçãos de Deus. O Otávio Mangabeira, número 130, a partir das 19 horas, o pastor Elcio Teixeira já estará ali, de portas abertas. Quem sentiu o desejo de buscar a presença de Deus mais cedo, a oração do Calvário, a partir das 18 horas, o homem de Deus estará ali, já orando, buscando a presença de Deus, a partir das 18 horas da noite.

É o 23h59, chegando no finalzinho de programação. Muito obrigado pela sua audiência, você que ficou até o finalzinho desta programação. Receba uma bênção da parte de Deus. Muito obrigado pela sua audiência. Muito obrigado, estarei aqui na sexta-feira, se Deus permitir, estarei aqui de volta fazendo essa programação nesse mesmo horário. Amanhã estarei aqui com vocês, o pastor Edson Teixeira, fazendo essa programação nesse mesmo horário. Muito obrigado a todos pela sua audiência, muito obrigado você que nos assistiu pela live, você que nos ouviu pelo aparelho sonoro de som, muito obrigado pela sua audiência. Esse que vos despede todos vocês, eu sou o irmão em Cristo, pastor e irmão Bonelli, fica todos na doce e gloriosa paz do Senhor Jesus. Amém.

0: apresentação.
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0: O programa A Voz da Libertação fica por aqui. Volte a nos ouvir amanhã, nesse mesmo horário e por esta mesma emissora. E que Deus abençoe a todos.
2: Duas horas.
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0: Sabrina de Negrão. Você sabe qual é.
1: Eu te pego, hein?
2: Oi, boa tarde, Guanambi. Boa tarde, Brasil.
3: Brasil!
2: Salve, salve, galerinha do Comando da Tarde, uma ótima tarde pra você. Lembrando que hoje, 22 de julho, o ano é 2026, lá vamos nós com mais um comando pra conta, tá, bebê? Lembrando você que a gente informa uma hora aí pra tu, tá, meninos? 14 horas e 8 minutos, pulou, Brasil!
3: Forró, moleca linda.

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1: Pois é, tô de volta por cá, lembrando você que hoje, 22 de julho, o ano é 2026, lá vamos nós aí com mais um comando. Lembrando que você curtiu aí, ó, você curtiu por cá, Raquel dos Teclados, também Pablo do Arrocha e Léo Santana, bebê. Quer mais? Quer, menino? Já pra você, tá? Chama aí no 999-29-1049. 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Alô, minha amiga Cássia, alô, Paulo, aquele abraço pra vocês.
2: Paulo.

0: se afera o ano mais desmantelado do Brasil.
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2: Pois é, chama aí no contatinho 999-29-1049, tá? Responde a nossa enquete, peça a sua música, fala comigo. E na sexta-feira tem sorteio pra você no oferecimento aí do Point do Acaxé. É, acarajé mais gostoso de Guanambi, Bahia, Brasil. E vamos aí à enquete dessa quarta-feira pra você, tá? A enquete da tarde de hoje é... Já aí, a partir das 19 horas, você pode pedir aí o seu acarajé, tá, bebê? Ou então você já passa lá, já pega e já tá tudo certo. Degusta lá no espaço lá da nossa amiga Cássia mesmo, tá? Então vamos lá, aproveitando a quarta-feira com um acarajé caprichado, é bom demais, né? Pois é, eu quero saber de você o seguinte, como você gosta do seu acarajé? Acarajé, apimentado, sem pimenta, sem quiabo, é, com camarão, sem camarão, chama aí no 999-29-1049, participe, bebê!
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2: Chora não, bebê, se chorar, manda áudio, tá? Vamos com mais uma por cá e já em seguida a gente já começa aí com as participações. Lembrando você que já tem uma dele aí, tá? Nosso amigo aí, Pretinho Sensação. Mas antes eu trago pra você Mari Fernandes. Você vai ver, é o nome da canção.

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1: Lembrando que você curtiu aí, ó, Calcinha Preta por cá, também curtiu aí Mari Fernandes, e a gente encerra esse bloco com ele. Pretinho Sensação, é Jogando Alto, é o nome da canção. Vamos a um breve apoio cultural e já tô de volta, é só piscar.
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Pois é, aqui você brilha. Lembrando que hoje, 22 de julho, o ano é 2026. Lá vamos nós para mais um bloco, mas eu te informo a hora certa. 14 horas e 38 minutos, bebê.

0: porque é contramão na esquerda, tá, Bê? Lembrando aí que você chama no 999-29-1049. Esse é o contatinho pra você interagir comigo até às 16 horas. Pois é, mandando alô pra você que está sintonizado na 104,9 FM. Alô, meu amigo Neném Costa, no bairro Monte Pascoal, abraço pra você. Também aí a minha amiga Dona Nair, alô Nair, no bairro Vila Nova. Minha amiga Dil, no bairro Monte Pascoal, não esquecendo também de Nalva, no Monte Pascoal. Alô, minha amiga Dona Marlita, no bairro Monte Pascoal, beijão no coração. Alô! Pois é, abraçando você que está ligadaço aí, eu lembro você que a live está rolando por cá no arroba cris2s.pelourinho TikTok, bebê.
1: Brasil!
0: E vamos começar as participações, tá? Então já sabe que o contatinho aí é o 999-29-1049. Abraçando aí todos que estão ligadaço aí no Comando da Tarde pela sua 104,9 FM, Brasil. E a gente chega de primeira aqui com ela. Alô, minha amiga Josi Magalhães. Ou será Maria Cecília?
2: Boa tarde, mamãe Cris. Coloca o meu nome no sorteio pra ganhar
0: Calajé. Boa tarde, bebezinha. Beijão no coração e boa sorte no sorteio, viu, menininha linda? Beijos de mamãe Cris pra você, bebê.
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0: Chegando mais participação e dessa vez quem cola é minha amiga Tayane do Alvorada. Ela diz boa tarde, Cris, boa tarde. Passa música aí de Toque 10, o nome da música é Prioridade. Tá certo, já pra você, tá, Tayane? Vamos com mais uma participação e quem cola é meu amigo Nil da Fazenda Amaro da Boa Vista.
5: Oi, Cris, boa tarde, tenha a tarde, sabe, você, sua família, toda essa de quatro aí, todos nós. Passa a música pra nós aí de Eduardo Costa. Ofereço pra Ana B, Jeff Novaes, Lúcia, mãe de Jeff. Todos estão curtindo essa de quatro. Essa de quatro, ser feliz. E sobre a enquete aí, Cris, eu não falo que eu como carajé, não, que eu não gosto. Qual o sabor que eu compro, que eu não gosto, sabe? Tá na 104, ser feliz. Boa tarde.
0: Valeu, meu amigo Nil. Boa tarde pra você. Beijos no coração. Boa sorte aí no sorteio, tá, Bê? Abraço aí também pra você que está ligadinho aí, meu amigo Eugênio Costa. Oi, Cris. Boa tarde. Estou te ouvindo aqui na Avenida Santos Dumont. Na Avenida Santos Dumont. Manda aí um abraço aí pra Adriana, Gisele, Magali e Ângela. Todo mundo ouvindo você por cá. Tá certo então, bebezinho? Um abraço pra todos vocês. Chegando mais uma, porque ainda dá tempo. Quem chega é minha amiga Cláudia Costa, diretamente de Salvador, Bahia, Brasil. Boa tarde.
6: Boa tarde, Cris. Boa tarde. Boa tarde, galerinha. Comando da Tarde. Tudo bem? Aqui quem fala é
0: tudo Paulo, beleza?
6: Costa, falando aqui de Salvador.
0: Chama.
6: Participar da enquete de hoje. Qual a pedida de hoje? Como eu gosto do macarajé? Eu gosto do macarajé com tudo dentro. Delícia. É um macarajé. Cris, gostaria de pedir uma música, né, de Toque 10. Oi, Minha Saudade. Ofereço a todos que estão curtindo a programação. A meus pais, Carlinhos e Si, na Fazenda Mata, Boa Vista. Meu irmão Nelson, minha irmã Carla, no Gurungas. Minha prima Ana Brito, no Bairro Alvorada. E pra você. Beijos, tenha uma ótima tarde.
0: Ok, Brasil.
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0: Tá certo então, participando por cá nossa amiga Cláudia Costa, diretamente de Salvador, Bahia, Brasil, também por cá meu amigo Nil na Fazenda Amaro da Boa Vista, beijão no coração, e também ela, Tayane do Alvorada, não esquecendo aí também da minha filha Maria Cecília, beijão no coração. Chegando música pedida aí por Cláudia Costa, e ela pede aí, ó, Toque 10, Oi Minha Saudade, toma, bebê.

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1: Pois é, lembrando que você curtiu aí, ó, duas, tá? Duas aí de toque 10, a pedido aí da minha amiga Cláudia Costa, também a pedido aí da minha amiga Tayane no Alvorada. Lembrando também que você curtiu Eduardo Costa, a pedido do meu amigo Nil, diretamente aí do sítio, da fazenda, né? Da fazenda Amaro da Boa Vista, do nosso amigo Seu Carlin e também a minha amiga Dona Si. Abraço pra vocês, tá? Vamos com mais participação por cá, Calabreso.
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1: Pois é, chegando participação do Alto Caiçara, meu amigo Silas na área, tá? Oi, Cris, boa tarde, bebezinho. Passa aí, passa música aí, chorei na vaquejada com Sil, rapaz, não vai não, viu, Bê? Com Sil, não vai. A participação aí de Pretinho Sensação, capricha aí no som, que essa é demais. Ofereço pra todo mundo que está ligadinho aí no rádio com você hoje. Beijos e valeu. 104 FM tá feliz, tá, bebê? É, ele pede música Chorei na Vaquejada, é isso? Tá certo também, então vamos lá, né, bebê? Chegando música nova aí, ó, mais uma dele, já passamos a primeira, vamos pra segunda aí, tá? Afinal de contas, você pede e eu passo, tá, bebê? Chegando música pra você, participação do nosso amigo Pretinho Sensação.

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7: Pois é, tô de volta por cá, lembrando você que hoje, 22 de julho, o ano é 2026, lá vamos nós para mais um bloco por cá, tá? Acertando os ponteiros aí, ó, 3 horas e 10 minutos, bebê.

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0: Eu mesma, tá? Vamos com mais participação por cá, lembrando aí que você chama no 999-29-1049.

0: Pois é, chegando mais participação por cá e vamos aí com a nossa amiga Beatriz do bairro Vomitamel. Oi, Cris, boa tarde, quero esse acarajé. Nunca... É mentira. Ela disse que ela nunca degustou aí a acarajé do Ponte do Acaxé. É sério isso, Bê? Mas você tá falando de verdade? Então eu acredito. Ela diz o seguinte: boa tarde, Cris, quero ganhar esse acarajé do Ponte do Acaxé. Nunca comi o acarajé de lá, mas quero experimentar e vou voltar aqui pra falar se eu gostei ou não. Tá certo, Brasil. E pede música aí, tá? Ela pede música aí, ó. Qualquer uma música aí de Eduardo Costa. Rapaz, já foi uma hoje, já vai a segunda aí, tá, Bê? Nossa amiga Carla tá na sintonia e pediu Olha Ela Aí. Vamos com mais uma participação. Valeu, minha amiga, obrigada pela participação aí, tá, Beatriz? Beijos pra você. Vamos com mais uma participação, lembrando você que tá valendo aí, ó, acarajé do Ponte do Acaxé. Chegando mais uma por cá, boa tarde, bebê.
1: Cris, boa tarde. Ei, Cris, aqui é Pedro. Manda um alô pra mim, Cris, por favor. Eu tô ouvindo aqui pelo aplicativo da rádio seu programa. Tô aqui no DF, viu? Brasília. Tô ouvindo pelo aplicativo da rádio, viu?

0: Sampaio. Vamos colocar foto no perfil aí, tá, Pedro? Abraço pra você, rapaz, é em Brasília, é, bebê? Distrito Federal, beijão no coração pra você, pra toda a sua família aí. É, beijos aí também pra sua mãe. Diz pra ela que eu tô com saudade, tá, bebezinho? Já já tem uma de calcinha preta pra você. Valeu, meu amigo Pedro. Aproveitar e mandar um abraço também pra Dona Meli e pra Chico Boa Sorte, sempre na sintonia. Por cá, minha amiga Polly Rocha.
1: Boa tarde, Cris. Sou Polly Rocha aqui do Alvorada. Cris, quero concorrer essa carajé aí do Ponte do Acaxé. E desde já quero ouvir uma música de Silvano Salles. Ofereço para todos que estão ligados na sua programação, principalmente o pessoal aqui do Alvorada. Tá na 104, tá feliz?
0: Valeu, minha amiga Polly Rocha. Abraço pra você. Obrigada pela participação, bebê. Boa sorte no sorteio.
2: Boa tarde, Cris. É Zira. Quero participar do sorteio. E o Ponte do Acaxé está localizado na Praça Manuel Novaes. E eu gosto do acarajé, Cris. É natural, normal, né? Não gosto de muito perequetecação, não, viu? Quero participar do sorteio. Tá na 104, tá feliz.
0: Valeu, minha amiga Zira Carvalho. Ah, eu gosto com tudo, falar igual a minha amiga Cláudia Costa falou. Eu gosto com tudo dentro, viu, bem? Só não pimenta. Se tiver pimenta, é só um pouquinho. Tá certo, vamos com música sem muita conversa por cá hoje, tá, bem? Chegando música aí a pedido da minha amiga Carla na sintonia. Beijão no coração, obrigada pelo carinho. Vai também pra minha amiga Beatriz que pediu aí, ó, Eduardo Costa. Olha ela aí, chama, bebê.

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1: Pois é, você curtiu aí Eduardo Costa, porque a pedido aí da minha amiga Carla e também minha amiga Beatriz do bairro Vomita Mel, tá? Tá chegando mais uma por cá, pedido aí, ó, tá chegando música, pedido da live aqui, tá, tropa? É, vamos mandar um abraço aí pra minha amiga Loura do Carro Branco, a tropa das perigosas, assim ela disse, né? Então vamos aí vamos com ele aí, ó, uma rapariga é bom, três é bom demais, filho do piseiro. Alô, minha amiga Simone que fala aí de... Simone que fala de... Rapaz, fugiu o nome, viu, Simone? Não lembro. Mas tá valendo aí, tá, Brasil? Alô, Simone! Chama na bota, bebê!

0: Pois é, música pedida aí da nossa amiga Simone, diretamente de Valença, Bahia, Brasil, para o mundo. Beijão no coração, tá, bebê? Vamos com mais participação, porque ainda dá tempo. E quem chega por cá é minha amiga Val Pereira.
1: Ficam mais saborosos.
0: Calma, calma, calma, calabreso. Calma, calabreso. Bora comigo aqui agora, agora sim.
2: Astorra!
0: Jones, Wallace, Jubilu, Dea. Alô, minha amiga Val Pereira, boa tarde pra você. Seja bem-vinda mais uma vez.
3: É dos enquetes, como eu gosto do meu acarajé. Encheado com camarão, com creme saboroso de pão, com leite de coco e amendoim. Quero participar do sorteio do acarajé, do oferecimento de do Ponte do Acaxé. Que está localizado na 104, tá feliz.
0: Valeu, minha amiga Val Pereira, diretamente de Candiba, Bahia, Brasil, para o mundo, tá? Beijão no coração, obrigada pela participação. Tem mais gente, calabresa? Então vamos soltar já todo mundo aí, deixando todo mundo à vontade, é isso? Minha amiga Leninha, no bairro Taboinha, beijão no coração, abraço pra você, obrigada aí pela participação, tá, Bê? Tem mais gente que fala comigo e dessa vez quem cola é meu amigo Avelino do Vale.
4: Boa tarde, Cris. Lembrando aos ouvintes para passar no Rangão Lancho. E no salão de Sueli. Tá na mais ouvida que é a 104 FM de Guanambi, Bahia, Brasil. Está toda feliz. E coloca o meu nome no sorteio.
0: Ok, valeu, Avelino. Um abraço pra você. Mandar um abraço também pra Carlos Adriano. Tá ligadinho aí na 104,9 FM, tá? Lá no grupo Comando da Tarde tem mais gente que fala comigo. E dessa vez quem chega, minha amiga Alô Bico. Boa tarde pra você também, tá, menina? Beijos no coração. Não esquecendo também aí da minha amiga Morena Lima por cá. Boa tarde, Morena Lima. Abraço pra você. Ana Brito gravando tudo e mandando pra Central. É isso? Mas antes ela fala, né, Bê? Antes ela fala por cá. É, solta aí, calabreso. Deixa ela falar, bebezinho. Chama.
5: Boa tarde, Cris. Boa tarde a toda a galera do Comando da Tarde. Vamos de enquete, né, bem? Uma quarta-feira com um acarajé bem caprichado. Seria bom demais, viu, Cris? Adoro. Eu amo acarajé. Eu gosto, Cris, bem apimentado. No jeito mesmo. Bem quente. Bem quente
0: rapaz,
5: mesmo, apimentado.
0: Rapaz, você tem coragem, hein?
5: E com todos os ingredientes, eu amo de paixão.
0: Pronto.
5: Quero participar do sorteio, apoio cultural, ponto do acaxé, da nossa amiga Cássia, o melhor.
0: Valeu, bebê.
5: Manda um para meu Chicarlo Delci, meu Priniel, na Fazenda Amada Boa Vista, minha prima Cláudia Costa, sempre a sintonia, toda a galerinha do Comando da Tarde. E reforçando aí, Cris, convidar toda a galerinha aí para a festa de leilão lá, né, de meu tio Carlinho, lá na Fazenda Tamboril Evento, História Velha de Mutantes, conto com a companhia de todos, se Deus quiser, nós estamos lá colados, junto e misturado, ajudando meu tio, dançando aquele forrozinho, então na breja bem gelada.
0: Fica
5: valeu,
0: quieta.
5: Valeu, B24, tá feliz, e um alô para a Lúcia Tomé de Souza, sempre na sintonia. Valeu, tô pro cargo, na Bilha Açúcar, mexe com açúcar do telefone.
0: Rapaz, valeu, minha amiga Ana Brito, beijão no coração. Lembrando vocês que sabadão agora, dia 25, tem aí pra você leilão beneficente em prol do tratamento aí do seu Carlindo, diretamente da Fazenda Amaro da Boa Vista. Lembrando que o evento acontece aí no Tamboril Eventos, na Estrada Velha aí de Mutans, tá? A partir das 20 horas, todo mundo por lá colado, lembrando que vai ter muito forró, gente bonita também, tem pra você breja, e a gente lembra aí que não pode barraquinhas no local, tá certo, bebê? Lembrando você que cantando por lá, Natan Fialho também aí, o Marcondes e ele, Thiago. Alô, Thiago do Seclado, abraço pra você. Alô, seu Carlindo, beijão no coração e sábado tamo juntos aí, tá, bebê? Vamos com música, chegando pra você, Eu Sou Mesmo é Forrozeiro. Essa vai pra minha amiga Lita no bairro Brasília. Alô, Emanuelita, abraço pra você.

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0: 7:46.
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2: Pois é, tô de volta por cá, boa tarde pra você, onde quer que você esteja, aquela tarde abençoada por Deus aí, tá bem? Lembrando você que estamos indo pro último bloco de hoje, não dá tempo mais você me chamar aí no 999-29-1049, então vamos aí com as últimas participações de hoje, lembrando que tá valendo a acarajé pra você do Ponte do Acaxé, tá certo, bebê? Chama, Brasil!

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0: participação de hoje, lembrando você que as participações já foram encerradas, tá, Brasil?
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2: Oi, boa tarde a todos do grupo aí, boa tarde Maria, boa tarde Ana e Ana Brito e todos aí, Sul, e Cristina Pelourinho e todos aí do grupo, é muita gente, né, pra falar o nome. E a outra Maria aí, minha amiga.
0: Falou. Valeu!
2: E Maria Pretinha, tudo bem? Cadê? Cadê Marta? Marta sumiu, né?
3: Boa tarde, Cris, e todos do Comando da Tarde, sou Suzilândia do bairro Brasília. Cris, meu acarajé eu gosto quente, bem quente mesmo. Principalmente se for lá de Cássia, do Ponte do Acaxé. Tá na 104? Tá feliz. A próxima música eu dedico pra Ana Brito, Núbia Paula e Polly Rocha.
4: Boa tarde, Cris. Respondendo a enquete, Cris, eu gosto do acarajézinho quentinho, crocante, só com vatapá, sem pimenta, com tudo que tiver direito, sem pimenta. E o carajézinho da Kátia é o carajézinho saboroso. Você coloca meu nome no sorteio, Cris.
5: Boa tarde a todos do Comando da Tarde. Boa tarde, Cris. Boa tarde, Lia. E aí? Tudo bem, graças a Deus, né? Valeu, falou. Um abração para todos.
4: Boa tarde, Cris.
5: Boa tarde a todos.
0: Pois é, valeu aí, minha amiga Maria Pretinha, no centro da cidade. Ana Rodrigues, no Comando da Tarde. Minha amiga Ana Paula, da Fazenda Queimada, também participando por cá. Beijão no coração. Minha amiga Maria José também tá na área, tá?
6: Cris, boa tarde, galerinha do Comando da Tarde. Cris, respondendo essa enquete, hoje é quarta-feira.
0: Aham.
6: Gostaria de comer um acarajé bem quente lá na acarajé da casa.
0: Cuidado!
6: O acarajé dela é muito bom e muito delicioso. Quero participar do sorteio e mandar um alô pra Ana, minha amiga Ana, que eu conheci ela no Posto Saúde ontem, pra Mazinha, pra você, pra Ana Brito, pra Paulo Rocha, pra todas as galerinhas aí do Comando da Tarde, Neguinho, Vilcinho da Farinha. Boa tarde, galera. Boa tarde, Cris. Boa tarde para todas as meninas e meninos.
0: Boa tarde, minha amiga Maria José. Beijão no coração aí, tá, bebê? Obrigada pela participação. Chegando por cá, minha amiga Elisângela Costa, chama.
7: Boa tarde, Cris. Ô, Cris, coloca me dando um sorteio aí nesse carajé aí da Kátia aí, viu?
0: Carajé,
7: essa peça crente. Carajé fria, não dá certo, não.
0: Mas aí depende, né, bebê? Porque quente...
7: Coloca me dando um sorteio aí, viu? Boa tá tarde, certo. Você quatro tá feliz, passa qualquer música aí.
0: Porque se vocês chegarem em Salvador, Bahia, Brasil e falar assim, eu quero um acarajé quente, vocês se preparam, porque vai ser quente, mas de pimenta, tá, bem? Também. Então preste atenção aí no horóscopo, tá? Vamos com música por cá, mas antes tem mais uma, né? Chegando por cá, ela, Rose Rosa, diz o seguinte: oi, bebezinha, cadê a música que eu te pedi? Alexandre Pires, qualquer uma. Pedi na live, você acredita que eu não vi, gata? Mas tá valendo, a gente, vou dar um jeito aqui, tá, Brasil? Alô, minha amiga Sobrito, abraço pra você, minha amiga Naí, beijão no coração, mandei um abraço pra Andréia lá no Santa Catarina, beijo no coração, bom te ver hoje, tá, menina? Mandei um abraço também pra minha amiga Leide lá no Sítio Vomitamel, bom te ver ontem, gratidão aí, obrigada pelo carinho de sempre. Vamos de música por cá, chegando música aí, ó, chegando música a pedido aí, ó, Dona de mim? É, exatamente, Gerinaldo Viana por cá. Alô, Gerinaldo, beijão no coração, tamo junto, bebê.

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1: Pois é, você curtiu música aí de Gerinaldo Viana, Dona de Mim, forró bom demais, né? Gostou? É só chamar o 999-29-1049. Tem mais pra você aí, tá, B? Chegando aí, ó, Badu Bena, alô, Vini.

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1: Pois é, você curtiu aí Bado Bena, Vini cantou. É, música pedida aqui pela live, a gente agradece aí. Também lembrando que você curtiu aí Dona de Mim, do nosso amigo Gerinaldo Viana. Vamos aqui falar não, vamos mandar um alô aí pra você que está sintonizado aí todos os dias, de segunda a sexta, das 2 às 4 da tarde.
0: Alô!
1: Pois é, abraçando aí meu amigo Jorginho, Casa dos Pássaros, também a Poliana, Davi e também Heloísa, beijão no coração, tá? Meu amigo Darius Bar na sintonia lá no bairro Marabá. Não esquecendo também aí do meu amigo Joneto, lavagem de veículo no centro da cidade. Alô, meu amigo Jerry Adriano, alô Jefferson Adriano. Transporte, beijão no coração, obrigada aí por tudo, tá, Bê? Não esquecendo também do meu amigo aí, Léo. Alô, Léo, beijão pra você também aí na Avenida Castro Alves, tá certo? É avenida ou é rua, mas tá valendo, tá? 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Eu abraço aí minha amiga Janaína, tá com o ouvidinho em pé e achou que eu não ia falar, né, bebê? Abraço pra você aí, a mãe das crianças. Alô, meu amigo Alisson, também o Ícaro, beijão no coração. 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Não esquecendo também dele, tá? O gatão aí do Geleia Motos, serviços, peças e acessórios. Alô, Diogo, beijos pra você e bom trabalho. Vamos com a última por cá, porque amanhã eu tô de volta, se assim Deus me permitir, estarei de volta por cá, tá, bebês? Então a última é por conta aí de Alexandre Pires, o nome da canção é Facas, a pedido aí de Rose Rosa na sintonia. Beijão no coração de todos vocês, até amanhã, fiquem todos com Deus e Deus no comando sempre, bebê!
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0: O nome da criança é Comando da Tarde.
1: 4 horas.
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você ligado na 104 FM, uma ótima tarde. A você que está nos assistindo pela TV Guanambi, uma excelente tarde. Estamos começando, fiquei sabendo, aqui na 104 FM e seguimos juntos até às 7 horas da noite.

com muita informação. Neste exato momento, o foco é o momento esportivo, é tudo o que aconteceu no mundo da bola nas últimas 24 horas. Ainda hoje, vamos falar sobre Campeonato Brasileiro, Brasileirão Série A, jogos que aconteceram na noite de ontem. Não só isso também, como vamos falar de Sul-Americana, competição que tem brasileiro em campo hoje. E ontem teve show de equipe brasileira dentro de campo. O Santos venceu o jogo de ida por 4-1 sobre a Universidade Central. No mercado de transferências, o Palmeiras, exatamente, aumentou a proposta por Danilo e aguarda a rescisão do Botafogo. O Palmeiras quer contratar o Danilo do Botafogo a qualquer custo. E o Krasnodar da Rússia demonstrou um interesse por Canóbio do Fluminense e, por enquanto, faz sondagens ao atacante do Flusão. O Flamengo vê com otimismo a contratação de Thiago Almada. O clube tem pontos positivos que podem ser uma espécie de divisor de águas pela contratação do jogador. E é claro, aproveita o bom momento e a boa fase do atleta no Atlético de Madrid para que haja ali uma negociação, uma vinda para o futebol brasileiro, um retorno, já que o atacante defendeu a equipe do Botafogo na temporada 2023 e na temporada 2024. O Inter Miami anunciou a contratação de Casemiro. O jogador chega ao clube da MLS sem custos e com um contrato até 2027. E é claro, vai jogar ao lado de Lionel Messi. No tênis, João Fonseca é confirmado no US Open 2026 ao lado de Sinner, Zverev e Alcaraz. Os melhores tenistas do mundo estarão nessa competição em Nova York de 23 de agosto a 13 de setembro. O brasileiro será cabeça de chave caso se mantenha entre os 32 primeiros no ranking. Essas e outras notícias a gente traz aqui na 104 FM. 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

0: Em Guanambi são 4 horas e 11 minutos, 4 e 11 aqui em nossa Guanambi. Lembrando, você pode mandar a sua mensagem pelo nosso WhatsApp, é o 99929-1049, repetindo, 99929-1049. E é claro, além de nos acompanhar pela TV Guanambi, você pode acompanhar o nosso trabalho no nosso Instagram, o Instagram da Rádio Cidade 104.9. É 104 FM Guanambi. É só você digitar no Instagram, na barra de pesquisa, 104 FM Guanambi, e acompanhe não só o Matheus Ferreira, mas o Léo Dourado, o Antônio Nogueira, o Val Rodrigues, os demais comunicadores que fazem parte da Rádio Cidade 104,9, que fazem parte da nossa emissora. Olha, vamos falar agora de Campeonato Brasileiro, Brasileirão Série A. Estamos neste exato momento, rodada de número 19, encerramento do primeiro turno, e na noite de ontem tivemos apenas um único jogo, que foi Atlético Mineiro e Bahia. O Atlético e o Bahia empataram em 1-1. Jogo este, resultado este, que não foi interessante para nenhum dos lados, pois o Bahia necessitava da vitória para chegar no G4, enquanto o Atlético Mineiro necessitava da vitória para chegar então no pelotão de cima do Campeonato Brasileiro. Não conseguiu, nem o Atlético nem o Bahia conseguiram este resultado positivo. Ainda hoje, teremos um montante, um total de 4 jogos que acontecerão na noite de hoje. O primeiro deles, pela ordem cronológica dos fatos, é Coritiba e Palmeiras. O Palmeiras, que necessita da vitória para manter e aumentar a condição da sua liderança no Campeonato Brasileiro, enquanto o Coxa, neste exato momento, o Coritiba está localizado na 7ª colocação, vem fazendo uma campanha de Campeonato Brasileiro surpreendente, isso é um fato. É um trabalho feito pelo Seabra, que já treinou outras equipes aqui do Brasil, teve passagem pela equipe do Cruzeiro, uma passagem de certa forma com bons resultados, com resultados positivos, foi auxiliar técnico do Fernando Diniz por muito tempo, e agora como treinador, oficialmente falando, como treinador do Coritiba, vem fazendo uma campanha muito sólida de Campeonato Brasileiro. É um primeiro turno muito bom do Coritiba, em comparação à limitação de elenco e algumas outras complexidades que o Coxa tem. É uma temporada muito boa, é um primeiro turno muito bom nesse Campeonato Brasileiro. Agora, precisamos saber se vai manter o ritmo nas outras demais rodadas. E o segundo turno, a gente sabe que no segundo turno as coisas mudam e muito no Campeonato Brasileiro. Às 9h30 da noite, teremos uma sequência de 3 jogos que acontecerão simultaneamente. No Cícero de Souza Marques, São Paulo e Atlético Paranaense. O São Paulo, que neste exato momento ocupa a 8ª colocação, busca a vitória para chegar à 7ª colocação e justamente colar ali no pelotão de cima. Outro confronto que acontece hoje é no Beira-Rio, Internacional e Cruzeiro. O Cruzeiro, que vive uma temporada muito adversa em comparação ao ano passado, que esteve ali entre as primeiras equipes, brigou pelo título do Campeonato Brasileiro, e nessa temporada o Cruzeiro está na 13ª colocação, e o Internacional está justamente na 14ª colocação. É um jogo onde nós costumamos chamar de jogo dos desesperados. As duas equipes buscam de forma incessante, buscam com unhas e dentes a vitória para se afastar da zona de rebaixamento e se aproximar da parte de cima da tabela. Os dois se enfrentam hoje às 9h30 da noite no Beira-Rio, Internacional e Cruzeiro. Na Arena Condá teremos Chapecoense e Flamengo, a Chape, lanterna da competição, 20ª colocada, 9 pontos em 18 jogos, vive uma situação muito complexa, apenas uma vitória, 6 empates e 11 derrotas, enquanto o Flamengo busca os 3 pontos para colar no Palmeiras e diminuir a vantagem do Verdão em comparação ao Flamengo. E amanhã temos o encerramento desta rodada e com isso a conclusão do primeiro turno na Neoquímica Arena, Corinthians e Remo se enfrentando às 7h30 da noite.
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Copa Sul-Americana, Sul-Americana em evidência. Tivemos na noite de ontem dois jogos, inclusive equipe brasileira em campo e vitória excepcional. Tivemos o Santos, que venceu a Universidade Central por 4-1, jogo de ida, vitória importantíssima do Santos, é uma vitória que dentro de campo, além da vantagem, traz um conforto absurdo para o Santos, que nessa Sul-Americana já viveu uma montanha-russa de emoções. Um jogo onde tivemos gols do Rony, do Tassiano, do Gabriel Menino e do Gabriel Bontempo, que marcaram os gols da vitória santista por 4-1 sobre a Universidade Central. Com a vitória e a vantagem de 3 gols, a equipe do Santos já está praticamente classificada para as oitavas de final e passa, de certa forma, com facilidade perante ao seu adversário. Também ontem tivemos a equipe do Tigre da Argentina, que venceu o Nacional do Uruguai por 3-0, vitória importantíssima do Tigre, outra equipe que já está com a classificação muito bem encaminhada. É claro, os jogos de volta, eles costumam ser mais traiçoeiros, ainda mais nessa competição que é a Sul-Americana. Mas dentro de campo, a gente percebe ali uma vantagem muito larga e dificilmente teremos um Santos perdendo de 3, 4 gols de diferença na Vila Belmiro ou um Tigre da Argentina sendo derrotado pelo Nacional do Uruguai na sua casa no Monumental Vitória por 3, 4 gols de diferença. É claro, no futebol, nada é impossível, tudo pode acontecer, mas a vantagem é realmente muito grande. Essa vitória, agora falando em específico do Santos, é uma vitória muito importante porque, primeiro, o Santos na Sul-Americana não viveu momentos fáceis, não teve uma vida confortável, não teve uma vida fácil na Sul-Americana. Passou por muitas dificuldades, passou como segundo colocado no seu grupo. Viveu ali momentos muito complexos, não teve tantos resultados, não atuou tão bem, tão esperado assim na fase de grupos. E a vitória por 4-1 traz um conforto não só para o torcedor santista, que já está com a classificação praticamente encaminhada, mas também para o elenco, que consegue ir à Vila Belmiro, aos seus domínios, à sua casa, com mais tranquilidade e facilidade para enfrentar a Universidade Central, que é claro, possui um elenco qualificado, respeito total à entidade, mas dentro de campo é um elenco inferior em comparação ao do Santos, na condição técnica, é claro. Ou seja, é uma vitória importantíssima, dá um respiro para o torcedor santista, que agora consegue dormir, coloca a cabeça no travesseiro e dorme com mais facilidade. Ainda hoje, teremos mais 3 jogos que acontecerão pela Sul-Americana. Teremos, pela ordem cronológica dos fatos, o Independente Medellín, que enfrenta o Vasco da Gama às 7 horas da noite, no Nacional de Lima, no Peru, às 9:30 da noite, Sporting Cristal e Bragantino, e no mesmo horário, em La Fortaleza, na Argentina, Lanús e Cienciano se enfrentando. Cienciano, que já foi campeão da Sul-Americana, a primeira edição, a de 2004, Cienciano saiu como campeão. E o Lanús detém o título, detém a condição de ser o atual campeão da Sul-Americana. Venceu o Atlético Mineiro na final em 2025, nos pênaltis. Muito bem, enquanto a missão são 4 horas e 20 minutos, 4 e 20, vamos a uma pequena pausa e no próximo bloco voltamos para falar sobre a condição do mercado de transferências aqui no Brasil, o Palmeiras, que busca a qualquer custo a contratação do Danilo do Botafogo, e o Krasnodar da Rússia, que demonstra um interesse por Canóbio e faz algumas sondagens pelo atacante do Flusão. Em Guanambi são 4 horas e 20 minutos. Daqui a pouco retornamos com mais informações aqui na Rádio Cidade 104,9.

0: Muito bem, estamos de volta em Guanambi, são 4 horas e 27 minutos, 4h27 aqui na Rádio Cidade. Estamos de volta para falar sobre mercado de transferências no futebol brasileiro. Começando pelo Palmeiras, o Verdão busca a contratação de Danilo do Botafogo a qualquer custo. O Alviverde chega a composição financeira de 28 milhões de euros entre fixos e variáveis e entende que a questão agora é o clube carioca definir se quer negociar o volante para o futebol nacional. O Palmeiras aumentou os valores da proposta visando a contratação de Danilo do Botafogo e sinalizou a equipe alvinegra com uma composição financeira de cerca de 28 milhões de euros, algo equivalente a 162 milhões de reais na cotação atual. É claro, entre valores fixos e variáveis, de bônus e dentre outras situações. Neste exato momento, o clube aguarda uma decisão da equipe carioca. A questão agora, na visão do Palmeiras, é o Botafogo definir se quer negociar o volante para um clube do Brasil. A diretoria da equipe carioca ainda quer chegar nos 30 milhões de euros para então liberar o volante. Os valores da nova proposta foram divulgados inicialmente pelo jornalista André Hernan, posterior a tudo isso confirmado pela redação do GE, ao qual estamos utilizando a matéria aqui. Ainda antes da Copa do Mundo, o Palmeiras havia conversado com o Botafogo sobre o interesse do atleta e sinalizando com valores consideráveis, substanciais, além de alternativas para viabilizar o negócio. Entre elas, uma composição de 120 milhões de reais, mais a transferência do zagueiro Neves, que foi alvo do Alvinegro ainda em 2025, mas terminou negociando com o Necaxa do México. Ao longo deste período, a diretoria se manteve firme nas conversas com a staff do atleta e com o clube carioca. Na semana passada, inclusive, a presidente Leila citou a manutenção nos contatos e, é claro, visando a contratação do atleta. O Fluminense recebeu algumas informações e algumas sondagens do Krasnodar da Rússia que visa a contratação do atacante Canóbio do Flusão. A equipe russa busca informações sobre a situação do uruguaio, porém o Fluminense não recebeu nenhuma proposta oficial, além, é claro, das sondagens pelo atleta. O Krasnodar da Rússia tem um interesse na contratação de Agustin Canóbio. O clube fez sondagens pelo jogador, mas até agora não houve nenhuma proposta oficial. Só houveram as sondagens. Canóbio, ele é considerado um dos principais jogadores do elenco do Fluminense e em 2026 soma 9 participações em gols em 27 jogos. Apesar do interesse dos russos, o entendimento é que a negociação não deve avançar. Em um primeiro momento, o atacante e o staff não se mostram animados com a possibilidade de transferência para o Krasnodar da Rússia. O interesse de outros clubes no atacante uruguaio é visto como natural pelo Fluminense, além de já ter despertado o desejo do River Plate em maio, que não evoluiu para uma proposta oficial. A participação do jogador na Copa do Mundo foi um fator de valorização do passe do atleta. Ele chegou a marcar contra Cabo Verde antes de o Uruguai ser eliminado na fase de grupos.
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0: Em Guanabí são 4 horas e 31 minutos, 4h31 aqui na Rádio Cidade. Olha, vamos a uma pequena pausa e no próximo bloco retornamos para falar sobre a negociação entre Thiago Almada e Flamengo e como o clube rubro-negro vê a negociação com bons olhos e com otimismo perante as propostas que faz. Vamos falar sobre o Inter Miami, que anunciou a contratação do Casemiro, jogador da seleção brasileira, esteve na última temporada vestindo a camisa do Manchester United da Inglaterra e agora estará no Inter Miami ao lado de Lionel Messi. E é claro, falar sobre tênis, falar de João Fonseca, que foi confirmado no US Open 2026 ao lado de Sinner, Zverev e Alcaraz.
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0: Muito bem, estamos de volta em Guanambi, são 4 horas e 38 minutos, 4 e 38. Olha, estamos de volta para falar de mercado de transferências, ainda no futebol brasileiro, e para falar também do mercado internacional. No Brasil, o Flamengo negocia e vê com bons olhos a contratação de Thiago Almada. O clube tem pontos positivos que podem ser um divisor de águas na disputa pela contratação do atleta. O Flamengo vive um clima de otimismo na tentativa de contratar Thiago Almada. O clube aguarda a decisão pessoal do jogador para concluir as tratativas, mas se apoia em alguns pontos positivos para acreditar na chegada do reforço mais badalado dessa janela de transferências. No momento, o clube está alinhando com o Atlético de Madrid e o empresário do jogador sobre a negociação. Resta basicamente o aceite de Almada para que o Flamengo, de fato, finalize os trâmites burocráticos. Com o fim da participação na Copa do Mundo, a expectativa é que essa resposta seja dada nos próximos dias. O clube tenta controlar o otimismo, mas sabe que tem fatores que pesam a favor da disputa, principalmente com o River Plate. O primeiro deles é a possibilidade de um valor mais alto na transferência, que não chega a 28 milhões de euros, cerca de 163 milhões de reais, mas é maior que o dos argentinos. Em segundo está a relação com o Atlético, com quem o Flamengo negociou Samuel Lino recentemente. Como apresentou uma estrutura de pagamento mais sólida e com menos parcelas, os cariocas têm uma oferta mais atrativa. E com isso, a equipe, baseando-se nesses pontos, acredita que possa contratar um atleta da melhor forma possível e que essa negociação, pelo menos é o que o Flamengo espera, que essa negociação tenha um desfecho positivo. No mercado de transferências internacional, o Inter Miami anunciou a contratação de Casemiro, volante da seleção brasileira, que deixa a equipe do Manchester United e com isso vai disputar a Liga Americana de Futebol, a MLS. Ele chega sem custos e com um contrato até o fim de 2027. E é claro, além de jogar ao lado de Lionel Messi. O Inter Miami anunciou nesta quarta-feira a contratação de Casemiro. O volante da seleção brasileira assinou com o clube dos Estados Unidos até o fim da temporada de 2027, com opção de renovação até junho de 29. E, é claro, além do atleta atuar ao lado de Lionel Messi, o que foi um fator importantíssimo na negociação. Aos 34 anos, Casemiro tinha propostas de outras ligas, como a da Arábia Saudita e da Itália. A Inter de Milão e a Juventus foram dois clubes que demonstraram um interesse no atleta. Porém, junto à família, Casemiro decidiu que o melhor para sua vida e sua carreira era se transferir para os Estados Unidos. No Inter Miami, ele entende que estará em um clube com uma boa estrutura e competitivo, mas com um calendário menos intenso do que na Europa.
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Em Guanambi são 4 horas e 42 minutos, 4h42 aqui na Rádio Cidade 104,9. Vamos a uma pequena pausa e daqui a pouco retornamos com mais informações. Daqui a pouco retornamos para falar de tênis, para falar de João Fonseca e outros temas a serem abordados. Em Guanambi são 4 horas e 42 minutos. Daqui a pouco retornamos com mais informações. 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

0: Em Guanambi são 4:50, 4:50 aqui na Rádio Cidade, estamos de volta com mais informações. Olha, trouxemos no bloco anterior a informação de que o Flamengo estava com a condição de ter um desfecho positivo na negociação do atleta Thiago Almada. E agora, poucos minutos, não tem 2, 3 minutos, recebemos a informação de que o Flamengo recebeu o sinal verde do Thiago Almada e corre para acertar os detalhes com o Atlético de Madrid. O meia argentino gostou do projeto que foi apresentado pelo clube e agora só falta acertar os últimos detalhes com a equipe do Atlético de Madrid e fechar a contratação do atleta. Esse que foi talvez um dos passos mais importantes, se não o mais importante, na negociação entre Flamengo e Thiago Almada. O que resta agora para a equipe rubro-negra é justamente ajustar as pontas soltas com o Atlético de Madrid. É o que resta para o Flamengo, é ajustar as pontas soltas com o Atlético de Madrid. Em Guanambi são 4:51, vamos falar de tênis, fala de João Fonseca. Ele foi confirmado no US Open de 2026, ao lado de Sinner, Zverev e Alcaraz. Os melhores tenistas do mundo estarão em ação em Nova York, de 23 de agosto a 13 de setembro. O brasileiro será cabeça de chave caso se mantenha entre os 32 primeiros no ranking. O brasileiro João Fonseca foi confirmado de forma oficial na edição de 2026 do US Open, o Grand Slam dos Estados Unidos. A lista dos tenistas participantes do torneio de simples masculino foi divulgada nesta terça-feira. Além de João Fonseca, estão confirmados os principais tenistas do mundo, como Jannik Sinner, Alexander Zverev, Carlos Alcaraz e Novak Djokovic. O US Open deste ano acontece de 23 de agosto a 13 de setembro em Nova York. O atual 28º colocado no ranking da ATP, o João Fonseca, ele será cabeça de chave do Grand Slam dos Estados Unidos, caso se mantenha entre os 32 melhores do mundo até o início do torneio. O brasileiro ainda joga o Masters 1000 de Montreal e o Masters 1000 de Cincinnati, antes do US Open acontecer. Se nessas duas competições ele manter uma série de atuações e rendimentos positivos e se mantiver ali entre os 32 primeiros, será cabeça de chave. Se não, não será cabeça de chave na competição. Fonseca tem como melhor desempenho no US Open numa segunda rodada em 2025. O algoz foi o tcheco, o Tomáš Macháček, então número 22 do mundo, que eliminou o brasileiro por 3-0 na ocasião. Na última semana, João Fonseca disputou o UTS Rio, torneio não oficial, terminando na 7ª colocação.
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0: Em Guanambi são 4 horas e 53 minutos, 4h53. Chegamos, meus amigos, ao fim do momento esportivo. Lembrando, com o fim do momento esportivo, ainda temos o Fiquei Sabendo, que ainda está em continuidade. Só encerramos a parte esportiva. O Léo Dourado, ele ainda aparecerá hoje, às 5h30 da tarde, com a condição jornalística e outras demais situações que traremos aqui no Fiquei Sabendo. Lembrando, meus caros amigos, que depois do Fiquei Sabendo, a partir das 7 horas da noite, temos a Voz do Brasil, que se apresenta das 7 às 8 da noite. Às 8 horas, impreterivelmente, temos o Marcos Coimbra e o Roberto apresentando Romance na Cidade. E a partir das 10 horas da noite, temos o Sintonia Emocional apresentado pelo Geraldo Ferreira. E com isso, fechando a programação da Rádio Cidade com chave de ouro. Amanhã, como já sabemos, temos a programação A Cidade Sertaneja, que é apresentada pela Dalva, das 5 às 7 da manhã. Não só isso, também como temos o Val Rodrigues, que se apresenta às 7 da manhã, o Antônio Nogueira, a Ana, o Salvani, entre vários outros que fazem parte da grade da Rádio Cidade 104,9. Em Guanambi são 4 horas e 55 minutos. Tenham todos uma ótima tarde. Daqui a pouco retornamos com mais informações aqui na Rádio Cidade 104,9. 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
3: Para você ligado na 104 FM, uma ótima tarde. A você que está nos assistindo pela TV Guanambi, uma excelente tarde. Boa. Estamos neste exato momento começando a parte jornalística do Fiquei Sabendo. A parte esportiva foi apresentada pela minha pessoa, Matheus Ferreira. E agora, neste exato momento, às 5 horas e 32 minutos, começamos em definitivo a parte jornalística do Fiquei Sabendo, com as demais informações que aconteceram em Guanambi, na Bahia, no Brasil e fora dele. Léo Dourado, meu nobre colega, uma excelente tarde a você.
4: Meu querido Matheus, boa tarde para você que se liga no som da sua rádio Cidade 104 FM. Estamos juntos e juntos nós iremos até às 7 da noite com muita informação para você, abraçando você de perto, você de longe, você de qualquer lugar neste Brasil. Obrigado, meus queridos. Hoje, meio de semana, uma quarta-feira, dia 22 de julho. Estamos juntos. A maior audiência das tardes em Guanambi está aqui na sua rádio Cidade 104 FM. Muitas serão as informações que nós vamos colocar aqui para você ligado no programa, não só de Guanambi, mas de todo o nosso Brasil, na política, na área policial, na saúde. Tudo isso nós vamos colocar em evidência para você, tá? Lembrando que ainda hoje nós teremos uma entrevista, né? Vamos bater um papo com minha amiga Carmen. É a Carmen do Monte Azul, a Carmen Doutor Som, é assim que ela se chama. Daqui a pouquinho nós vamos bater um papo com ela para que nós possamos entender um pouco de um festejo bacana que vai acontecer nesse final de semana no bairro Monte Azul. Um abraço para você ligado aí no bairro Monte Azul. Vamos lá, nós temos muita coisa, tá, minha gente, para discutir aqui com você. Inclusive, para começar o programa, Matheus, já tem alguns dias que nós estamos começando o programa tratando de questões eleitorais, não é isso?
3: Exatamente. Tudo até bem. Por conta de todas as outras festividades já ter acontecido, o foco do país é a política.
4: Isso. E hoje não será diferente, Matheus. Nós temos que trazer aqui um informe, um recado importante, tá? Do Fórum Eleitoral, que corresponde, que compreende a 64ª Zona Eleitoral, que é a de Guanambi e a de Candiba, ok? Nós fomos, Matheus, e você que nos ouve agora, informados que vão haver diversas mudanças na condição eleitoral em Guanambi. Geralmente, nos anos eleitorais, isso acontece com regularidade, tá? Essas mudanças, por exemplo, das urnas, das zonas de votação, e esse ano não foi diferente. Inclusive, nós vamos ter esse material que eu vou trazer para vocês agora, gravado, tá? Editado, todo corretíssimo na programação. Ele vai estar posto em nossa grade até exatamente o dia 4 de outubro, que é a data que nos passou aqui o Tribunal Regional Eleitoral da Bahia, ok? Eu quero abraçar aqui o doutor Ronaldo. Doutor Ronaldo é quem está à frente, né? Ele é o nosso juiz eleitoral. Um abraço também para os amigos em Candiba, onde nós temos boa audiência através da internet, dos mais diversos aplicativos, ora a TV Guanambi, onde você usa, vê e nos ouve, no Rádios Net também. Então, muita atenção, porque a partir de hoje, eu e Matheus vamos trazer aqui esses informes ao vivo no nosso programa e também durante a programação, gravado com os colegas, enfim, nós vamos colocar para rodar. Foi um pedido feito pelo Tribunal Regional Eleitoral e nós vamos colocar aqui em evidência, tá bom? Como é muito extenso, como é muito grande, nós vamos trazer pouco a pouco e as inserções serão feitas no programa, tá legal? Isso aí, meus amigos, é para mostrar que nós estamos sim vivendo esse novo tempo e é preciso mostrar a você também que o tempo das eleições chegou. É o tempo do trato para com essas informações. Normal que seja assim, tá? Então, a partir de hoje, nós teremos aí os informes sobre as mudanças repassadas pela Justiça Eleitoral. Tá legal? Daqui a pouquinho, Matheus, façamos assim então. Nós temos aqui, são pelo menos 24 tópicos, né? Nós vamos trazer aqui. A gente pode trazer três agora, Matheus? Eu posso trazer três?
3: Claro.
4: Por favor, Matheus, tópicos 1, 2 e 3. Traga pra mim, Matheus. Daqui a pouquinho nós vamos trazer os demais. Quais são as informações neste momento, senhor Matheus?
3: Muito bem, a Justiça Eleitoral informa a sessão de número 223, que funcionava na Associação do Morro de Dentro, passará a funcionar na Escola Municipal Enedina Costa de Macedo, na Avenida Tiradentes Araújo, em Guanambi. O transporte de eleitores sairá da associação a partir das 7 horas da manhã e retornará de hora em hora até o término da votação. As sessões de número 115 e 137, que funcionavam na Associação de Itapicuru, passarão a funcionar na Escola Municipal Enedina Costa de Macedo, na Avenida Tiradentes, aqui em Guanambi. O transporte de eleitores sairá da associação a partir das 7 da manhã e retornará de hora em hora até o término da votação. A sessão de número 188, que funcionava na Escola Municipal Ericina Montenegro.
4: Ercínia
3: Montenegro. Isso, passará a funcionar na Escola Municipal Enedina Costa de Macedo, também na Avenida Tiradentes, aqui em Guanambi. São esses os três primeiros tópicos de um total de mais de 20 tópicos ao qual traremos ao decorrer aqui do Fiquei Sabendo.
4: Muito bem, Matheus. E eu quero ouvir você, não é? Com essas informações todas que nós temos aí, para elas serem colocadas em evidência, porque é o povo, né? São os locais de votação para que você, claro, no dia, não é assim, Teu?
3: Exatamente.
4: No dia não chegue lá perdido, né? Chegue lá, meu Deus, era aqui e não é mais. E o povo deixa para a última hora e vira um trelelei, um negócio, e não pode ser assim, tá, minha gente? Então nós vamos informar aqui, tanto Fiquei Sabendo, quanto os demais colegas da emissora. Não é especial os programas jornalísticos, mas nós teremos isso aí colocado em evidência para você, tá bom? São 5 horas e 37 minutos. Daqui a pouquinho nós vamos falar mais sobre a questão política. Ainda hoje uma entrevista com minha amiga Carmen. Daqui a pouquinho vai estar no estúdio conosco. Mas eu quero, amigos, trazer uma informação aqui. Eu ontem tive acesso a um vídeo, tá? Você que me ouve agora provavelmente também ouviu. Por mais que possa ter sido uma brincadeira, porque eu quero imaginar, eu quero pensar aqui que foi uma brincadeira, tá? Mas por mais que tenha sido uma brincadeira, foi de extremo mau gosto. Um jovem, né, aqui de Guanambi, ele gravou um vídeo, e esse vídeo que foi por ele gravado fala de um campeonato de facadas aqui na cidade, tá? É lamentável. Inclusive o menino é funcionário da prefeitura e a prefeitura se viu obrigada a fazer uma nota de repúdio, né? Teve, enfim, é desconfortável, ficou desconfortável para todo mundo. Eu não entendi o porquê dessa brincadeira. Eu não sei se para ganhar likes, se para ganhar cliques, talvez tenha sido, né? Eu imagino que sim, mas assim, poxa, por que não pensar na repercussão que isso vai ter, na condição do que as pessoas vão dizer, não é? Não ficou legal. Eu tenho um vídeo aqui, inclusive. Eu posso executar um trecho dele, não tem problema, né? Na totalidade, eu não sei se vale a pena. Mas foi de muito mau gosto a decisão que ele tomou nesse vídeo, que disse que teria em Guanambi, atenção, que aconteceria em Guanambi a primeira edição do que seria um sucesso, né? E convidou outras pessoas para participar do primeiro campeonato de facada. É mole, na boa, Matheus, é mole.
3: Não, é uma situação tanto quanto cômica. Não,
4: eu também, eu tô doido pra rir aqui.
3: É uma situação cômica, eu vou falar pra você.
4: Não, juro, eu tô doido pra rir. Só que não foi, rapaz, eu acho que depois daquela onda de farmar aura aí, a galera perdeu a mão, não é? E ele acabou soltando esse vídeo, botou pra rodar. Repito, primeiro campeonato de facada aqui de Guanambi, só que é o seguinte, pegou muito mal, não ficou legal, tá? Ele foi obrigado a pedir desculpas. A prefeitura, poxa, teve que emitir uma nota de repúdio também. Tanta coisa que a prefeitura tem que fazer, né? E o cara vai e bota a prefeitura nos maus lençóis desse aí. Num ato impensado, né? A coisa do campeonato de facada. Pelo amor de Deus, tá? Esse vídeo foi gravado por esse funcionário da prefeitura de Guanambi, né? Ganhou muita, gerou grande repercussão. E veja você como é que as matérias apontam, né? Não é a pessoa fulano de tal. Não vou aqui declinar nomes. Não é a pessoa falando de tal, é o funcionário da prefeitura. Você viu como é que são as coisas? poderia ter falado, não, foi fulano de tal. Nada a ver com a prefeitura isso aí. Não, não, sério, não tem nada a ver com a prefeitura. O que que tem a ver isso aí com a prefeitura? Nada, absolutamente nada. A prefeitura tá lá trabalhando muito pelo povo, fazendo muito por nossa gente. Aí o camarada vai e grava um negócio desse, alguém fala assim, ah não, é funcionário da prefeitura. Olha, a prefeitura, deixa eu avisar você aqui, deixar bem claro, prefeitura tem nada a ver com isso. A prefeitura não tem nada a ver com isso, tá? Nada, absolutamente nada a prefeitura tem a ver com isso. Mas aí, como o cara tá lotado numa secretaria importante, acabam que fazem a vinculação do nome, né? Este colaborador da prefeitura, lotado na infra, ele apareceu na imagem dizendo que o evento ia acontecer no dia 23 de agosto, aqui na Praça do Feijão. Na gravação ele disse que a primeira edição, né, ia ser um sucesso, convidou várias pessoas a participar do primeiro campeonato de facadas, olha que desgraça. No vídeo ele afirmou que na edição seria permitida apenas facas, né, acrescentando que somente maiores de idade poderiam participar e que seria necessário a apresentação de exames psicológicos para inscrição neste evento. Que loucura, minha gente. É, mas hoje o mundo tá assim, viu, amigos? As pessoas atrás de cliques, atrás de curtidas, fazem coisas desse naipe aqui. Afirmam que vai haver um campeonato de facadas, que vai acontecer, etc. Eu tenho certeza que houve um tom cômico aqui. Eu tenho certeza, pelo menos eu quero acreditar nisso, que houve um tom cômico. Mas as coisas já andam tão, né, aterrorizantes. A gente já anda aí tão à flor da pele. Aí o cara lança um campeonato de facada e fala numa seriedade. Pô, bichão, que aconteceu aí agora? Ele obrigou a prefeitura a lançar uma nota de repúdio. A prefeitura, na sua nota oficial, disse que informou que lamenta, né, e repudia o conteúdo divulgado pelo colaborador nas redes sociais. Segundo a administração municipal, trata-se de uma postagem infeliz, de péssimo gosto e completamente incompatível com os valores de respeito, responsabilidade e convivência pacífica e que norteiam a sociedade guanabiense, diz um trecho da nota. A prefeitura ressaltou ainda que cada cidadão é responsável pelo conteúdo que publica em suas redes sociais. Tais publicações podem ensejar a adoção de medidas legais cabíveis pelas autoridades competentes. E por fim, a gestão municipal destacou que a liberdade de expressão, mesmo quando utilizada sob a justificativa de humor, não pode ser usada para romantizar, incentivar ou naturalizar episódios de violência extrema, como mencionado no vídeo. Ele foi muito infeliz, viu, minha gente? Eu quero mais uma vez aqui deixar muito claro, a nossa prefeitura nada tem a ver com isso, viu? Meu Deus, a prefeitura tá lá trabalhando, fazendo as coisas rodarem. O rapaz que gravou esse vídeo achou que foi de bom tom, né? Que seria de bom tom gravar o vídeo. Eu repito, eu acredito que ele gravou aqui na condição de gerar like, humor, clique, eu tenho certeza disso. Só que foi um tema de péssimo gosto. Campeonato de facada, velho. Você tá entendendo, garoto? Poxa. Tá campeonato de facada. Solta um trechinho do vídeo aí, vamos ouvir.
5: Pessoal de Guanambi, Bahia e região, aproveitando que hoje é final de Copa do Mundo, pessoal, vim aqui trazer pra vocês em primeira mão que vem aí a segunda edição do campeonato de facada aqui da nossa cidade. É, galerinha, assim como no primeiro foi um sucesso todo, o segundo

0: E outra coisa, só vai se poder se inscrever dessa vez de maior, viu? Quem for de maior de idade, tudo certinho, né? Com seus exames psicológicos, tudo ok, né? De menor, infelizmente, não vai poder concorrer. Infelizmente, eu sei que tem muitos aí que vai querer, mas dessa vez não, viu? Só para de maiores de 18 anos de idade, pessoal. Faça logo as inscrições, porque vão ser poucas, viu? Para não ter aquele alvoroço todo, vai ser poucas inscrições, então...
1: Chega. De uma infelicidade muito grande, eu repito, minha gente, eu não tenho dúvida que ele fez aqui num tom cômico. Eu não tenho dúvida nenhuma que ele fez num tom cômico, né? Pra chamar atenção, fazer uma gracinha, conseguir likes ali. Só que pegou muito mal, né? Pô, o cara, funcionário da prefeitura, deveria pensar um pouco mais, pô, isso aqui vai dar ruim pra mim. Aí fala de um campeonato de facada como se fosse uma coisa séria. Pô, minha gente. Enfim, ele pediu desculpas, viu, minha gente? É, que fique bem claro. Ele pediu desculpas, né? Não queria ofender ninguém, enfim. E é importante falar que é sábio o homem que reconhece os seus erros e tem a condição de voltar atrás, né? E ele voltou atrás, reconheceu o erro que ele cometeu, já pediu perdão nas suas redes sociais também. Houve ali ele teve um momento ali de completo lapso, né? Ele não pensou no que ia falar e acabou falando essa bobagem aí. Mas, repito, pediu perdão, a prefeitura civil, obrigada, depois da repercussão, lançou a nota de repúdio. A prefeitura nada tem a ver com isso. Não vai acontecer campeonato de facada, viu, minha gente? Não vai acontecer. Não tem negócio de facada, não. Esqueça isso. Isso aí é um devaneio, uma loucura, enfim. Esqueça isso.
2: Esqueça. Apague.
1: Apague, delete. Não vai haver campeonato de facada, pelo amor de Deus, tá? Já basta os problemas que nós temos aí, não tem campeonato de facada, esqueça isso. Agora são 5h46, a gente volta já já, inclusive na volta com o bate-papo com minha amiga Carmen do Monte Azul. É já já na sua Rádio Cidade 104 FM. Tá na 104, tá feliz?
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3: Muito bem, minha gente, vamos lá. Agora são 5 horas e 52 minutos em nossa linda Guanabi. Como eu havia prometido para vocês, hoje eu tô recebendo aqui uma figura ilustre, né? A minha querida amiga Carmen do Monte Azul. Carmen, que tantas foram as vezes que eu já dialoguei com Carmen, batemos um papo interessante. Como é que você tá, Carmen? Boa tarde, minha querida. Que bom falar com você, Carminha.
4: Boa tarde, Léo. Boa tarde, ouvinte da 104 FM.
3: Boa tarde, Carmen.
4: Tô bem, graças a Deus.
3: Que bom, Carminha, que bom.
4: Mais uma vez aqui com você.
3: Ô, Carmen, muito bom. Teu, você vai aproximar o microfone dela, por favor, Teu, enquanto eu bato o papo com ela. Carmen, o prazer é todo meu, viu, de estar aqui com você nessa tarde agradável, tá? A gente veio falar de coisa boa, falar de festa, você que é uma mulher festeira, tá sempre aí promovendo bons eventos. Dessa vez, o que que vai acontecer no Monte Azul, Carmen? Porque seu local é o Monte Azul, eu passo lá quase todo dia e sei que a Carmen ali é fera. O que que acontece lá, Carminha? Fala comigo.
4: Vai acontecer lá a ressaquinha de São João.
3: Oh, beleza.
4: Pra galera, né? Animar a galera.
3: Muito bem, isso é bom, Carmen. Ah, é ressaca porque já estamos aí no final do mês, né?
4: Do mês.
3: De julho, na verdade. Julho. Aí já quase 2 meses é ressaca. É quase um São Pedro aí, não é? Muito bem. Como é que você vai realizar isso aí, Carminha? Lá vai ter o quê? Vai ter música ao vivo? Vou ter música ao vivo lá? Como é que vai ser?
4: Vai ter música ao vivo, sexta e sábado. 24
3: muito.
4: E 25.
3: As datas escolhidas foram essa, Carmen?
4: Sim.
3: Essas festas, Carmen, geralmente são festas para a comunidade, né?
4: Sim, comunidade.
3: A gente costuma dizer que aqui em Guanambi tem mais de 60 bairros, muito mais. Cada bairro realiza a sua festinha ali, os seus festejos. E no Monte Azul não é diferente. Eu, particularmente, Carmen, Matheus e você que nos ouve agora, eu vou muito ao Monte Azul. Tô sempre no Monte Azul, Santa Rita, residenciais, né? Conversando com os amigos, resolvendo questões particulares, enfim. E vejo que o pessoal, Carmen, precisa de fato de alguém que auxilie nesse sentido, né? Que tome a frente, que faça um evento, até para a comunidade se sentir um pouco melhor. E você vai realizar agora nos dias 24 e 25 a ressaca de São João. Muito bem. 24 e 25, uma sexta e um sábado. Sexta-feira, quem vai estar com você, Carmen?
4: Na sexta-feira vai ser Foguinho do Forró.
3: Foguinho do Forró. Ele é bom no teclado ali? Tá.
4: No teclado.
3: É? Muito bem. E no sábado, dia 25, quem vai estar lá na comunidade?
4: Elcinho.
3: É dos teclados também?
4: Dos teclados também.
3: Oh,
4: Elcinho, acho que é um negócio.
3: Deixe ele lá. Muito bem. Deixe ele os teclados dele lá. Carmen, isso que você está fazendo aqui é... pode parecer muito simples, viu, minha gente? Pra quem ouve assim, mas você chegar até aí, chamar gente, conduzir pessoas, não é fácil, tá? Ter a credibilidade do bairro, eu conheço Carmen porque Carmen foi presidente da associação há muito tempo, esteve lá à frente desses eventos, né? E falando nessa condição, Carmen, dos dias 24 e 25, você vai ornamentar a pracinha ali, ali tem toda, é fim de sua casa, né? Tem toda uma estrutura ali. Você vai fechar a rua ali, como é que vai ser, Carmen?
4: Vou fechar a rua.
3: Muito bem. Colocar o sono no coreto?
4: Colocar o sono.
3: Ô, Carmen, eu tô feliz. Minha amiga Carmen, pra realizar um evento desse, eu sei que, primeiro, não é fácil, tá? E eu sei da sua correria, você é correria, né? E pra que um evento como esse, por mais simples que ele seja, ele aconteça, você tem que contar com muita gente,
4: sim,
3: né? Esse é um evento feito por muitas mãos.
4: Sim.
3: Né? E quem é, Carmen, que está te ajudando nesse evento? Eu queria falar sobre essas pessoas porque é importante dizer quem está te ajudando nesse novo tempo. Diga lá, minha amiga Carmen.
4: Doutor Sonda Biolac, né? Vereador Doutor Sonda Biolac, na verdade que é o patrão.
3: Que está auxiliando,
4: que tá,
3: né?
4: Auxiliando.
3: Muito bem.
4: O prefeito Nau Azevedo.
3: Nau, muito bem.
4: Né? Nau. E o secretário aí, estão me ajudando aí, o secretário Diego Pi.
3: Doutor Diego Pi. Cultura, Esporte, Lazer.
4: Esporte, Lazer.
3: Perfeito.
4: O secretário de Infraestrutura, Francisco Dalva.
3: Sim,
4: também,
3: sim,
4: tá
3: que maravilha.
4: Boa lá na praça, arrumando pra ficar daquele jeito.
3: Que maravilha, Carmen, que maravilha.
4: Entendeu? E tem o secretário do Meio Ambiente também.
3: Wanderlei.
4: Loló.
3: Ah, não, Meio Ambiente Loló. Perfeito, perfeito. É o Carlos Jackson. É o Carlos Jackson.
4: Isso, exatamente.
3: Que maravilha, que maravilha, cara. Ah, Carmen, você citou nomes aqui que são nomes que realmente auxiliam a comunidade, que faz a diferença, né? Estou muito feliz que vai acontecer os festejos lá no bairro Monte Azul, a ressaca de São João, tá? Vocês vão se divertir muito. Aliás, Carmen, em eventos como esse, tem que ter ali uma cervejinha gelada, né? Geralmente o pessoal coloca umas barraquinhas. Não tem problema se a turma levar uma barraquinha para lá, né, Carmen?
4: Não, pode levar a barraquinha.
3: Muito bem, muito bem. Isso é importante, cara.
4: É bom, a gente se diverte e as pessoas também ganham seus troquinhos, né?
3: É, ganha um dinheirinho lá, faz um dinheiro. Oh, beleza. Se tiver uma farofa lá, eu vou com o Matheus, viu? Arrumar uma farofa lá e tomar um fizz gelado, né, Matheusão? Muito bem. Carminha, como você veio tão somente fazer o registro, né? Eu imagino que seja isso. Nós vamos fazer, inclusive, um filme ali, Carmen. Eu quero você que está elegante hoje, Carmen. Vou fazer um vídeo para você repostar nas suas redes sociais, tá? É, eu espero, Carmen, em verdade, que esse tipo de movimento ele não acabe. Né? Que ele seja recorrente lá no bairro Monte Azul, porque nós sabemos que para falar tem muita gente. Ah, tá faltando isso, faltando aquilo, mas a hora que faz, nós temos também que saber reconhecer, né? E aplaudir aqueles que fazem. Você citou aqui o Loló, Dr. Diego Pi, prefeito Nau. Você citou aqui o Francisco Dalmo, Dr. Sondo Biolac, que é outro cara, eu particularmente gosto muito do Dr. Sondo, é um cara muito bacana, não é? E essas pessoas que auxiliaram você, fora outros que também diretamente ajudam, né? É um dinheiro aqui, um dinheiro acolá, enfim. Todos aqueles que estenderam a mão para você, espero que continuem. Porque eles têm que entender que isso é bom para aquele bairro. Não é? O que você tá fazendo não é nem para Carmen, é pro bairro.
4: É pro bairro.
3: É? Isso é importante. Muito bem, Carmen. Então, dias 25 e dia 24, final de semana agora. Isso. Vai começar que horas sarerei lá, Carmen? Diga.
4: Às 20 horas.
3: 20 horas?
4: 20 horas.
3: Tanto na sexta quanto no sábado?
4: Sim.
3: Muito bem. 20 horas o teclado já tá lá?
4: Já tá lá. Oh. A gente tem hora pra começar e pra terminar, né, Léo?
3: Claro, perfeito.
4: Meia-noite a gente tem que...
3: É até um pedido da polícia, né, cara?
4: É.
3: A polícia, ela orienta que meia-noite os eventos se encerrem, né? É. Você faz um ofício, leva ao batalhão, a tenente Ilmara. Muito bem. Ô, Carmen, eu tô muito feliz de te ver novamente, minha irmã, viu? Fico muito feliz de verdade. Saber que você está realizando esses eventos aí ainda, mesmo que existam as dificuldades da vida, né? Mas que você está ali à dianteira. Eu estive lá outro dia no Monte Azul, a última vez que fui, uma limpeza estava sendo feita na praça, né? Uma limpeza geral, máquinas, enfim. E é um papel importante da prefeitura estar ali atento a isso tudo, né? E a partir daí, criar uma situação como essa, uma festinha para a comunidade, é bom demais, viu? É forró até o dia amanhecer.
4: E agradecer também a primeira dama, né? Tatiana Correia, que tá me ajudando.
3: Ô, rapaz, dona Tatiana Correia.
4: Também.
3: Claro. Tatiana é uma pessoa fantástica, viu, Carmen? Ali é potência, né, Carmen?
4: Potência.
3: Carminha, obrigado por tudo, viu? Eu deixo aberto aqui os nossos microfones. Repito, se você quiser agradecer mais alguém, Carmen, fica à vontade. Eu vou apenas repetir para o nosso povo: ressaca de São João, no bairro Monte Azul, ali exatamente em frente à casa da Carmen, né? Ali tem a quadra, tá? Muito, o quiosque, muito, tudo muito arrumadinho, viu, minha gente? Eu digo porque eu vou lá, eu posso afirmar isso com tranquilidade, tá? É, sexta e sábado, 24 e 25. Eu só não lembrei que é Delcim, quem é outro? Alta Fera?
4: Foguinho
3: e Delcim. Vamos lá, Matheus. Colado?
4: Foguinho,
3: oh, reta, tamo lá colado. Então, sexta e sábado, bairro Monte Azul, na ressaca de São João, né, Carmen?
4: Exatamente. 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
3: Aberta pra turma poder.
4: Aberta pra turma poder.
3: Filmar o forró ali.
4: Filmar o forró e já botar nos stories.
3: Beleza, tá vendo aí? Eu falei pra você, Carmen. Entendida. Muito bem, Carminha. É desse jeito, Carmen. E a G20, até pouco tempo atrás, é do meu amigo Denis. Não sei se ainda é o Denis que está à frente, mas a G20 é sim uma empresa bacana aqui na cidade, né? E vai ajudar vocês lá. Fico feliz também. Internet gratuita pro povo. Ó, retalho. Quiser arrumar uma namorada ali, o cara já manda mensagem, vem pro forró.
4: Manda mensagem pra ela, que a gente que não tem coragem de
3: jogar, né? Vai no WhatsApp, né?
4: Antigamente era torpedo, né? Agora vai na mensagem.
3: Você é da época do torpedo, bicha?
4: Eu sou.
3: É mesmo?
4: Sou da época do Orkut.
3: Retada, aí tem tempo. Eu já recebi muito torpedo, viu, Carmen? Muito torpedo mesmo. A molecada hoje não faz nem ideia do que seja isso. Muito bem. Ô, Carmen, que alegria te receber aqui, viu, Carmen? Obrigado. Venha quantas vezes você quiser, tá? A gente tá fazendo essa condição do bate-papo hoje porque a festa já é sexta-feira, né?
4: Sim.
3: Mas eu vou deixar salvo aqui, Carmen, vou falar todo dia, faço questão de falar um pouquinho sobre isso pra chamar esse povão pra lá. Eu vou, viu, Carmen? Eu vou chegar lá, pelo menos uma música, eu vou dançar no foguinho lá. Pelo menos uma música lá.
4: Música, né?
3: Muito bem, Carminha.
4: Pronto, eu quero te agradecer também, viu, Léo, que você tá sempre, né?
3: Amém, Carmen.
4: Comigo,
3: amém.
4: Toda vez que eu preciso, você...
3: Amém,
4: tá
3: Carmen.
4: Lá me ajudando, me apoiando, me incentivando.
3: Isso é importante, Carmen.
4: Que Deus te abençoe.
3: Obrigado, Carmen. Obrigado.
4: Muito mesmo.
3: Amém. a todos nós sempre, viu, Carmen?
4: Tá sempre lá, né? Você assim, tá preocupado, tá passando, tá olhando o que que tá faltando, como é que tá? Esse dia você me falou, Carmen, o alambrado lá, tá, eu vou ajeitar, vou estar tá sempre...
3: São coisas que eu não trago pro ar, Carmen, mas você falou... você falou, não, é importante, né?
4: É importante, a gente... né? Porque às vezes as pessoas pensam assim, não, ele faz...
3: É, eu tive lá, Carmen, já que você tocou nesse assunto, né? Com a autorização do prefeito Nau, com a autorização do secretário Diego Pi, que também estão sempre atentos aí a essa condição, né? Pequenos reparos, observações estão sendo feitas e o Monte Azul, ele é lembrado sempre, né? É claro que às vezes, existe uma dificuldade ou outra, mas a gente está sempre lá tentando coisa ou outra, né? E é importante, e esse aí vai ser um próximo passo. E nós vamos conversar muito ainda, viu, Carmen? Muito bem. Carmen, um abraço, minha querida. Nós vamos nos ver no dia 24.
4: Pronto.
3: Fechou?
4: Quero te ver lá.
3: Eu vou até no portão da sua casa, Carmen. Bater, né? Lá, Carmen, eu cheguei aqui. Ora bola. Meus amigos, vem. Vem aí o Padre Ezequiel Dalpozo, dias 23 e 24, no bairro Monte Azul. Estamos todos juntos, tá? Até já. Tá na 104, tá feliz.

Olá, meu amigo, olá, minha amiga ouvinte, eu sou o Padre Ezequiel. Estamos juntos para este momento de oração, no fim de tarde. É um momento de agradecimento, um momento de levar o nosso pensamento para Deus e sermos gratos a Ele por tantas maravilhas que recebemos. A vida é boa, a vida é maravilhosa. Basta nós pensarmos e buscarmos as coisas boas que elas acontecem. Quero convidar você a entrar em sintonia com Deus nesta hora. E o pensamento do dia é este: não pense em abandonar a vida, porque isto seria covardia vergonhosa de sua parte. Quanta gente sofre mais que você e, no entanto, resiste e reage heroicamente. Faça o mesmo, não desespere. Meditemos a canção. Encontrei

0: Rezemos juntos. O anjo do Senhor anunciou a Maria, e ela concebeu do Espírito Santo. Ave Maria, cheia de graça, o Senhor é convosco, bendita sois vós entre as mulheres, e bendito é o fruto do vosso ventre, Jesus. Santa Maria, Mãe de Deus, rogai por nós, pecadores, agora e na hora da nossa morte. Amém. Eis aqui a serva do Senhor, faça-se em mim segundo a vossa palavra. Ave Maria, cheia de graça, o Senhor é convosco, bendita sois vós entre as mulheres, e bendito é o fruto do vosso ventre, Jesus. Santa Maria, Mãe de Deus, rogai por nós, pecadores, agora e na hora de nossa morte. Amém. E o Verbo se fez carne e habitou entre nós. Ave Maria, cheia de graça, o Senhor é convosco, bendita sois vós entre as mulheres, e bendito é o fruto do vosso ventre, Jesus. Santa Maria, Mãe de Deus, rogai por nós, pecadores, agora e na hora de nossa morte. Amém. Rogai por nós, Santa Mãe de Deus, para que sejamos dignos das promessas de Cristo. Oremos. Derramai, ó Deus, a vossa graça em nossos corações, para que, conhecendo pela mensagem do anjo a encarnação do vosso Filho, cheguemos por sua paixão e cruz à glória da ressurreição. Por Cristo nosso Senhor. Amém.
1: Por intercessão de Nossa Senhora, o Deus amoroso que nos ampara, que nos cuida, esteja com você na sua vida e no seu coração. Te dê a paz e a serenidade. Te abençoe com toda a sua graça, em nome do Pai, do Filho e do Espírito Santo. Amém. Quero convidar você a procurar no YouTube as músicas do Padre Ezequiel. São as nossas canções, vão te fazer muito bem. Um grande abraço e até amanhã.
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0: Bom, minha gente, vamos lá. Nós já estamos de volta aqui na sua rádio Cidade 104 FM. Muita informação para você, não é? Você ouviu o querido padre Ezequiel Dalpozo. Muitas são as situações colocadas aqui em evidência na emissora, não é? Nós vamos continuar o nosso programa trazendo para você diversas informações, tá? Nós começamos aqui falando da condição do que nos foi pedido, Matheus, pelo Tribunal Regional Eleitoral, tá? E nós temos aqui, então, que mais uma vez, Teu, a cada bloco nós vamos trazer aqui os informes das novas zonas eleitorais. As mudanças que aconteceram, tá, minha gente? Algumas urnas que saíram do ponto A foram ao ponto B. O Matheus já trouxe ali três possibilidades. Vamos com pelo menos mais três ou quatro, Matheus. É com você, queridão. Chamou, falou.
1: Muito bem. A sessão de número 123, que funcionava na Associação de Jurema dos Bezerras, passará a funcionar na Escola Municipal Alzira Carolina Normanha, em Morrinhos. O transporte de eleitores sairá da associação a partir das 7 da manhã e retornará de hora em hora até o término das votações. A sessão de número 114, que funcionava na Associação de Inxu, passará a funcionar na Escola Municipal Sebastião Moreira Malheiros, em Mutans. O transporte de eleitores sairá da associação a partir das 7 da manhã e retornará de hora em hora até o término da votação. A sessão de número 130, que funcionava na Associação de Porco Magro, passará a funcionar na Escola Municipal Sebastião Moreira Malheiros, em Mutans. O transporte de eleitores sairá da associação das 7 da manhã e retornará de hora em hora até o término da votação. As sessões de número 159 e 227, que funcionavam na Associação de Queimadas, passarão a funcionar na Escola Municipal Sebastião Moreira Malheiros, em Mutans. O transporte de eleitores sairá da associação a partir das 7 da manhã e retornará de hora em hora até o término da votação.
0: São 6:11 em nossa linda Guanambi, meus amigos. Ontem, no finalzinho do programa, nós trouxemos aqui informação que chegava de um gravíssimo acidente que aconteceu ali na Tabua Grande. Nós temos ali uma bifurcação Y, Otávio Mangabeira, não é? E a Tabua Grande, que dá acesso à Batateira, a Morrinhos e parte do Renascer, enfim. Quando nós trouxemos a informação no dia de ontem aqui na emissora, ainda estava muito truncada. Nós tínhamos aqui uma imagem forte de um ônibus escolar, um daqueles amarelinhos, com uma motocicleta debaixo do veículo e uma pessoa sendo atendida pelo SAMU. Acontece, meus amigos, que essa pessoa, lamentavelmente, veio a óbito no dia de ontem, tá? O que que aconteceu? Esse motociclista, ele acabou morrendo após o grave acidente de trânsito registrado no finalzinho da tarde de ontem, terça-feira, dia 21, na Avenida Tabua Grande, ali no Beija-Flor, tá? Essa colisão, ela envolveu uma moto e um ônibus de transporte escolar. As imagens das câmeras de segurança registraram o ônibus trafegando pela avenida momentos antes do acidente. Com o impacto da batida, a motocicleta desse rapaz, ela ficou presa sobre o veículo, enquanto o condutor foi arremessado ao solo. Equipes do Serviço de Atendimento Móvel de Urgência, o SAMU, prestaram-lhe os primeiros socorros, ainda no local, não é? Segundo o DPT, a vítima foi encaminhada em estado grave para o Hospital Geral aqui em Guanambi. Ele acabou não resistindo aos ferimentos e morreu após dar entrada no hospital. Durante o atendimento da ocorrência, não é? A polícia fechou a parte da via, foi ali buscar a condição das circunstâncias deste terrível acidente, tá? Para que pudesse entender o que houve. Posterior a isso, meus amigos, imagens das câmeras de segurança que estavam naquele local, imagens das câmeras que estavam ali no local, acabaram deixando claro as circunstâncias do acidente. O rapaz que pilotava a moto, ele chegou a frear o veículo, ele chegou ali a ter a condição de um breque sendo colocado nesse veículo, mas acaba que ele não deu conta. A imagem é muito clara nesse sentido e ele acabou entrando debaixo do ônibus. Trata-se, minha gente, de um rapaz jovem, de 33 anos. O seu nome era Clemilson de Souza Costa. Esse jovem, ele é natural de Ibiaçuçu, tá? Ele estava na sua moto, a colisão, ela foi registrada, o vídeo, repito, já está circulando aí, grande impacto. Ele não conseguiu frear a motocicleta. Diversos foram os ferimentos ali que esse rapaz teve. Ele chegou a ser atendido na unidade de saúde, mas lá veio a óbito. O que que acontece aqui, meus amigos? As matérias não falam sobre isso, mas nós vamos buscar algumas informações. Este jovem, o Clemilson, ele é natural de Biaçuçu, ele tem uma irmã aqui na cidade, trabalha numa clínica odontológica aqui na cidade, e ele já sofreu outros acidentes. Vários, salvo engano, foram 3 ou 4. Muito parecidos com esse. Inclusive, no último, toda a comunidade de onde ele mora ali ajudou ele com a cesta básica, com medicamento, enfim. E, lamentavelmente, dessa vez, esse jovem, né, que as informações que obtive é que é um homem de bem. Um rapaz de bem, mas infelizmente ele se encontrou com o único mal desta terra, o que não tem nenhum remédio, a morte. Ele bateu no ônibus, ficou por debaixo do veículo, né? Ele saiu com vida do local. O vídeo que nós tivemos aqui, que eu e o Matheus falamos ontem, o que nós recebemos aqui em tempo real da polícia, é de lá que vem as informações, mostrava um rapaz sendo atendido, lúcido, né? Pelo menos é o que mostrava a imagem. Mas ele já estava muito machucado, né? Ele foi... Salvo engano, o sepultamento já aconteceu na cidade de origem dele, tá? Ele acabou não resistindo, lamento muito, né? Aos familiares do Clemilson de Souza Costa, o pessoal de Ibiaçucê, tá? Ele acabou vindo a óbito, lamentavelmente, e é um tema que a gente vem trazendo aqui no rádio com muita regularidade, né? Ontem foi o Clemilson, infelizmente, foi morar com bom Deus. Mas quantos são os acidentes que nós estamos registrando aqui todos os dias? Todo dia, 3, 4, 5 graves acidentes, amigos. Todos os dias. Parece que a gente tá aqui remoendo notícia. Mas não é. Todo dia tem um acidente. Todo santo dia um acontece. O que que pode ser feito, né? Essa desatenção no trânsito está muito grande. Hoje, por exemplo, pegando o gancho dessa triste informação, eu estava vindo para a emissora e passava ali próximo à casa de Dona Dedé. Ali se chama... Porque eles são 3 ou 4 ruas, né? Tem a 2 de Julho, tem a Pedro Francisco de Moraes, tem a Francisco Fernandes, enfim, são várias, a Coronel Zequinha, são várias ruas ali. Um rapaz, ele, durante vários metros, tirou a mão do guidão da motocicleta, colocou um celular por debaixo do capacete e foi atender o celular. Não entendi nada, como é que você tira, é 5 horas da tarde, 10 para 5, hora do rush? E mesmo que não fosse, você tirar as mãos do guidão com o celular, olha, é uma loucura. Isso aí nós estamos vendo todos os dias. Eu não estou aqui com isso, meus amigos, afirmando que o jovem Clemilson morreu por causa disso. Não estou fazendo essa afirmação, não é? Mas o vídeo que vi, o vídeo que tive acesso, mostrou que ele teve ali um momento de... Ele esqueceu, talvez, que estava ali atravessando a esquina. O vídeo deixa isso muito claro. Ele tenta frear a motocicleta, não dá conta e entra embaixo do veículo. Se machucou muito, acabou vindo a óbito, não é? Então é preciso que você que pilota, você que dirige, esteja muito atento. Erros acontecem, sei disso. Qualquer um de nós está sujeito, né? Suscetível a uma situação como essa. Mas está recorrente. Todos os dias aqui, 3, 4, 5 acidentes. E são jovens, o menino tinha 33 anos. Não viveu nada desta vida, né? 33 anos, muito jovem. Então atenção, minha gente, está no trânsito, redobre a sua atenção.
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0: Muito bem, bora. Nós vamos virar a chave, trazer recado dos nossos nobres e queridos parceiros, né? Pra ouvir o Mateusão, Mateus que vai trazer agora esses recados importantes aqui nesta tarde agradável na sua rádio Cidade 104 FM. Quem vem de lá pra cá, Fenômeno Ferreira, chamou, falou, meu querido.
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0: Valeu, Fenômeno Ferreira. 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
0: Vamos lá, meus amigos, é hora de mais um recado dos nossos apoiadores, tá? Nós vamos agora acionar esses nobres que estão aqui. Nós temos algumas mensagens e você participa através do 99929-1049. Eu quero ouvir a sua voz.

o nosso número de WhatsApp, 99929-1049. Eu quero sim ouvir o som da sua voz. Vamos lá. Boa tarde, Léo Dourado. Tô ligado, valeu. Obrigado pelo carinho da sintonia. Não, nobre ouvinte, deixa ele lá. Muito bem. Deixa ele lá. O ouvinte do final 3211 mandou um vídeo aqui, deixa ele lá. Nada tem a ver com isso, mas valeu, obrigado pela informação, tá? Meu amigo José Carlos está nos ouvindo, tem o mesmo nome do garotinho, né? O Zé Carlos Araújo, valeu, obrigado, Zé. O nosso amigo Aldo está em Candiba ouvindo a programação, obrigado, querido. Aqui em Guanambi, Léo, a avenida que está aqui sendo feita no Sossego, muito boa. Realmente, ali é Sossego, Belo Horizonte. Eu acho que ali é Belo Horizonte, viu, minha gente? Porque é a avenida que dá acesso ao... É isso mesmo, você sai do Hospital Regional, você faz aquela rotatória e passa ali pela avenida que dá acesso ao bairro Belo Horizonte. Lateral até o do Bel, que é bairro Sossego, né? Realmente, muito boa obra ali, viu? Uma obra esperada há muito tempo, tá? Realmente, uma obra esperada por todos há muito tempo. Fez a diferença, tá? Obrigado, meu querido, valeu. Uma ótima tarde pra você também, tá? Quem tá conosco é o final 9998 e diz assim: boa noite, Léo, boa noite, Matheus, tô na escuta do programa, aqui é o Lorivaldo do bairro São Sebastião, valeu, Lorivaldo. O São Sebastião também fica muito próximo ali, né? Tudo muito pertinho, se conecta. Muito bem, mas vamos a um recado dos nossos nobres e queridos apoiadores e já já a gente volta com muito mais pra você.

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0: Muito bem, nós já estamos de volta. Tem dia que é cada mensagem, né, Teu?
1: Tem dia que é de noite.
0: Tem dia que dá ruim, tem dia que parece noite. Muito bem. Vamos lá, inclusive, falando em nada com nada, rapaz, o Flávio Bolsonaro, eu confesso que não consigo entender assim, já ficou comprovado, meus amigos, que não existe nenhum problema com as urnas eletrônicas. Não ficou comprovado? Me lembro que teve uma resenha durante um período aí, enfim, através de estudos técnicos aprofundados, enfim, provou-se isso. Mas o Flávio Bolsonaro hoje, mais uma vez, ele falou sobre as urnas eletrônicas, deixando claro, né, o ataque à integridade das urnas. Essas declarações, elas aconteceram no evento, na presença de representantes de quase 50 países. Aconteceu hoje, ontem, dia 21, né? E ele faz ataques específicos a uma condição de uma empresa que toma conta das urnas, que, de acordo com o senador Flávio Bolsonaro, criou problemas na Venezuela, que ele tem em relatórios da CIA, né? Seriam urnas da empresa Smartmatic. Só que isso aqui, minha gente, pô, na boa, isso aqui já caiu por terra, essa condição aí não... Pô, vamos lá, essa zorra dessas urnas não foi a que elegeu ele? Mas não dá pra entender. E ele mais uma vez bateu, só que no final ele acaba dizendo o seguinte, olha, ele fala, né, que ele não está questionando, de acordo com o próprio Flávio, no final ele diz isso. Eu não estou aqui questionando o sistema de votação, tá? Eu só quero que olhem e observem as urnas dessa empresa, a Smartmatic, ou Matic, né, Matheus? Não sei como é que se pronuncia, enfim. Vamos ao vídeo, né? O vídeo reverberou e nós temos aqui para executar a você. Ouça aí.
2: Documentação do próprio Serviço de Inteligência americano, a CIA, apontando sobre a possibilidade de vulnerabilidade do sistema eletrônico de votação. E uma das suspeitas é que uma empresa chamada Smartmatic, de origem venezuelana, uma das suspeitas é que tenha havido uma programação para alteração das votações naquele país, nas eleições de 2010, se não me engano. Dados de inteligência de 2004 a 2020, nas eleições de Venezuela.
3: 20 em Venezuela.
2: E as eleições sob suspeitas que são citadas nos relatórios da CIA são as de 2012. Não vou entrar em mais detalhes, mas só para deixar registrado que muitas dessas máquinas que são utilizadas nas eleições brasileiras têm a mesma origem dessa empresa venezuelana. Então, o pedido que eu faço a todos aqui, não estou questionando o sistema de votação brasileiro, mas que todos os países possam mandar a maior quantidade de observadores possíveis para as nossas eleições, como sempre fazem, e também pessoas que tenham conhecimento sobre essa tecnologia e como o Brasil pode ter eleições mais seguras e transparentes.
0: Muito bem, foram as palavras do senador Flávio Bolsonaro, mais uma vez, né, tratando daquela questão das urnas, mas assim, minha gente, já ficou comprovado que não existe nenhum problema. Ele dessa vez, repito, não questiona a condição das eleições. O questionamento que ele faz é com relação à empresa chamada Smartmatic, que esteve com urnas, né, muito similares à do Brasil na Venezuela. Enfim, Matheusão, o que nós temos aí agora? É uma daquelas informações da tecnologia? O que houve com o ChatGPT? Ei, lasqueira!
1: A criadora do ChatGPT disse que a IA lançou um ataque cibernético por conta própria.
0: Ah, vai.
1: A OpenAI, empresa que desenvolveu o ChatGPT, informou que alguns de seus modelos de inteligência artificial mais avançados lançaram uma espécie de ataque sem precedentes em testes de segurança contra uma startup. Segundo a empresa, a IA, ela agiu sem controle por conta própria. O sistema era capaz de operar de forma autônoma após receber instruções iniciais de humanos e, em fase de testes e num ambiente controlado, é claro, a plataforma atacou de forma vulnerável e outras situações e fez avaliações com relação aos seus alvos, que foram a empresa Hugface, considerada uma das maiores plataformas do mundo para compartilhamento de modelos de IA.
0: É a preocupação que muitos têm, né? da inteligência artificial acabar se tornando autônoma. Já pensou se uma dessa acontece?
1: Meu amigo, nem fala.
0: Eu me lembrei do Exterminador do Futuro aqui. Como era o nome da empresa do Exterminador do Futuro? Do filme?
1: Era a...
0: Do Schwarzenegger? Não, de boa, tranquilo teu. É, a gente pega assim, veja que a inteligência artificial vem tomando aí rumos bem, bem...
1: Skynet.
0: A Skynet, obrigado. Pronto, teu.
1: Skynet.
0: Tudo bem. No, a Skynet tomou conta, né? Naquela realidade, a Skynet tomou conta de tudo. Aí agora, aí agora a IA tá aí, invadindo sistema. Meu Deus do céu, já pensou? Daqui a pouco sumindo dinheiro de conta que foi, não foi a IA. Você é louco, não pense isso não. Bora, cadê a área policial? Vamos lá, vira a chave, porque são muitas informações que nós temos aqui para você. Tá? Desta vez, nós vamos a Bom Jesus da Lapa, porque lamentavelmente, uma mulher de 51 anos foi encontrada morta em uma casa abandonada em Bom Jesus da Lapa. O principal suspeito do crime é um homem de 49 anos. Ele foi localizado e preso pela Polícia Civil. As investigações apontaram que o crime foi motivado por um fato específico, o qual está sendo investigado pela Polícia Civil. A Polícia Civil realizou também perícias no local do crime, incluindo análise de imagens de câmeras de segurança e a realização de buscas pela cidade. O corpo da vítima, ele foi encaminhado ao IML para determinação da causa da morte. Aconteceu em Bom Jesus da Lapa. Esse corpo foi encontrado e agora a polícia já está buscando informações sobre o que poderia ter acontecido. Em breve, nós vamos aqui trazer outras informações para você ligado no som da emissora. Vamos lá, outras da área policial. Atenção, minha gente. Ah, não? Não há tempo, é isso? Não tem problema, a gente vira a chave aqui e traz outras. Aquela de ontem, lembra que eu falei sobre um rapaz que atirou, deflagrou um tiro contra o irmão? Pois é, a polícia disse que tem mais coisa acontecendo e logo vamos ficar sabendo de outras situações aí. A briga que eu me refiro é aquela na cerâmica, tá? Que o irmão atirou contra o outro, né? Na verdade, ele atingiu, acertou o muro e ameaçou muita gente por lá. Outros desdobramentos estão acontecendo, o povo anda bravo, hein? Com o revólver na mão, um animal, uma fera. É lasqueira. Calma, minha gente, pelo amor de Deus, calma. Bora, nós temos outros aqui. Aliás, deixa eu lhe falar outra coisa aqui, ainda da área policial. Segura essa aí da bariátrica, as canetas emagrecedoras, segura aí, teu. Lembra que nós falamos ontem aqui sobre aquele... um indivíduo que estava roubando um trailer ali próximo ao parque da cidade?
1: Tinha roubado duas vezes, aliás.
0: Roubou, mais uma pedia música, né?
1: É.
0: Pois é, a polícia já identificou quem é a pessoa, agora está atrás dele. Ele, nesse momento, deve estar com... perdido no tempo,
1: não,
0: né?
1: Não passa uma fileta, uma agulha.
0: O Wi-Fi não passa,
1: nada,
0: né, teu?
1: Nada.
0: Pois é, a polícia, de acordo com informações que tive aqui, a polícia já teria imagens deste indivíduo que roubou por duas vezes uma daquelas barracas que ali ficam, né? E se sentindo muito confortável, né? Poderia ter roubado uma terceira, mas agora ele se encontrou, meu amigo, com a nossa polícia. E agora o bambu vai gemer, mas que nele lá ele pague pelos crimes cometidos, né?
1: Resolva seu B.O.
0: Resolva o B.O. dele lá. Bora. Agora sim, Matheus, vamos lá. Com relação ao SUS, o tema é saúde. O SUS está testando aquelas canetas emagrecedoras, é isso, Matheusão? Fala comigo, jovem.
1: O Sistema Único de Saúde deu início a um estudo para avaliar a viabilidade e os impactos da inclusão da semaglutida, que é o princípio ativo de medicamentos conhecidos como canetas emagrecedoras, no tratamento de pacientes da rede pública. O projeto piloto, que começou há um mês em Porto Alegre, no Rio Grande do Sul, foca inicialmente em pacientes que aguardam na fila para a realização da cirurgia bariátrica. Um dos principais participantes do estado da capital gaúcha foi o jovem Guilherme, de 39 anos, que relata uma mudança significativa em sua rotina alimentar. Após o início do tratamento, segundo o paciente, o medicamento proporcionou um aumento na sensação de saciedade. E, boa, consequentemente, redução no peso, diminuindo a ansiedade por comida, pensamentos constantes sobre alimentação e outros problemas.
0: Muito bem, Matheus. Tá aí, informação que vem da área da saúde, o SUS, que está fazendo uso de canetas emagrecedoras. São testes, né, pessoal? Para reduzir a fila para cirurgias bariátricas. Então, nós estamos aí atentos, não é? A este novo tempo. Coisa boa, viu, amigos? Coisa boa de verdade, o SUS que está inovando neste aspecto também, tá? É importante. Bora lá. Vamos trazer outros informes para você ligado no som da sua rádio Cidade 104 FM. Olha, nós temos aqui, meus queridos, tá chegando o dia D, né? Nós falamos sobre a campanha de vacinação, temos falado muito sobre isso, recebi outro informe sobre o dia D da vacinação, vamos trazer esse informe já já, mas antes, Matheus, como foi por nós colocado em evidência mais cedo, eu quero saber com relação às urnas que foram mudadas, tá? As sessões, né? As sessões que tiveram mudança, nós estamos aqui o tempo todo, a partir de hoje, durante o nosso programa, durante a programação, nós vamos falar das mudanças que aconteceram nas zonas eleitorais aqui de Guanambi. O Matheus, de hora em hora, informa você. E agora, às 6h40, chegou a hora de informar mais mudanças que aconteceram, Matheus. São muitos tópicos, escolha alguns e traga, por favor, querido.
1: A seção 170 que funcionava na Associação de Gameleira passará a funcionar na Escola Municipal Sebastião Moreira Malheiros, em Mutans. O transporte de eleitores sairá da associação a partir das 7h e retornará de hora em hora até o término da votação. As sessões 171 e 172 que funcionavam na Associação de Ventura e na Associação de Jacaré funcionarão unidas na seção 171 na Escola Municipal Sebastião Moreira Malheiros, em Mutans. O transporte de eleitores sairá da Associação do Jacaré, via Ventura e Gameleira, a partir das 7h e retornará de hora em hora até o término da votação. A seção 135 funcionava na Associação de Pajeú e a seção 127, que funcionava na Associação de Jurema dos Barbosas, passarão a funcionar na Escola Municipal Anísio Cotrim Fernandes, em Morrinhos. O transporte de eleitores sairá da Associação de Pajeú via Jurema dos Barbosas a partir das 7h e retornará de hora em hora até o término da votação.
0: Obrigado pelas informações, Matheus. Já já a gente vai trazer mais uma, ter uma rodada dessa, porque são muitas as informações que nós temos aí e é importante nós informarmos ao nosso povo, né? A nossa gente, o juiz, doutor Ronaldo, né? Responsável pela 64ª, Guanambi Candim, informou, trouxe esse informe para as emissoras de rádio e nós estamos aqui desempenhando, portanto, esse papel que é o de informar você, tá bom? E daqui a pouquinho nós vamos trazer outros informes nesse aspecto. Amigos, como eu dizia mais cedo, o dia D de vacinação vai acontecer dia 25. Nós temos informado você, tá? Vacinação contra a raiva para o pet. Olha só, público-alvo, cães e gatos a partir de 3 meses de vida, a data dia 25 de julho. Dia 25 é esse sábado, viu, minha gente? Dia 25 de julho. Manhã das 8 às 12 e tarde das 2 às 4h30. Os locais de vacinação. Muita atenção para você que é proprietário de pet. Durante a manhã, de 8 ao meio-dia, PSF do bairro BNH, PSF do São Sebastião, PSF do bairro São Francisco, no Centro Industrial, no bairro Santo Antônio, na Praça do Feijão, na Praça do bairro Santa Catarina, no Posto de Saúde do bairro Ipiranga e no Residencial Monte Azul, tá? Na manhã. Durante a tarde, das 2 da tarde às 4h30, atenção, Posto de Saúde do bairro Ipiranga, no Vila Nova, na praça, à tarde, na Praça da Polimeg, entre 2 e 4h30, no Primeiro Centro, no bairro São Francisco, ali na igreja, no PSF do bairro Novo Horizonte, no Belo Horizonte, no Sítio Romita Mel e no Residencial Massaranduba. Ok, queridos? Vai acontecer por lá, portanto, vem aí o dia D de vacinação e acontece neste sábado, dia 25. Nós temos aqui também um comunicado que foi feito pela Neoenergia. Atenção, a Neoenergia informa, a Coelba, né? Neoenergia. Vamos ao informe. Para realizar serviços de manutenção e melhorias na rede elétrica, será necessário interromper temporariamente o fornecimento nas unidades consumidoras listadas nessas ruas que eu vou repassar a você agora. Atenção. Manutenção e melhorias estão sendo realizadas e vai ser necessário interrompimento temporário do fornecimento de energia nessas ruas que vou citar agora para você, tá? Inclusive, eu fiz um questionamento para a Neoenergia quando eu recebi esse informe aqui, porque tem muitas ruas que estão aí, por exemplo, eu vou trazer aqui, amigos, mas Rua 4, Rua 4 de onde? Eu questionei a Neoenergia, Rua 4 de onde, minha gente? Rua 16 de onde? Não é porque aqui só tá assim, não fala o bairro. Mas eu vou trazer, já informando a você que há, na minha humilde opinião, um erro na comunicação da Neoenergia para com o povo. Mas vamos lá, tá? Desligamentos que vão acontecer na fazenda Lagoa do Prates, na rua Doutor Francisco José Fernandes, ainda na rua Benjamin Vieira Costa, na avenida Antonieta Pimentel Vieira, na rua José Manuel dos Santos, na rua Estrada da Usina, na rua José Vieira Costa, na avenida José Vieira Costa, na avenida Vereador Vadonato, no P.O. ou Pó Capoeira Queimada, na Travessa de Olinda Martins, na Rua Henrique Dias, na Fazenda Mamonas e na Rua Estrada da Matina. Quando é, Léo? Quando é, Matheus, que isso vai acontecer? No dia 24, na sexta-feira agora, dia 24. E o horário, queridos, do meio-dia com o término previsto às 18h. Do meio-dia às 18h, tá? Atenção, meus amigos, a Neo Energia, claro, agradece a compreensão, né? Está avisando com antecedência, isso é importante. A única gafe que a Neo Energia cometeu foi essa aqui, ó. Eu tenho uma outra lista, eu vou repassar para você porque está aqui. Mas tá solto. Solto não dá, né, minha gente? Rua H, Rua B, Rua 17, Rua C, Rua N, Avenida A, Rua 3, Rua 2, Rua M, Rua 16, Rua 4, Rua 0. De onde? Aí não... mandou o comunicado, trago as ruas aqui que existem nomes, né, que as pessoas de Guanambi sabem, mas essas aí a energia, ela... Eu não tenho aqui uma bola de cristal, não sou clarividente, não é? Aí tá aqui, Rua H, Rua B, Rua 17, Rua N, Rua A, Avenida A, de onde? Guanambi hoje enorme, aonde? Então assim, tinha que ter, né? Rua A do bairro tal. Isso aqui é até uma preocupação que eu tenho. Outro dia eu tive o prazer de falar com nobres vereadores da nossa linda Guanambi, falando sobre troca de nome de rua. Isso aqui é um tema importante pra nossa discussão. De vez em quando a Câmara não muda nome de rua aqui, ó, vou pegar a rua que se chamava Pedro, vai se chamar agora Maria, para homenagear uma família, moradores antigos, que acho justo, eu sinceramente acho justo, é importante, mas nós temos tantos bairros aqui que precisam ter ruas nomeadas, né? Ah, vamos lá, bairro Ipanema, rua 3, rua 5, rua 8, vamos nomear as ruas nesses bairros que já são tradicionalmente conhecidos, não digo nada no loteamento novo, né? Aliás, fui redundante aqui agora. Não digo nada no loteamento que foi recém-lançado, né? Talvez os nomes demorem um pouco, mas é importante. Na exposição agropecuária, eu me lembro que o Roberto Maia, aliás, um abraço para ele, em cada rua ali no bairro dele, porque ali é um bairro, né? Apesar de ter ali a estrutura da exposição, eu estive lá, linda, assim como você esteve também, tenho certeza disso. Cada rua tinha um nome, né? Foram nomes com homenagens póstumas. Bacana, show de bola, tá vendo aí? Aproveitou o movimento como aquele para inaugurar. Então, aqui em Guanambi, já que os nossos nobres vereadores estão sempre atentos a essas situações, hein, por que não pegar esses bairros mais jovens, que, apesar de jovens, já tem um número muito grande de residências, de pessoas morando, para colocar o nome na rua, né? Porque a Neo Energia aqui teve uma dificuldade. Eu tenho certeza que houve aqui uma grande dificuldade, tá? Mas ela também não se atentou aí à condição de saber que bairro era. Mandou um aviso para a rádio, mas a rádio vai falar como? Ah, vai cortar, vai faltar energia na rua H. De onde? É isso, queridos, é importante termos essa atenção, tá? Eu tenho aqui também uma oferta de emprego, reta final do programa, temos aqui alguns informes, vamos falar ali ainda dos jogos que vão acontecer esta semana com o Matheus, mas eu tenho aqui antes uma oferta de emprego, tá? Vaga de emprego para auxiliar veterinário. A sua função, você que se inscrever, que se candidatar, vai ser auxiliar na contenção e manejo dos animais, limpeza e organização dos ambientes, baias e materiais da clínica, disponibilidade para plantões noturnos, comprometimento e amor aos animais, que é de fundamental importância. Para você que esteja interessado, atenção, envie o seu currículo para o 77981266318. 77981266318. Portanto, vaga para auxiliar veterinário. Para nós finalizarmos o nosso programa, muitas informações, algumas da área policial, né, minha gente? Acabaram não indo pro ar, não é? Todo dia muita coisa, tá? A gente pega ali as mais importantes, né, para colocar em evidência para você, para tirar as dúvidas, para falar com o nosso povo, com a nossa gente. E aí vamos tentando, claro, essa comunicação importante, não é? Algumas vão ficar para amanhã ou amanhã logo cedo com o nosso colega Val Rodrigues, essa fera. a maior audiência do rádio nas manhãs em Guanambi, tá? Mateusão, pra fechar, querido, nós já temos aí no gatilho as informações do futebol pra este fim de semana ou pra hoje, Matheus, porque quarta-feira também é dia do velho fute. O que nós temos aí, queridão?
1: Muito bem, Campeonato Brasileiro, jogos que aconteceram na noite de ontem. Tivemos o Bahia que empatou com o Atlético Mineiro em 1-1 na Arena MRV. Resultado que não foi bom para nenhum dos lados. Tanto o Atlético Mineiro quanto o Bahia buscavam a vitória, o Bahia para avisar a condição do G4 e o Atlético Mineiro para ficar entre o batalhão da frente, entre os primeiros 7 colocados do Brasileirão. Teremos hoje um total de 4 jogos pelo Campeonato Brasileiro. No Couto Pereira, o Coritiba enfrenta o Palmeiras às 7:30 da noite. No Cícero de Souza Marques, o São Paulo enfrenta o Atlético Paranaense às 9:30 da noite. No Beira-Rio, o Internacional enfrenta o Cruzeiro. E na Arena Condá, a Chapecoense enfrenta o Flamengo. Ambos os jogos às 9:30 da noite. Sul-Americana, ontem tivemos o Santos, que desceu o cacete na Universidade Central, 4-1. Resultado que deixa o torcedor santista mais tranquilo, leve, visando a classificação para o jogo de volta. E hoje teremos o Bragantino, que enfrenta o Sport em Cristal às 9:30 da noite, e o Vasco da Gama, que daqui a exatos 8 minutos, às 7 horas da noite, enfrenta o Independente Medellín na Colômbia.
0: Obrigado, Matheus, pelas informações esportivas. Lembrando que nós vamos ter aqui na região, minha gente, é importante falar também daqui, não é? O Matheus traz sempre essas informações, eu estou apenas aqui recapitulando, né? Nós vamos ter o campeonato na Arena Biricia, aqui em Guanambi, vai começar
1: terceira edição,
0: vai começar logo em breve. Campeonato Municipal tá chegando aí também, tá? Um abraço a todos aqueles que fazem a Liga Desportiva Guanambiense, tá? Também estão atentos aí a esse novo tempo, tá vindo aí essa competição muito boa. O Armindo Paes tá chegando a hora também, então veja, são muitas as competições que nós temos aí que vão acontecer também em nossa Guanambi, ok, queridos? Um abraço pra você, amigo esportista, lá no Caiçara, agora tá tendo baba lá, viu, teu?
1: Olha só.
0: No campo do Caiçara agora, o couro tá comendo por lá, isso é bom, muito baba rolando por lá, valeu. 6:53, Mateusão, obrigado, meu querido, por mais um dia que nós aqui trouxemos muita informação ao nosso povo, à nossa gente, valeu, teu.
1: É isso, Léo, amanhã estamos de volta das 4 da tarde às 7 da noite.
0: Valeu. Lembrando também, amigos, hoje eu tive o prazer, eu e Matheus conversamos com a Carmen, né? Ela que vai realizar um evento lá no bairro Monte Azul, é a Ressaca de São João, nos dias 24 e 25 de julho, portanto agora, nesta sexta e sábado, dias 24 e 25 de julho, lá no bairro Monte Azul, ali na pracinha, né? Onde tem a quadra ali, show de bola, coisa boa, atrações musicais na sexta, no sábado, barraquinha, cervejinha gelada, aquele velho quentão, coisa boa. Então, um abraço pra Carmen e todos que fazem parte deste novo tempo aí no bairro Monte Azul. Sucesso! Lembrando que na sequência nós teremos a Voz do Brasil, ainda hoje nós teremos o Marcos Coimbra com o Romance na Cidade, às 10 da noite o Geraldo e o Sintonia Emocional. Sendo assim, tenham todos uma ótima noite, forte abraço, tchau, tchau e até lá. Valeu, meu Brasil!

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3: 6:59.
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0: Está no ar a Voz do Brasil. As notícias do governo federal que movimentaram o país no dia de hoje.
1: Olá, boa noite.
2: Boa noite para você que nos acompanha em todo o país.
1: Quarta-feira, 22 de julho de 2026.
2: E vamos aos destaques do dia.
1: Ampliado plano de apoio a empresas exportadoras afetadas pelas tarifas impostas pelos Estados Unidos.
2: Nova fase contará com 18 bilhões e 500 milhões de reais em linhas de financiamento para setores estratégicos. Gabriela Noronha.
3: Os recursos vão apoiar, por exemplo, empresas que querem manter suas operações enquanto reorganizam as vendas ou servir para a compra de máquinas e investimentos produtivos.
1: Violência contra a mulher. Brasil registra queda no número de feminicídios no primeiro semestre do ano.
2: Os dados foram divulgados pelo Ministério da Justiça e Segurança Pública, Márcia Fernandes.
4: O Brasil registrou 741 casos de feminicídio no primeiro semestre, uma redução de 2,5% em comparação ao mesmo período de 2025.
1: E hoje a Voz do Brasil completa 91 anos.
2: E vamos saber um pouco mais sobre a história do programa e a importância dele para os ouvintes.
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1: Uma nova fase do Plano Brasil Soberano terá 18 bilhões e meio de reais em linhas de financiamento para atender empresas afetadas pelas tarifas aplicadas pelos Estados Unidos em suas exportações.
2: A medida também inclui empresas prejudicadas por conflitos internacionais, especialmente em países do Golfo Pérsico.
1: Entre os principais setores estão madeira, carvão, máquinas e equipamentos elétricos, cerâmicas, plásticos, calçados, papel e açúcar.
3: Com a assinatura da medida provisória, a sanção da lei que criou o programa Brasil Soberano, 18 bilhões e 500 milhões de reais serão liberados por meio de novas linhas de crédito. Segundo o ministro do Planejamento e Orçamento, Bruno Moretti, os setores atendidos foram divididos em três grupos.
8: Os afetados pelas tarifas comerciais, setores industriais estratégicos, como de químico, farmacêutico, setor automotivo, minerais críticos, fertilizantes e, por fim, um grupo de empresas afetadas pelas exportações para o Golfo Pérsico.
3: Do total previsto, 13 bilhões e 500 milhões virão do Tesouro Nacional e 5 bilhões serão aportados pelo Banco Nacional de Desenvolvimento Econômico e Social. O ministro da Fazenda, Dario Dorigan, explica que os créditos serão liberados gradualmente pelo BNDES.
9: A gente está usando recursos que já foram mobilizados para o BNDES, em especial, por exemplo, no Brasil Soberano 1, e que não foram utilizados então. Nós vamos atendendo à medida em que a necessidade aparecer, avaliando a necessidade de maneira bastante pontual e proporcional.
3: Os recursos poderão ser utilizados em 6 linhas de crédito com

0: Nós vamos continuar lá no MDIC, dialogando com o setor privado, com todos os setores atingidos e não atingidos.
1: A tarifa adicional de 25% dos Estados Unidos sobre parte dos produtos brasileiros exportados ao país entrou em vigor nesta quarta-feira. A medida atinge itens como etanol, máquinas agrícolas, açúcar orgânico, calçados, vestuário, papel, máquinas elétricas e produtos de aço. A sobretaxa será cobrada dos importadores americanos no momento em que os produtos brasileiros entrarem nos Estados Unidos. Reportagem Gabriela Noronha.
2: O Ministério da Pesca e Aquicultura informou que determinados tipos de peixes e crustáceos ficaram de fora da lista dos setores atingidos pela tarifa de 25% imposta pelos Estados Unidos aos produtos brasileiros.
3: Entre eles estão a tilápia fresca ou refrigerada, albacora bandolim e lagosta congelada.
2: Estão na lista de itens sujeitos à nova tarifa o filé de tilápia congelado e lagostas vivas, frescas ou refrigeradas.
3: A relação completa dos produtos está disponível em gov.br/MPA.
2: O Brasil registra 741 casos de feminicídio no primeiro semestre deste ano, uma redução de 2,5% em relação ao mesmo período do ano passado.
3: Os resultados foram divulgados hoje pelos Ministérios da Justiça e Segurança Pública e o das Mulheres.
4: Os dados são referentes ao período de janeiro a junho deste ano. O Brasil registrou 741 casos de feminicídio no primeiro semestre, uma redução de 2,5% em comparação ao mesmo período de 2025. Os indicadores são do Monitoramento Nacional da Violência contra a Mulher, elaborado com base no Sistema Nacional de Informações de Segurança Pública. Na divisão por regiões, o Norte teve o maior índice de queda, com 20%, seguido do Nordeste, com 19,9%. A gerente do projeto Mulher Segura, Fernanda Antonucci, ressalta a importância do acompanhamento constante desses índices estatísticos.
5: A redução de 2,5% dos casos de feminicídio demonstra que o enfrentamento à violência contra a mulher exige ações coordenadas, integradas entre os entes federativos e as instituições responsáveis pela proteção das mulheres.
4: O levantamento também contabilizou 20.441 prisões entre fevereiro e julho. Desse total, mais de 16 mil foram feitas em flagrante e mais de 4 mil por mandados judiciais. O monitoramento indicou que foram realizados mais de 92 mil atendimentos a vítimas e o acompanhamento de 55 mil medidas protetivas em todo o país. De acordo com Fernanda Antonucci, gerente do projeto Mulher Segura, o resultado mostra relevância do acompanhamento dos indicadores.
5: Recebemos esse resultado com responsabilidade. Cada feminicídio evitado representa uma vida preservada, uma família protegida e uma mulher que pôde continuar sua trajetória com segurança e dignidade.
4: Os dados completos do Monitoramento Nacional da Violência contra a Mulher estão disponíveis nos canais oficiais do Ministério da Justiça e Segurança Pública e do Ministério das Mulheres. Com reportagem de Edinaldo Júnior, Márcia Fernandes, para a Voz do Brasil.
2: Vale lembrar que o Ligue 180 é o principal canal de denúncias e acolhimento em casos de violência contra a mulher.
3: A ligação é gratuita e o serviço funciona 24 horas por dia, todos os dias da semana.
2: Além do atendimento por telefone, o canal também recebe mensagens pelo WhatsApp no número 61 96100180.
3: O preço do tomate caiu 15,85% nas principais centrais de abastecimento, as CEASAs, no país no mês de junho.
2: É o que mostra o sétimo boletim Hortigranjeiro, divulgado hoje pela Companhia Nacional de Abastecimento, a Conab.
3: De acordo com o levantamento, o quilo do produto foi comercializado em média por R$ 5,59 no atacado.
2: Além do tomate, a melancia, a laranja e a maçã também ficaram mais baratas.
3: Segundo a Conab, a redução dos preços é reflexo do aumento da oferta e da menor demanda por algumas frutas no período analisado, como explica a analista de mercado da companhia, Flávia Starling.
6: Em relação aos preços das principais frutas, a laranja apresentou uma desvalorização de 13,20%. Já a maçã, o que aconteceu? Houve a finalização da colheita tanto da variedade Fuji quanto da variedade Gala, aumentando a oferta e com isso os preços também reduziram em consequência. Já a melancia, dentre as frutas, foi a que apresentou apresentou a maior desvalorização, houve queda tanto nos preços quanto na comercialização.

0: Todas as frutas apresentaram desvalorização nas suas cotações da média mensal ponderada, com exceção da banana. A banana, ela apresentou incremento de 2,10% devido à menor oferta.
1: Hoje a Voz do Brasil completa 91 anos.
2: Já mudou de nome, de formato e até de horário, mas o compromisso com o cidadão permanece.
1: Aqui pelas ondas do rádio e atualmente também por meio de outras plataformas, é possível saber sobre as principais políticas públicas e serviços do governo.
2: Como sempre, foi ao longo dessas mais de 9 décadas.
3: Em 22 de julho de 1935, foi ao ar pela primeira vez o programa de rádio mais antigo do país. Estreou durante a presidência de Getúlio Vargas para divulgar os principais atos do governo.
4: Na Rede Brasileira de Rádio Difusão, a Voz do Brasil.
3: Ao longo dos anos, o programa passou a contar também com notícias do Poder Legislativo, do Judiciário e uma pequena participação do Tribunal de Contas da União. Mudou o nome, o formato, mas a missão permaneceu a mesma ao longo desses 91 anos: levar informações oficiais aos brasileiros de todos os cantos do país.
5: O excelentíssimo senhor presidente da República, Tancredo de Almeida Neves, faleceu essa noite.
6: O Brasil tem uma nova constituição.
7: Presidente Fernando Henrique condecora os pentacampeões.
3: No sul do Brasil, o pescador Márcio Prudêncio Constantino, de Balneário Rincão, em Santa Catarina, está sempre sintonizado.
8: Traz a informação precisa, sem distorção, sem fake news, traz as informações mais relevantes para o cidadão brasileiro que tem acessibilidade em qualquer local. Que a gente aqui do sul, às vezes, não sabe o que está acontecendo no norte. As atualizações de programas, o que vai acontecer, programas sociais, ele abrange tudo. Então, quem escuta ali sabe que o que está acontecendo realmente, para mim, é sem igual.
3: Um dos principais objetivos da Voz do Brasil é fazer com que os cidadãos conheçam os serviços públicos a que eles têm direito, não importa o local onde moram ou sua condição de vida, como no caso do pescador Márcio Constantino.
8: É ali que vai saber, não só dos pescadores, que é a minha modalidade, mas de toda a categoria. É muita informação que é noticiada e às vezes as pessoas, por falta dessa informação, não vão nem procurar os seus benefícios, seus direitos. Normalmente a gente já escuta de primeira mão na Voz do Brasil e depois é só ir de atrás. Aqui que a gente já está bem informado, né?

0: décadas, o programa se modernizou e hoje é multiplataforma. Está disponível também na internet em tempo real e nas redes sociais. Mas o rádio continua sendo a marca registrada do programa e está entre as memórias mais saudosas da agricultora familiar Maria Santos Almeida, de 57 anos.
1: A gente se criou ouvindo a Voz do Brasil, porque a gente tinha somente o rádio, nem televisão a gente não tinha. Então, no horário da tardinha, a gente tinha o compromisso de ficar inteirado com aquelas notícias que se passava e que a gente então ficava sabendo somente pelo programa, pela Voz do Brasil. Atualização sobre saúde, sobre política, sobre programas sociais que a gente na época até nem entendia.
0: Maria Almeida não só passou a entender dos programas sociais, como tornou-se beneficiária. Foi pelas ondas do rádio que ela soube, por exemplo, do Programa Nacional de Fortalecimento da Agricultura Familiar, o PRONAF.
1: Desde bem antes de eu me aposentar, de 20 e poucos anos, impacta bastante a gente e todos os agricultores, e ele nos dá a certeza de que aquilo ali foi atualizado, falou na Voz do Brasil, para nós tá falado.
0: Na outra ponta do país, em Oeiras, no Pará, o jornalista Cristivan Alves tem uma relação com a Voz do Brasil que é também afetiva.
2: Desde a infância, no meu território quilombola, a gente ouve a Voz do Brasil, né? Isso no período quando a gente era criança e vem atravessando a nossa geração todinha, né? Eu, como um comunicador quilombola aqui da Amazônia, a gente traz uma referência afetiva, né? No jornalismo brasileiro, quando se fala em Voz do Brasil, né?
0: Depois de quase 60 anos de obrigatoriedade da transmissão às 19 horas, em 2018, o horário de veiculação da Voz do Brasil ganhou flexibilidade. O programa continua sendo transmitido ao vivo às 19 horas, mas as emissoras têm liberdade para iniciar a transmissão até às 21 horas. Independente disso, ao toque da trilha, todo brasileiro, em todos os cantos do país, já sabe o que vem na sequência. Reportagem Natália Koslik.
3: Por causa dos riscos de incêndios florestais durante o período de estiagem, o IBAMA orienta propriedades rurais para prevenir o fogo.
4: E alerta para as multas e interdições em caso de descumprimento de medidas de combate aos incêndios.
5: Com a chegada do período de estiagem, aumenta o risco de incêndios florestais em diversas regiões do país. A prevenção é uma das principais formas de reduzir a ocorrência e a propagação do fogo. O IBAMA publicou editais de notificação preventiva destinados a proprietários de imóveis rurais localizados em áreas de maior vulnerabilidade. O presidente do IBAMA, Jair Schmidt, explica qual o objetivo do edital.
6: Como é que o IBAMA faz isso? E faz uma notificação para essas propriedades para que elas adotem medidas preventivas para evitar os incêndios, mas também que realizem os planos, né, de operacionais voltados a combater esses incêndios caso eles ocorram.
5: Os editais reforçam obrigações previstas na legislação ambiental. Entre as orientações estão a proibição do uso do fogo sem autorização, a redução do acúmulo de vegetação seca, a proteção de áreas de preservação, a implantação de aceiros quando tecnicamente recomendados, o monitoramento das propriedades, a capacitação de trabalhadores e a comunicação imediata às autoridades em caso de incêndio. O presidente Jair Schmidt destaca que durante o período seco, medidas preventivas ajudam a reduzir o risco de incêndios florestais. A prevenção depende da atuação dos órgãos ambientais, dos proprietários rurais e da população. E a adoção antecipada dessas medidas contribui para proteger pessoas, propriedades e o meio ambiente.
6: O IBAMA notificou 11.805 propriedades rurais no Pantanal, na Amazônia e no Cerrado, se ocorreu alguma queima naquele local. Se não houver autorização, essas áreas elas podem sofrer fiscalização e as pessoas serem multadas, serem autuadas, serem área embargada ou algum equipamento material também apreendido.
5: O monitoramento também utiliza imagens de satélite e sistemas de sensoriamento remoto para identificar focos de calor, acompanhar áreas de risco e apoiar as ações de fiscalização. Reportagem Pablo Mundim.
4: E a fumaça dos incêndios florestais pode afetar a saúde, especialmente em períodos de piora da qualidade do ar.
3: Para orientar a população, o Ministério da Saúde disponibiliza documento com alerta e recomendações para a população em caso de queimadas e incêndios florestais.
4: Entre as principais recomendações estão acompanhar as previsões meteorológicas e os alertas oficiais sobre queimadas e qualidade do ar, além de beber água regularmente para manter as vias respiratórias hidratadas.
3: Também é importante evitar atividades físicas e esforços intensos ao ar livre quando a qualidade do ar estiver comprometida e priorizar a permanência em ambientes internos e protegidos da fumaça.
4: O documento pode ser encontrado em gov.br/saúde.
3: Sabonete, shampoo, cremes para cabelos ou para pele. Todos esses produtos atraem a atenção do consumidor.
4: Mas na hora de comprar, é preciso ficar atento ao selo da Anvisa, que é responsável por regulamentar os cosméticos.
3: Para garantir a segurança de quem compra, a agência atualiza substâncias que podem ser utilizadas nesses produtos.
7: Eles fazem parte do cotidiano, mas em alguns casos podem se tornar vilões da saúde. Os produtos de higiene pessoal, cosméticos e perfumes comercializados no país são regulamentados e fiscalizados pela Agência Nacional de Vigilância Sanitária, que acabou de atualizar as listas de substâncias restritas e proibidas na fabricação desses itens. O gerente geral de cosméticos e saneantes da Anvisa, Bruno Rios, explica que essa lista está sempre passando por atualizações.
8: Tanto de proibitivos quanto de restritivos, ela é uma lista viva. Então a gente está sempre acompanhando novos estudos, novas evidências científicas, novos modelos regulatórios. Então sempre quando há novos estudos, a gente corre atrás para poder fazer uma nova avaliação daquela substância para ver se de fato ela ainda é uma substância segura e que ela ainda pode ser utilizada nos cosméticos que serão oferecidos para a população.
7: Entre os problemas que podem ser ocasionados pelo uso de produtos irregulares estão as alergias e dermatites de contato. Para evitar reações adversas, é importante observar se o produto tem um registro na Agência Nacional de Vigilância Sanitária, além das condições em que ele é armazenado e vendido. Como explica a médica dermatologista e primeira secretária da Sociedade Brasileira de Dermatologia, Rosana Ana Lazzarini.
9: Se você está comprando um produto numa farmácia ou numa loja e ele está exposto ao sol, a chance de ter a transformação de alguma substância dentro desse cosmético e ela se tornar um alérgeno aumenta. Então, eu acho que são cuidados também que tem que ser tomados, né? Observar a procedência, está aprovado pela Anvisa, observar se como que foi armazenado esse produto.
7: As substâncias que se tornaram restritas só poderão estar presentes na fórmula dos cosméticos e produtos de higiene pessoal em condições e limites explícitos. Já os itens proibidos deverão ser banidos desse mercado. As listas de substâncias restritas e proibidas estão disponíveis na página da Anvisa na internet, em gov.br/anvisa. No site, também é possível fazer denúncias sobre produtos comercializados que não tenham selo da Anvisa, ou relatar reações adversas causadas por produtos regulamentados. Reportagem Luana Karen.
4: 22 de julho é o Dia Internacional do Trabalho Doméstico.
3: De acordo com dados do IBGE, são mais de 5 milhões de trabalhadores e trabalhadoras domésticas no país.
4: E você sabia que o registro na carteira de trabalho e a garantia de salário mínimo são direitos obrigatórios no Brasil?
3: Saiba mais sobre as principais leis que regem a categoria e o que empregadores e funcionários devem fazer para assegurar contratos dentro da legislação.
10: O Brasil acumula 5,6 milhões de pessoas que atuam no trabalho doméstico remunerado, segundo dados da Pesquisa Nacional por Amostra de Domicílios Contínua, referentes ao quarto trimestre de 2025. O setor é amplamente feminino. 92% da categoria é composta por mulheres. Desse total, 68% são mulheres negras. O rendimento médio mensal das trabalhadoras domésticas ficou em R$ 1.335. Cerca de 76% das trabalhadoras não possuem carteira assinada e 65% não realizam contribuições para a Previdência Social. Para combater a informalidade e assegurar proteção social, os direitos dos empregados domésticos foram regulamentados e foi criado o Simples Doméstico, integrado ao portal E-Social. O cadastro na plataforma é uma obrigação do empregador. É ele quem deve emitir mensalmente a guia de recolhimento dos impostos e do Fundo de Garantia por Tempo de Serviço, o FGTS. O registro na carteira de trabalho é obrigatório desde o primeiro dia do contrato. Após um período de 12 meses, o empregado tem direito a 30 dias de férias remuneradas. No caso da trabalhadora gestante, ela tem direito a 120 dias de licença maternidade, sem prejuízo do emprego e do salário. Para cadastrar o funcionário ou tirar dúvidas sobre o cálculo de verbas, acesse esocial.gov.br ou consulte os canais de atendimento do Ministério do Trabalho e Emprego. Edinaldo Júnior para a Voz do Brasil.
4: Estão abertas até 6 de agosto as inscrições para cursos de formação de lideranças quilombolas e ciganas.
3: O objetivo é capacitar essas pessoas para atuarem na gestão territorial, no controle social e na execução de políticas públicas de igualdade racial.
4: Os cursos serão realizados em formato que combina atividades presenciais e práticas nos territórios.
3: Estão sendo ofertadas 70 vagas ao todo, com bolsas mensais de R$ 1.000 para os participantes selecionados.
4: As inscrições devem ser feitas pela internet e os editais podem ser encontrados no site gov.br/igualdade racial.
3: E essas foram as notícias do governo federal.
4: Uma realização da Secretaria de Comunicação Social da Presidência da República.
3: Com produção da Empresa Brasil de Comunicação.
4: Fique agora com o Minuto do TCU e em seguida as notícias do Poder Judiciário e do Congresso Nacional. Boa noite.
3: Boa noite e até amanhã.
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12: Minuto do TCU.
13: O Tribunal de Contas da União lançou um novo portal para ampliar a transparência sobre o uso da inteligência artificial no setor público. A plataforma mostra como o TCU utiliza essa tecnologia em auditorias, atividades internas e serviços prestados à sociedade. O site reúne informações sobre as ferramentas de inteligência artificial em uso, os resultados alcançados e as regras adotadas para garantir o uso responsável da tecnologia. Também apresenta medidas de segurança, governança e proteção de dados. O objetivo é compartilhar experiências, estimular boas práticas e apoiar outros órgãos públicos a usarem a tecnologia com transparência, ética e responsabilidade. O portal é aberto ao público e pode ser consultado por gestores, pesquisadores, estudantes e qualquer cidadão interessado. Saiba mais em tcu.gov.br.
12: TCU, fiscalização a serviço da sociedade. Você vai ouvir agora notícias do Poder Judiciário.
14: CNJ lança central de vagas e emprega Lab no Rio Grande do Norte.
15: Eleições 2026. Material de campanha impresso para pleito majoritário também deve ser produzido em braille.
14: Justiça determina a indenização ao filho de João Cândido.
15: Boa noite, eu sou Marcela Luiza.
14: E eu sou Walter Lima e conduzo esta edição em comemoração aos 91 anos da Voz do Brasil.
15: O Conselho Nacional de Justiça lançou no Rio Grande do Norte duas novas iniciativas do Plano Pena Justa para enfrentar a superlotação do sistema prisional.
14: As ações também buscam reduzir a reincidência criminal. Judite Aragão.
16: Uma das medidas anunciadas é a Central de Regulação de Vagas. O sistema organiza o ingresso de pessoas no sistema prisional de acordo com a capacidade de cada unidade e amplia o uso de alternativas penais quando possível. Outra iniciativa apresentada foi o Emprega Lab, espaço de articulação entre judiciário, executivo, setor produtivo e sociedade civil para ampliar oportunidades de qualificação profissional e emprego para pessoas privadas de liberdade e egressas do sistema prisional. No Rio Grande do Norte, o cenário evidencia a necessidade dessas medidas. Atualmente, o estado tem quase 7.900 pessoas presas para pouco mais de 5 mil vagas.
17: Pais não precisam esperar filha completar 18 anos para que ela mesma saque a indenização por danos morais recebida em razão do atraso de voo.
18: A decisão é do STJ, Fátima Uchoa.
19: Ao reformar acórdão do Tribunal de Justiça de São Paulo, a terceira turma do STJ considerou que não havia motivo que justificasse a retenção do dinheiro. Assim, por unanimidade, o colegiado seguiu o voto do relator ministro Humberto Martins, para quem o Tribunal Estadual contrariou o entendimento consolidado do STJ, no sentido de que os pais podem administrar os bens dos filhos menores, segundo o Código Civil, e em regra têm o direito de sacar valores de indenização destinados a eles.
17: Material de campanha impresso para a eleição majoritária também deve ser produzido em braille.
18: TSE divulga percentuais que servirão de base para a aplicação da regra. Estevão Furtado.
20: Nas eleições 2026, a propaganda eleitoral impressa para cargos majoritários também deverá ser acessível às pessoas com deficiência visual. A regra determina que partidos, federações e candidaturas produzam material em braille de acordo com o percentual de eleitores com deficiência visual de cada localidade. Segundo a Justiça Eleitoral, o Brasil tem mais de 319 mil eleitoras e eleitores com deficiência visual. A medida busca ampliar a inclusão e garantir mais acessibilidade durante a campanha.
17: Engenheiro acusado injustamente de favorecer o filho obtém indenização.
18: Para a primeira turma do TST, a acusação foi infundada e atingiu a honra e a reputação do empregado. Mila Amaral.
21: A primeira turma do Tribunal Superior do Trabalho aumentou de 50 mil para 200 mil reais a indenização por danos morais a um engenheiro da Petrobras. Ele foi demitido por justa causa em 2015, acusado de favorecer a empresa do filho na escolha de softwares usado pela estatal. O TRT do Rio havia anulado a dispensa por falta de provas, mas manteve o valor baixo da reparação. No TST, o entendimento foi de que a empresa, além de não apresentar provas concretas, não garantiu também o direito de defesa, afetando a honra de um profissional com mais de 30 anos de carreira.
17: Justiça acolhe parcialmente parecer do MPF e determina indenização ao filho de João Cândido.
18: A União foi condenada a pagar 300 mil reais de indenização por danos morais. Vanessa Pereira.
22: Em 2024, a Marinha enviou um documento para a Câmara dos Deputados classificando a revolta da Chibata como uma, abre aspas, deplorável página da história nacional, fecha aspas, e desqualificando os participantes da revolta. Na sentença, a Justiça Federal no Rio de Janeiro reconheceu que as expressões utilizadas pela Força Naval extrapolaram o direito à manifestação institucional e causaram dano moral ao descendente direto de João Cândido, e condenou a União ao pagamento de 300 mil reais de indenização por danos morais.
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17: Uma boa noite.
18: E até amanhã.

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1: Eu sou Humberto Pinheiro e estes são os destaques de hoje do Jornal do Senado, que começa agora. Publicidade de apostas esportivas ganha alerta sobre os riscos do vício. Combate à violência doméstica avança com projetos aprovados na Comissão de Constituição e Justiça. Governo libera 547 milhões para ressarcir aposentados do INSS. Boa noite. As publicidades de empresas de apostas esportivas, as bets, passaram a exibir mensagens de alerta sobre os riscos do vício e das perdas financeiras. A medida busca informar os apostadores e incentivar o jogo responsável. Os avisos passam a fazer parte das regras para a divulgação das plataformas de apostas e têm como objetivo alertar a população sobre os possíveis impactos do jogo compulsivo. Repórter Rodrigo Rezende.
2: As publicidades de empresas de apostas, as chamadas bets, devem conter, a partir de agora, uma das seguintes frases. Ministério da Fazenda adverte: apostar faz você perder dinheiro. Ou Ministério da Fazenda adverte: apostar pode causar dependência. Ou Ministério da Fazenda adverte: aposta não é investimento. A iniciativa do governo quer atentar para os riscos do vício em apostas, como acontece no caso de medicamentos e cigarros. O senador Humberto Costa, do PT de Pernambuco, que já foi ministro da Saúde, alertou sobre o perigo imposto pela chamada ludopatia.
3: Já fizemos isso com o tabaco e avançamos muito. O Brasil diminuiu significativamente o número de fumantes. Passou da hora de fazer o mesmo em relação às apostas esportivas. Esse não é um debate ideológico. O vício não pergunta em quem alguém votou. O endividamento não distingue partidos.
2: As novas diretrizes do Ministério da Fazenda ainda proíbem que, durante a publicidade, aconteçam opiniões ou análises que induzam ou influenciem a realização de apostas.
1: Um projeto apresentado no Senado cria a cobrança social extrajudicial para facilitar a recuperação de dívidas de pequeno valor. A proposta busca oferecer uma alternativa mais simples e menos burocrática para a negociação de débitos. O objetivo é promover a inclusão financeira, estimular a regularização cadastral de cidadãos e empresas e reduzir a judicialização das cobranças. As informações com o repórter Douglas Castilho.
4: A proposta do senador Rogério Carvalho, do PT de Sergipe, prevê uma articulação com os cartórios de protesto, aqueles que o credor utiliza para cobrar dívidas sem ingressar na justiça, para promover soluções mais rápidas e menos burocráticas. A primeira e mais emergencial medida do texto determina o cancelamento automático de todas as dívidas que já tiveram sua exclusão autorizada nos últimos 10 anos, desde que atingidos os critérios previstos. Rogério Carvalho explicou o projeto e apresentou dados do alcance da proposta.
5: Facilita a negociação de dívidas de até meio salário mínimo com custos menores e sem burocracia. E mais, determina o cancelamento automático sem nenhum custo de registros de protestos pequenos que já tenham autorização de baixa há anos. Essa medida pode beneficiar 4,5 milhões de famílias e mais de 1 milhão de pequenos empreendedores.
4: O alvo principal são as pequenas dívidas em atraso que geram restrições cadastrais desproporcionais, travando o acesso de cidadãos ao crédito, a financiamentos e muitas vezes dificultando a obtenção de emprego. O projeto aguarda encaminhamento para a comissão pertinente.
1: O governo federal editou uma medida provisória que libera mais recursos para ressarcir aposentados e pensionistas do INSS que sofreram descontos indevidos em seus benefícios. Para isso, foi aberto um crédito extraordinário de 547 milhões de reais. Os recursos serão usados para devolver os valores cobrados irregularmente dos segurados e garantir o pagamento dos ressarcimentos. A medida faz parte das ações do governo para reparar os prejuízos causados realizados pelas fraudes identificadas no INSS. A reportagem é de Patrícia Oliveira.
0: A liberação dos recursos faz parte do processo de ressarcimento das vítimas do esquema investigado pela Polícia Federal na Operação Sem Desconto. Os recursos para a devolução vêm do orçamento da própria Seguridade Social. Para os senadores Alci Lucas, do PL do Distrito Federal, esses valores deveriam ser cobrados das entidades responsáveis pelos desvios. E lembrou que mais beneficiários ainda aguardam a devolução.
6: Tem muito mais gente que ainda não recebeu. As reclamações foram 6,6 milhões de contestações. Então faltou mais de 1,850 bilhão para devolver.
0: Para saber se você tem direito ao reembolso, acesse o portal ou o aplicativo Meu INSS. Faça login com seu CPF e senha da conta gov.br e confira se há lançamentos na opção extrato de pagamento. A devolução é liberada em até 15 dias úteis.
1: O senador Paulo Paim, do PT do Rio Grande do Sul, defendeu o fim da escala 6x1 e a redução da jornada para 40 horas semanais sem redução salarial. O parlamentar afirmou que a medida pode aumentar a produtividade e citou dados da Organização para a Cooperação e Desenvolvimento Econômico, a OCDE, segundo os quais países com menor carga horária anual, como a Alemanha, Dinamarca e Países Baixos, registram maior produtividade por hora trabalhada. Segundo o senador, a redução da jornada pode melhorar a qualidade de vida, reduzir a rotatividade nas empresas e fortalecer a competitividade da economia.
7: No Brasil, a média supera a 1.600 horas anuais. Mesmo assim, esses países produzem muito mais riqueza por hora trabalhada do que nós, o que investem em tecnologia, inovação, qualificação profissional.
1: Já o senador Eduardo Girão, do Novo do Ceará, pediu que a proposta de fim da escala 6x1 seja amplamente debatida antes de ser votada pelo Congresso. O parlamentar afirmou que é necessário ouvir trabalhadores, empregadores e representantes dos diversos setores da economia para avaliar os impactos da medida sobre o emprego, a competitividade e os custos de serviços e produtos. Girão também questionou argumentos que a mudança aumentaria a produtividade e citou estimativas apresentadas por setores como transporte e a panificação, que apontam possíveis aumentos de custos caso a proposta entre em vigor.
8: Tem alguma coisa muito estranha, muito esquisita nisso tudo, e não é assim enfiar a goela abaixo. O pessoal que defende o fim da escala 6x1 dizer que vai aumentar a competitividade, vai aumentar a produtividade. Eu fico na pergunta, para quem?
1: A Comissão de Constituição e Justiça aprovou neste primeiro semestre um pacote com 7 projetos de lei voltados ao combate à violência doméstica e familiar e a ampliação da rede de proteção às mulheres e dependentes. As propostas alteram prazos de denúncia, criam cadastros de restrição, humanizam exames periciais e barram mecanismos de pressão institucional contra as vítimas. Mais detalhes com Bruno Lourenço.
9: Entre os projetos de lei aprovados na Comissão de Constituição e Justiça relacionados ao combate à violência doméstica e familiar está o que dobra o prazo para que as mulheres formalizem queixas contra agressores, que passa de 6 meses para até 1 ano. No mesmo sentido de proteção contra coações, a comissão avalizou o projeto que proíbe juízes de agendarem de forma automática a audiência de retratação prevista na Lei Maria da Penha. A relatora, senadora Mara Gabrilli, do PSD de São Paulo, apontou que o agendamento sem o pedido expresso da vítima pode gerar pressão indevida.
10: A exigência de manifestação expressa da vítima para a realização da audiência de retratação e a condição de que essa manifestação ocorra antes do recebimento da denúncia previne possíveis pressões ou coações.
9: Outra iniciativa votada na CCJ determina que o prazo de prescrição para o crime de assédio sexual só comece a contar a partir do momento em que cessar o vínculo de subordinação profissional da vítima com o assediador. O colegiado ainda aprovou a criação de um cadastro nacional com dados de condenados por feminicídio, estupro e violência psicológica, e projeto que assegura a realização de exames de corpo de delito humanizados em IMLs e delegacias. O colegiado chancelou também a obrigação de divulgação governamental em massa do canal Ligue 180 e deu parecer favorável a projeto que impede a repatriação compulsória de menores para outros países caso haja comprovação de indícios de violência doméstica no local de origem estrangeira.
1: Trabalhos técnicos de João Lira, o Jornal do Senado fica por aqui. Acompanhe agora as notícias da Câmara dos Deputados. Boa noite e até amanhã.

0: Deputados reconhecem o hip hop como manifestação da cultura brasileira.
1: Projeto prevê o uso de tecnologia 3D para reabilitação crânio-facial no SUS.
0: Avança na Câmara a proposta que cria a Política Nacional de Bioeconomia.
1: Boa noite. Comissão aprova projeto que visa incentivar o desenvolvimento econômico com uso sustentável de recursos naturais. A repórter Sofia Peçanha tem os detalhes da proposta.
2: A Comissão de Integração Nacional e Desenvolvimento Regional aprovou uma proposta que institui a Política Nacional de Bioeconomia. O projeto busca orientar o desenvolvimento econômico do país com base no uso sustentável dos recursos naturais. A bioeconomia é definida no texto como conjunto de produção, utilização e conservação de recursos biológicos, ciência, tecnologia e inovação para produzir bens e serviços de forma sustentável. Entre os objetivos estão a promoção do desenvolvimento nacional, regional e local, junto com a conservação da sociobiodiversidade e o fortalecimento da presença do país em mercados internacionais que exigem produtos com menor impacto ambiental. A relatora do projeto na comissão, a deputada Socorro Nery, do PP do Acre, destacou que a nova política ajuda a estruturar a transição para um novo modelo econômico.
3: Atende a uma lacuna de coordenação intergovernamental e de integração de instrumentos de fomento, informação e governança capazes de dar escala à transição para uma economia de baixo carbono, com valorização de ativos biológicos e geração de trabalho e renda em bases sustentáveis.
2: O projeto estabelece incentivos fiscais e tributários, como crédito, benefícios fiscais e estímulo às compras públicas de produtos sustentáveis. Parte dos recursos virá de fundos regionais, do Fundo Nacional sobre Mudança do Clima e de mecanismos ligados ao mercado de carbono. Além disso, o projeto prevê a criação de instrumentos para viabilizar a política, como um conselho, uma estratégia e um sistema nacional de bioeconomia para administrar os recursos e mapear oportunidades no setor. Segundo a relatora Socorro Nery, a bioeconomia deve ocupar papel estratégico no desenvolvimento nacional.
3: Que bioeconomia deve ser uma estratégia de desenvolvimento para o nosso país, mas ao mesmo tempo clarificando que bioeconomia está sempre relacionada à sustentabilidade ambiental e econômica e sempre ouvindo e escutando com a participação da sociedade brasileira.
2: A medida ainda prevê a inclusão de comunidades tradicionais, povos indígenas e agricultores familiares nas cadeias produtivas da bioeconomia, com foco na capacitação e geração de renda. A proposta determina que os planos de desenvolvimento regional da Amazônia, do Nordeste e do Centro-Oeste passem a incorporar diretrizes da bioeconomia. O projeto que cria a Política Nacional de Bioeconomia será analisado a seguir pela Comissão de Meio Ambiente e Desenvolvimento Sustentável. Da Rádio Câmara de Brasília, Sofia Peçanha.
0: Economia. O Júlio Lopes, do PP do Rio de Janeiro, alerta para o avanço da pirataria, da falsificação e da sonegação, afirmando que essas práticas fortalecem o crime organizado e causam prejuízos bilionários aos cofres públicos. Ele destaca que produtos aparentemente inofensivos podem financiar redes criminosas.
1: Júlio Lopes também chama atenção para os riscos à saúde causados por bebidas e medicamentos falsificados. Para o deputado, a atuação das quadrilhas nesse mercado exige mais conscientização da população sobre a procedência dos produtos consumidos.
4: Nós estamos lutando muito aqui pela Comissão Externa do Brasil Legal, não só para conscientizar você que está nos ouvindo, que tem que tomar muito cuidado com a origem das bebidas, com a origem do consumo dos produtos e serviços que você contrata, e é muito importante que você se ajude, ajude a sociedade a se proteger dessa prática, que também na área dos remédios hoje tem um espaço enorme. E os remédios mais falsificados são os remédios dos cânceres e das doenças raras.
0: Segurança Pública. A Câmara dos Deputados aprovou proposta que impede que crimes de violência contra a mulher sejam considerados de pequeno dano e, com isso, deixem de ser punidos. A reportagem é de Paula Bittar.
5: A Comissão de Constituição e Justiça da Câmara aprovou um projeto que proíbe a aplicação do chamado princípio da insignificância a crimes de violência doméstica e familiar contra mulheres. Essa proibição, pela proposta, é inserida na Lei Maria da Penha. O princípio da insignificância, que também é conhecido como bagatela, prevê que crimes de pouca importância que causem dano pequeno não devem ser punidos. Uma súmula do Superior Tribunal de Justiça Justiça já determina que o princípio da insignificância não se aplica aos crimes ou contravenções penais praticados contra a mulher no contexto das relações domésticas. O objetivo da proposta é transformar o que hoje é um entendimento do tribunal em legislação. A autora do projeto, deputada Laura Carneiro, do PSD do Rio de Janeiro, explica que nenhuma forma de violência contra mulheres pode ser considerada insignificante.
6: Não existe insignificância quando se fala em mulher, em violência contra a mulher, principalmente no momento que a gente está vivendo, onde a cada 5 horas e 25 minutos uma mulher é morta no Brasil. Então, nunca é insignificante a violência, porque ela pode se transformar depois em vicaricídio ou em feminicídio. Por isso a importância desse projeto aprovado nessa casa.
5: O vicaricídio mencionado pela deputada é o ato de matar pessoas próximas a uma mulher, como filhos, dependentes ou outros parentes, com o objetivo de fazê-la sofrer. O termo foi incorporado pela legislação brasileira neste ano, após aprovação pelo Congresso, e a previsão de pena é de reclusão de 20 a 40 anos. A Lei Maria da Penha já impede a aplicação de penas alternativas brandas e punições que possam ser resolvidas apenas com pagamentos ou doações. O projeto que proíbe a aplicação do chamado princípio da insignificância a crimes de violência doméstica e familiar contra mulheres segue agora para a análise do Senado. Da Rádio Câmara, de Brasília, Paula Bittar.
0: Justiça.
1: Os deputados aprovaram a permissão para a prática privada do direito por advogados da União e o texto seguiu para análise do Senado. A repórter Maria Neves traz mais detalhes sobre o projeto aprovado.
7: A Comissão de Constituição e Justiça da Câmara dos Deputados aprovou o projeto que permite a integrantes de carreiras jurídicas federais exercerem a advocacia privada, fora de suas atribuições no serviço público. A proposta beneficia especificamente advogados da União, procuradores da Fazenda Nacional, procuradores federais e procuradores do Banco Central. As carreiras jurídicas da União exigem dos advogados dedicação exclusiva. O exercício da advocacia particular é proibido por lei. Mas, de acordo com a deputada Érica Cocai, do PT do Distrito Federal, nos estados e nos municípios não existe essa vedação. Por isso, ela considera que o projeto aprovado faz justiça para as carreiras da advocacia federal.
8: Nós precisamos romper essa condição que estabelece a ausência de isonomia dos profissionais das carreiras jurídicas da Advocacia Geral da União, que é bom lembrar que só em 2024 tiveram sucesso na sua atuação jurídica em quase 69% dos cargos e resgataram para a União quase 70 bilhões no mesmo ano de 2024. Portanto, nós não podemos perder esses profissionais. Esses profissionais não podem se sentir desestimulados de atuar para o benefício do próprio país.
7: Pelo texto aprovado, a advocacia fora do órgão federal de atuação não poderá ser exercida por advogados que ocupam cargo em comissão ou função de confiança. Além disso, os profissionais ficam impedidos de atuar contra a União, suas autarquias, fundações e empresas públicas. Para garantir a transparência, a Advocacia Geral da União deverá publicar em sua página na internet a lista atualizada de todos os profissionais que optarem por exercer a advocacia privada. Os interessados também deverão fazer uma comunicação prévia ao órgão antes de iniciar a atividade. A proposta determina ainda que o exercício da advocacia privada estará sujeito às orientações da Corregedoria Geral e da Comissão de Ética da AGU, além de obedecer ao Estatuto da Ordem dos Advogados do Brasil e à Lei de Conflitos de Interesses. Da Rádio Câmara de Brasília, Maria Neves.
0: Previdência. Coronel Crisóstomo, do PL de Rondônia, destaca que foi o autor da proposta que deu origem à Comissão Parlamentar Mista de Inquérito, que discutiu fraudes no INSS. Ele lembra que as investigações expuseram um esquema ilegal de descontos em benefícios de aposentados e pensionistas.
9: A consequência disso tudo é que o governo federal teve que bloquear todos os acessos a desconto, não havendo mais desconto, até que seja julgado e decidido como fazer esse trabalho, sem a necessidade de sindicatos e associações voltarem a pedir o desconto no Instituto Nacional de Seguridade Social.
1: De acordo com o coronel Crisóstomo, a suspensão de descontos não autorizados diretamente pelos segurados é uma vitória importante para proteger a renda de famílias mais vulneráveis. O deputado garante que o Congresso continuará fiscalizando o sistema previdenciário.
0: Trabalho. Para Daniel Almeida, do PCdoB da Bahia, a redução da jornada de trabalho é a conquista mais importante das últimas décadas para a classe trabalhadora. Ele argumenta que a modernização da indústria e o ganho de produtividade com novas tecnologias justificam o reequilíbrio da escala no país.
10: Hoje você fabrica a mesma coisa com a quantidade de horas trabalhadas muito menor do que há 38 anos atrás, quando a Constituição foi promulgada. E, portanto, os trabalhadores precisam participar da distribuição desta produtividade que as tecnologias conseguiram produzir. Portanto, é uma necessidade. De tempos em tempos, é preciso fazer esse equilíbrio para que os trabalhadores e a sociedade como um todo se beneficiem.
1: Daniel Almeida ressalta que garantir duas folgas semanais permite mais descanso, saúde e tempo livre para a qualificação profissional. O parlamentar também elogia a mobilização dos movimentos sociais e o apoio institucional do governo federal em favor da medida.
0: A Câmara aprovou o projeto que reconhece o hip-hop como manifestação da cultura brasileira. O repórter Antônio Vital acompanhou a votação.
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12: A Câmara dos Deputados aprovou o projeto que reconhece o hip-hop como manifestação da cultura nacional. O hip-hop é um movimento cultural e estilo de vida urbano que surgiu nas comunidades afro-americanas e latinas do bairro do Bronx, em Nova York, no início dos anos 70. Segundo o autor da proposta, deputado pastor Henrique Vieira, do PSOL do Rio de Janeiro, mais do que apenas um gênero musical, o hip-hop é uma ferramenta de expressão política e social. No Brasil, o hip-hop começou na década de 80, principalmente em São Paulo, em locais de encontro de jovens negros, pobres e moradores de periferias. O movimento se expandiu para outras regiões do país, adquirindo características locais, inclusive no Nordeste, onde foi influenciado pelo repente em ritmos caribenhos e jamaicanos. Ser reconhecido como manifestação da cultura nacional permite que o hip-hop seja contemplado nas políticas públicas, com possibilidade de ter acesso a leis de incentivo, linhas de crédito e fundos setoriais, sem contar a garantia de livre manifestação. O projeto recebeu parecer favorável do relator, deputado Inácio Arruda, do PCdoB do Ceará. Segundo ele, o movimento já é reconhecido oficialmente como manifestação cultural por estados e municípios. Para o autor do projeto, deputado pastor Henrique Vieira, o reconhecimento oficial vai fomentar a cultura e evitar a criminalização do movimento.
13: Reconhecer o hip hop como manifestação da cultura nacional é sair da chave da criminalização e entrar na chave do reconhecimento e da valorização, porque o hip hop vai acontecer e acontece independente do estado, mas cabe ao estado com política pública e investimento, ao invés de criminalizar, valorizar, fomentar e levar adiante.
12: O projeto que reconhece o hip hop como manifestação da cultura nacional seguiu para análise do Senado. Da Rádio Câmara de Brasília, Antônio Vital.
0: Educação.
1: Beto Preto, do PSD do Paraná, comemora a criação do curso de medicina no campus de Apucarana da Universidade Estadual do Paraná, a Unespar. O deputado aponta que a medida atende a uma reivindicação de mais de 50 anos do município.
14: É uma luta de mais de 50 anos do município de Apucarana, que agora parece que realmente chegou no êxito. A Unespar é a única universidade que ainda não tinha o curso de medicina e a partir de agora já são recursos liberados para a construção de um bloco de laboratórios, de salas de aula e também praticamente liberado a contratação dos professores via concurso, além de estarmos muito próximos da marcação do concurso vestibular para a entrada no primeiro semestre de 2026. 2017.
0: Beto Preto ressalta que, a partir de agora, toda a rede estadual de ensino superior do Paraná passa a contar com o curso público de medicina. Ele celebra o fato de a nova graduação ampliar a formação de profissionais de saúde no Vale do Ivaí, região geográfica composta por 26 municípios.
15: Saúde.
1: Programa para recuperar crânio e face com tecnologia 3D no SUS avança na Câmara. A reportagem é de Luiz Cláudio Canuto.
16: A Comissão de Ciência, Tecnologia e Inovação da Câmara dos Deputados aprovou o projeto que institui o Programa Nacional de Reabilitação Crânio-Facial com uso de tecnologia 3D no Sistema Único de Saúde. O colegiado seguiu o voto do relator, deputado Rui Falcão, do PT de São Paulo. A reabilitação recupera aspectos anatômicos, funcionais estéticos de pacientes com alterações provocadas por tumores, sequelas de tratamento, traumatismos e anomalias congênitas. Pela proposta, o programa vai oferecer suporte psicossocial aos pacientes e incentivar o desenvolvimento de materiais e de processos de modelagem em três dimensões. A iniciativa seria implementada por meio de parcerias com instituições de ensino e pesquisa, públicas ou privadas, para pesquisa, desenvolvimento e aprimoramento de tecnologias. O autor do projeto é o deputado Zacarias Calil, de Goiás, que afirma que, por meio do uso de scanner 3D e de exames de imagem convencionais, como tomografia computadorizada e ressonância magnética, é possível criar um modelo da superfície do rosto e do crânio do paciente, por exemplo. Assim, é possível saber que estruturas anatômicas precisam de reparação com o design pessoal de próteses e simulação do resultado final antes do tratamento. O deputado, que também é cirurgião pediátrico, afirma que o modelo já é aplicado no Brasil.
17: Em Campinas, São Paulo, nós temos um centro de tecnologia e informação que pode trabalhar juntamente com isso. Aliás, eles já fazem esse procedimento pelo SUS, que é um avanço muito grande, né? Você pegar determinado tipo de tumor, fraturas e outras patologias, malformações, você analisar através de uma tecnologia dessa, antes de você, por exemplo, submeter o paciente a um procedimento cirúrgico. Então, um profissional, ele vai saber exatamente de que maneira ele vai atuar nesse sentido, inclusive mostrando para o paciente, esclarecendo, né, suas dúvidas de que maneira ele vai ser operado.
16: O autor da proposta diz que a técnica também pode ser aplicada na odontologia, cirurgia plástica, reconstrutiva, fonoaudiologia e reabilitação. Ele afirma que o impacto orçamentário não seria muito alto, porque a tecnologia, como já vem sendo utilizada, tende a diminuir o custo.
17: Se você tem um centro de tecnologia, informação, informática, que já faz pelo SUS, então a gente só vai praticamente complementar isso aí, né? Já existe, agora falta mais investimentos, né? E com isso aí a gente consegue, através dos recursos, emendas parlamentares, para ajudar esses centros de tratamento.
16: A proposta ainda vai ser analisada pelas comissões de saúde, de finanças e tributação e de Constituição e Justiça. Em princípio, ela não precisa passar pelo plenário. Da Rádio Câmara de Brasília, Luiz Cláudio Canuto.
15: Ciência e tecnologia.
0: Raimundo Santos, do PSD do Pará, defende projeto que institui a Semana Nacional da Consciência Digital Infantil. A iniciativa, segundo o deputado, visa orientar famílias e educadores sobre os riscos da exposição excessiva às telas e os perigos de crimes virtuais.
18: Hoje o mundo da internet é como se fosse uma extensão do mundo real, é uma praça pública onde tem todo tipo de informações úteis, mas também muita coisa nociva, principalmente a criança e adolescente. Dentro dessa política de educação digital, o projeto ele visa incluir uma semana de conscientização digital voltada para educadores, para a família, uma prevenção durante esta semana ao cyberbullying, aos crimes cibernéticos, também o combate à exposição.
15: 8 horas. 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

0: Muito bem, estamos chegando com mais uma edição do nosso programa. Programa bom demais que começa agora, a partir desse momento. São 20 horas e 11 minutos. O nosso muito obrigado, gente de casa, gente da zona rural. Você, meu amigo, minha amiga, independente de onde, tá ouvindo o nosso programa, nosso muito obrigado pelo carinho da audiência. tvguanabi.com.br. Quem está ligado, tá ligado em qualquer lugar do planeta através deste link aí da TV Guanambi. Ou a Radiosnet, né, gente boa? 104 FM é um sucesso, eu sou Marcos Coimbra, o programa é Romance na Cidade. Aqui a gente fala de amor, a gente passa as melhores músicas para o seu coração.
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0: Boa noite.
2: Boa noite, Marcos Coimbra.
0: Desde já você pode participar do nosso WhatsApp. Olha aí, gente, boa música.
3: Participe pelo WhatsApp 77999291049.
0: Você participar diretamente, mensagem de texto ou de áudio aqui pra gente. Mais que demais. Brinca.
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0: Pra você, aniversariante deste dia, o nosso parabéns pra você.
3: Parabéns pra
0: tudo de bom. Felicidades mil, anos de vida.

0: Parabéns, parabéns, parabéns pra você. Estamos chegando, e quando a gente chega, a alegria, o alto astral, junto com a música romântica, tudo isso associado para deixar você muito mais feliz nas suas noites. Nostalgia, a lembrança de outrora, momentos inesquecíveis que você revive aqui com a gente, e eu sou o responsável por isso, viu?
1: Aparecer, Borel!
0: Alexandre Pires, Depois do Prazer. 23, gente! Hora oficial do Brasil, hora de Brasília, aqui na Radio City.

0: Olha o sonzão do Alexandre Pires e participação especial dela, a musa do samba. Tô falando de Alcione, gente.
1: Obrigado a vocês.
0: Ao, meu Deus do céu, Oni. Alcione, 2018 agora. Esse é o nosso programa. Programa show de bola, são 2018 agora, hein? 2018.
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0: É isso aí. Olha, muita gente bacana ouvindo o nosso programa. O Henrique tá ouvindo a gente, né? Ele trabalha na construção civil, acompanha toda a programação da rádio durante todo o tempo, desde amanhã, né? Boa noite, Marcão. Marcos Coimbra, manda um alô pra nós aqui no bairro Sossego. Um abraço pra você, viu, meu amigo? Esse é o meu amigo Henrique. O Bertão também tá ouvindo a gente. Ele tá falando, manda um alô para o restaurante Alves, Box 2, Pavilhão 1, Centrão de Guanambi. Paula Souza tá na escuta. Ele tá dizendo também que amanhã vai estar por aqui. Amanhã é quinta maior, né, gente boa? Amanhã é quinta-feira, que é irmã da sexta, que é prima do Sabadão Maravilha. Eita, eu tô feliz, porque você, ouvinte meu, tá aí do outro lado, nos ouvindo pra curtir a melhor música do mundo pra você que é melhor ouvinte de rádio. Você que é bom de orelha, viu? Aí o reggae como solto, reggae romântico. Reggae Night 2019, é o Jimmy Cliff chegando pra cantar pra gente.

Break My Heart, aqui é o Elton John, viu, gente boa? Aqui de 2027. Esse é o nosso programa Show de Bola. Fala, Betão. Betão diz que a galera lá não ouviu, não é? A gente faz ouvir, Betão. Olha só, veja bem. Um alô aí bacana pro restaurante Alves. É, Box 2, Pavilhão 1, centro de Guanambi. Paula Souza. Tá todo mundo ouvindo a gente lá, viu? Um abraço pra vocês aí. Ai, ai, ai, ai, ai. Então tá, né? Tem mais música, produção? Dá tempo? Solta aí Sonho Lindo com o Roberto Carlos. As melhores músicas do mundo pra você que é o melhor ouvinte de rádio. 2027, hora de Brasília, aqui em Guanambi, na capital dos bons ventos que gera energia.

bacana do Roberto Carlos, Sonho Lindo, que foi regravado também por ele, viu? O Paulo Ricardo do RPM. Foi verdade. E ficou bacana, né? 9929-1049 para você participar da nossa programação. É simples, é fácil de decorar. E ó, presta atenção.

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0: Beleza pura. Marcos Coimbra. Aqui no som da sua mais que demais. A rádio que ninguém quer perder. A rádio do sucesso, a rádio do amor. Pelo menos nesse nosso horário a gente garante, né? A harmonia dos corações. Boa noite, galera. É João, motorista de aplicativo e esgoto, tá ouvindo a gente, trabalhando, nos dando uma carona bacana, né? Ai, ai, ai, ai, ai. Vamos que vamos. Olha, amanhã no programa do Bocão, você vai conferir essas e outras notícias, viu? 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Isso mesmo. 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O rapaz é cedeiro, viu, gente boa? Chega sempre cedo pra fazer o melhor programa que você merece.
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0: Vamos com ele, o garanhão, o Fábio Júnior. 20h44. Ai, essa música é boa. Essa música é bacana. É pra você, é pra suas noites. É pra você ficar uma nice. Água, viu? É batendo forte o coração, é muita emoção, é muita emoção.

0: muito linda essa música do Fábio Júnior, né, gente? É Extraordinary. 20h47, Brasil. 20h47.
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0: Na Radio City. Wagner Cartaz. Quando são 20h48, as suas noites muito mais felizes aqui na 104, na Sintonia 104.

Essa aí é toda a energia do Raimundo Fagner. Cartaz, essa música é bacana, foi um sucesso nos anos 1998, né? 97, por aí, não foi? Aí, uma música com, né? Uma boa distração, né? Um pique bacana, né? 20h53 agora. Você pode participar, é fácil.

Simples assim, simples assim. Vamos lá, Brasil. 20h53, aqui na sua rádio Cidade. Tá todo mundo ligado na cidade porque é a rádio do sucesso da informação. É aquela que te acompanha à noite aqui no Romance da Cidade comigo.